mandou mensagem de novo oferecendo para o Dila, para a Rafa, o Ciro, a Ângela, o José e o Isaldo, tá vendo? E o Dom Carlito, lá em Santa Maria, ouvindo a programação, né? O Ciro Velho lá, as plagas de Buenos Aires, cidade de Pilar. O Dom Carlito pede, olha aí, essa luta, quilômetro 11, em Argentina, quilômetro 11. Aí acha para nós, vamos rodar na sequência. Oferece para o Alvarino, para o Nadir, para o Fipa, para a Nara, para a Dona Felícia, para o Marcelino e para o pessoal lá em Buenos Aires, Pilar, cidade de Pilar, La Plata, toda a família Dom Carlito, isso, abrange toda aquela região lá, Pilar, Buenos Aires, La Plata. La Plata mora o Dom Juan da polícia. Ei, grande Dom Juan, nosso abraço. Tá bueno, Dom Carlito, um abraço. Tá bueno, muitas graças a você. Tá bueno, então, deixa eu ver mais recado que chegou por aqui. Ah, o Carlos Gustavo mandou um vídeo aqui, deixa eu ver o que ele mandou nesse vídeo aqui. Deixa eu ver, ele manda sempre coisa boa. Horror, esse fogão, velho, olha aqui. O fogão, velho, a lenha bombando, olha aqui a panela preta ali. A panela velha preta tá dançando aqui no fogão. E um bule de café, eu acho que é um bule de café. Olha só, o café é pra rebater, né? Pra rebater essa feijoada. Oh, maravilha. É, meu amigo Tauro do Transmissões e a dona Vandré e a gurizada lá em Chapecó, Santa Catarina. Que coisa boa. Vamos lá, então. Vamos chegar com os patrocinadores do Voz da Querência. 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

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Vamos ver se tem um recado por aqui. Vê se eu dou uma espiada. Acho que não tem. Vamos lá. O cara mandou um vídeo aqui, o um vídeo é o fogão velho dele fervendo. Vamos lá então, vamos de música, né, que o povo gosta. Depois do próximo bloco, eu venho com os aniversariantes da semana. Vamos de música então, o Nenê Donatilho, né, o 40, meu amigo. Pede com Walter Moraes, Vaneira Velha Gaúcha. Vaneira Velha Gaúcha. E o Paulo Molinos, para Boi Grande, pede com o saudoso Porca Velha, Baile na Serra. E ofereço para o senhor e para todos, obrigado, e para todos os ouvintes do Animário Faz a Querência. Acho que domingo que vem não teremos o programa, né, se eu me responder aí, porque haverá as eleições, né? Então nós vamos ficar por casa, com certeza vai ter algumas eleições, e nós vamos ficar pelo rancho. Manda essa gurizada pro palco aí, e vem as gaitas aí. Dá ligado que o povo quer dançar.

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É isso aí, Arthur do Tempo. Vamos chegando com mais um voz de referência, né? A temperatura 24 graus. Agora são exatamente 21 horas e 20 minutos aqui na capital do Fandango. E você ouve a Rádio Cultura 2260 e o programa Voz da Querência. Deixa eu ver aqui, mandar um abraço aqui pro seu Alvino Checato Dino, aqui na Vargas, né? Nosso abraço, a dona Delma e o Elmo e o Wilson, esse pessoal amigo aí, na audiência do programa. E o Franco, tá na audiência lá no Paraguai Grande, dona Lucina, seu Servino, e faz homenagem ao seu Servino pelo seu aniversário agora, tá dia 30, né? Quarta-feira que vem, dia 30. Parabéns, seu Servino, pelo seu aniversário, muita saúde, muita paz, muitos anos de vida. Recebe um abraço do Cipião, da Lore, e o parabéns do Voz da Querência, tá bueno? E toda a programação pro senhor aí. E pega a música com o Pedro Missioneiro, Romance Proibido. Oh, beleza, tá bueno? Romance Proibido pro seu Servino, pelo seu aniversário no dia 30. No dia 30, né? Tá bueno? Deixa eu ver aqui o recado que o Edson Santos me manda aqui. Deixa eu ver aqui. Boa noite, amigo. Por aqui na escuta, manda pra nós aí, Luz do Meu Rancho. Estamos na escuta. Eu, a minha prenda, Rosane, Cláudio Silva. Oh, Cláudio Silva. Tá bom, Cláudio Silva? Hoje eu tô fazendo aqui pelo rancho, mas tudo tranquilo. Essa comunicação funciona. Mas tu tem que adicionar meu WhatsApp. Aí tu pode mandar direto pra mim. Tá vendo? Grande parceiro dos coloniais. Vai cantar o Colonial Beneficente pra nós lá no Cinza do Passado. Né, Cláudio? Ele pede a música, Luz do Meu Rancho, né, Cláudio? Luz do Meu Rancho, com saudoso Porto Alegre. Ele vai cantar o Colonial pra nós lá no Beneficente no dia 2 de outubro, na próxima sexta-feira, né? 20 horas, no Piquete Cinza do Passado, com ótima premação, né, cartela? Uma por 10 e 6 cartelas por R$20, tá bueno? No próximo dia 2, sexta-feira, lá no Cinza do Passado, tá bom, pessoal? Deixa eu ver mais recado aqui. Mandava o Luiz Carlos Pedreiro, nosso abraço, Luiz Carlos Pedreiro, sempre na audiência do programa, né? Deixa eu ver aqui. O seu Maurício Pimentel Dornelli, lá no bairro do Fácil, sempre na audiência do programa, nosso abraço. E deixa eu ver aqui o Piques do Bem, né? Piques Solidário, pra esse peão aqui, né? Piques aí em prol desse peão aqui. Em nome da Lourenci da Silva, o Piques Solidário, a chave Piques é 375-011-60082. Vou repetir a chave Pix aí da Lourenci da Silva, minha esposa. 375-011-600-0082. Vou ter que repetir. 375-011-600-82. Isso, tá bom, pessoal? Deixa eu chegar com os aniversariantes da semana. No dia 10, no dia 10 não, 21 de setembro, dia do radialista, olha aí, parabéns a todos nós radialistas, parabéns a todos os radialistas, né? E tem radialista, tem locutor, tem toda essa legislação aí, né? Então, nós temos, somos radialista e apresentador. E tem locutor, os locutores são de primeira posse. 21 de setembro, Felipe Duarte, filho do Adão Duarte, nosso abraço, Felipe, parabéns pelo seu aniversário, esse garotinho de ouro. 21 de setembro, Antônia Aparecida dos Santos, Porto Alegre, nossa amiga, né? Parabéns, Antônia. 21 de setembro, Marco Antônio Menezes, sargento Menezes, parabéns. 21 de setembro, Altamir Frais. 21 de setembro, Maria Gabriela, esposa do Bernardo, lá em Bento Gonçalves. 23 de setembro, Vera Helene Pata, de Figueiredo, lá no Paraguai. 23 de setembro, Nadir Santos, na Piraí. 24 de setembro, Maicon Pinto, vocalista, né? Grande Maicon Pinto e guitarrista. 24 de setembro, Alicir Carneiros, do Paraguai. 25 de setembro, Adevalde, né? 16 anos da Adevalde, Associação dos Deficientes Visuais de São Borja, olha aí, parabéns Paulo Molino, o presidente da Adevase, parabéns, sucesso sempre.
o Paulo Molina que promove esses grandes eventos aí de bicicleta e outras coisas a mais. 26 de setembro, Lucilene de Almeida, Lucilene, parabéns. 26 de setembro, Fátima da Rocha, nossa ex-vereadora. 26 de setembro, Sérgio Rios, na Boa Vista. 26 de setembro, Olí de Moraes. 27 de setembro hoje, Lúcia, né? A Lúcia, esposa do meu irmão Admira, né? Parabéns, Lúcia. Nós tivemos por lá de tarde, né? Comendo uns quitutes por lá. Parabéns a todos os aniversariantes da semana. Um abraço para a dona Vera e o Percy Dornel, casal amigo aí, sempre na audiência do programa. Deixa eu ver mais recado por aqui, não. Vamos ver música que o povo gosta. Senão o pessoal irou, né? Muito papo, né? Deixa eu ver aqui quem pede música aqui. O Renan, açougueiro lá do bar, pede com o grupo Galopasso, Vida no Campo. E depois do Tauro do Rio Grande do Novo André, lá em Itapecó, Santa Catarina, pede com o Luiz Marenco, Meu Rancho. É contigo, Edson Dutra.

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Vamos lá, seu Dutra. É isso aí, você ouve a Rádio Cultura 9260 e o programa Voz da Querência. 21h37, está 24 graus a temperatura, olha aí. Tomara Deus que a chuva se foi, né? Graças ao bom Deus, nós protegendo sempre, né? Só agradecer a Deus. É, que essa tempestade não venha pra ninguém, ninguém merece tanta coisa, né? É verdade. Mas Deus é poderoso, Deus sabe o que faz. Tá bom, pessoal? Ah, o tio Dólar já ligou aqui, está marcando presença do bingo na próxima sexta-feira, lá no Ciso do Passado. Então o tio Dólar já marcou presença, desse companheiraço aí, né? O companheiraço vai dar uma força, assim como tantos outros. Aqui já vou anunciar a premiação de novo. 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E também vai ter uma rifa de uma cesta básica a R$5. Número. E ligeirinhas em dinheiro. Ligeirinha em dinheiro. Tá bom, pessoal? Deixa eu ver aqui. O seu Maurício Pimentel. Dornelles, Maurício Pimentel Dornelles, lá no bairro do Passo, né? Funcionário lá da Piranha Alimentos pede com o saudoso Porca Véia, batendo solito. Isso, batendo solito. Tá bom, né? Vamos ver se nós conseguimos rodar todas essas músicas aí, né? Deixa eu ver mais recado, se eu tenho algum recado por aqui no WhatsApp. Vamos ver. Hoje eu trabalhando com dois telefones, né? Porque senão não tem como. Vamos lá. Vamos ver se eu abro aqui. Deixa eu ter algum recado por aqui. Deixa eu ver. A Rosa mandou um boa noite aqui. Deixa eu ver aqui nesse outro aqui. Não tenho mais recado. É isso aí. Vamos lá então. Deixa eu ver o que mais eu tenho de recado por aqui. Então é isso. Domingo que vem, então, não haverá o voto da querência, né? Motivo das eleições, né? Todo sabe que as eleições aí a gente tem que respeitar e as regras. Tá bom, pessoal? Aí não vamos ter a programação. Mandar pro Baidecão, o Baidec, componente da patronagem lá do Piquete, que é um descanso lá no interior do município. Também vai o patrão Caco, o dono Laureano, o seu João aqui no Piquete do Aterro, a esposa, lá pro Piquete, seis do passado, foi da patronagem, Ivan, esposa e toda a patronagem, lá pro Piquete Primeiro Crioulo, toda a patronagem lá, né, também, vai para todo o pessoal aí, pessoal do Álvaro do Rio Grande, também vai nosso abraço. Meu amigo Edson Dutra, a música é contigo aí, que o povo gosta. Manda pro Parque essa rapaziada aí. Tá bom?

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É isso aí, garçom, né, doutor. Vamos lá de novo, estamos voltando. Já tudo que é bom dando a pouco, né? Voz da Criança chegando para a reta final. Mandar um abraço pro amigo, meu amigo Renan, na sobrinha lá do bar, né? E ele e esposa, ouvindo a programação ali na, mas bem na esquina do bairro do Papo, na curva do Papo. Nosso abraço, Renan. Obrigado pela audiência, hein? É isso, mês que vem, eu acho que não vai ter voz da Criança, né? Temos eleições, vamos ficar pelo rancho. É, escutando só de longe o barulho da eleição. Tudo caminho com a graça de Deus, tá bom, não? Tá bom, então. Vamos lá, então. Já vamos rodar mais três músicas depois. Então vamos encerrar o programa. E depois o Edson Dutra, às vezes, consegue rodar mais as duas de palco. É contigo, Edson. Tá bom, então?

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aí, pessoal. Vamos lá, então, pelo que é bom durar fogo, já vamos encerrar a voz da querência, agradecendo os nossos patrocinadores, agradecemos ao Mercado Superbar, com boa promoção para amanhã, né? 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

sábado e domingo. Boa eleição a todos aí no próximo domingo, né? E domingo nós não estaremos no ar, no Instituto da Agricultura. Muito obrigado a todos, boa semana e até lá, gaúchos e prenda de todas as querências. Fico com a música aí com o Elson Dutra. Obrigado, Elson Dutra.

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Existem despedidas para as quais a gente nunca está preparado. Enquanto ouvimos a voz do Rick, é difícil aceitar que ele partiu. Porque sua voz continua aqui. Continua entrando em nossas casas, viajando pelas estradas, tocando nos rádios e despertando lembranças que julgávamos esquecidas. Talvez seja esse o destino dos grandes artistas. Eles partem, mas deixam pedaços de si dentro da vida da gente. Rick cantou o amor, a família, a saudade e os sentimentos que tantas vezes não conseguimos explicar. Suas músicas estiveram presentes em encontros, despedidas, casamentos, viagens e até na solidão de alguém que encontrou numa canção a companhia que precisava. Hoje, uma parte importante da história de Rick Renner fica em silêncio. Para Renner fica a ausência daquele companheiro de palco que dividiu sonhos, dificuldades, estradas e 4 décadas de música. Para a família fica uma cadeira vazia, uma voz que fará falta dentro da casa e uma saudade que nenhum aplauso será capaz de preencher. E para nós fica a gratidão. Gratidão por termos vivido no mesmo tempo de Rick. Gratidão por cada música, por cada palavra, por cada emoção. Talvez hoje seja difícil dizer adeus. Então não diremos adeus. Diremos apenas, siga em paz, Rick. Aqui continuaremos cuidando de suas músicas, contando sua história e mantendo sua voz viva. Porque um artista só parte verdadeiramente quando sua obra é esquecida. E você, Rick, você jamais será esquecido.

Caipirada de plantão, vem comigo, está no ar mais uma edição do nosso Domingão Sertanejo. Mais uma vez uma satisfação receber você por aqui. Hoje abrimos espaço para a música, a história e a saudade. Uma homenagem a Rick, uma das grandes vozes e um dos grandes compositores da música sertaneja brasileira. Geraldo Antônio de Carvalho, nascido em Porto Nacional, no Tocantins. Rick conheceu ainda menino a força da música, acompanhando o pai pelas feiras e ouvindo as canções que chegavam pelo rádio. Antes de encontrar Renner, cantou com a própria irmã e passou por diferentes formações. Hoje o Domingão Sertanejo conta e canta a trajetória inesquecível de Rick.

0: hoje você acompanhando aqui no nosso Domingão Sertanejo Especial de Rick Renner. E daqui a pouco, depois do intervalo, eu volto com muito mais pra você.
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1: E aqui já tô de volta com o nosso Domingão Sertanejo, hoje especial em homenagem ao Rick. A história de Rick Renner começou de uma maneira quase cinematográfica. Em Brasília, Rick telefonou para uma casa noturna procurando um equipamento emprestado. Enquanto aguardava na linha, ouviu o Renner cantando. Aquela voz chamou sua atenção e despertou imediatamente o desejo de conhecer o cantor. Desse encontro, nasceu em 1986 uma parceria que atravessaria 4 décadas. Depois de muitas apresentações em bares e casas noturnas, veio o primeiro disco independente em 1989. Mais tarde, com o incentivo de Zezé de Camargo e Luciano, a dupla chegou a uma grande gravadora. Começava ali uma das histórias mais marcantes do sertanejo. E aqui continua o nosso Domingão Sertanejo com

0: Esse é o especial Rick Renner aqui no Domingão Sertanejo. Daqui a pouco, depois do intervalo, tem mais. Continua ligado aqui comigo.
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1: Sempre no ponteado da viola, Jaturi volta aqui com o nosso Domingão Sertanejo. Hoje especial Rick e Renner. Rick e Renner lançaram seu primeiro álbum por uma grande gravadora em 1992. O reconhecimento cresceu rapidamente, mas a consagração definitiva chegou em 1998 com o álbum Mil Vezes Cantarei. Foi nesse trabalho que o Brasil conheceu um dos maiores sucessos da dupla, Ela é Demais. Música que permaneceu durante meses entre as mais tocadas do país. Vieram também Mil Vezes Cantarei, Diga Que Ainda Me Ama e De Barretos a Nashville. A combinação das vozes, o romantismo e as composições de Rick transformaram a dupla em um dos maiores fenômenos da música sertaneja brasileira. Segue aqui no nosso Domingão Sertanejo, o especial Rick e Renner.

eu tenho certeza que você tá com boas lembranças de todas essas músicas aqui hoje no nosso Domingão Sertanejo, em homenagem a Rick. Daqui a pouco, depois do intervalo, eu volto com mais para você.

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1: Deixa comigo, já tô de volta aqui com o nosso Domingão Sertanejo, hoje especial em homenagem a Rick. Falar de Rick Renner é recordar músicas que se transformaram em capítulos da vida de milhões de brasileiros. Nos bares da cidade, Filha, Só Pensando em Você, Ela é Demais, Escolta de Vagalumes, Cara de Pau, Moleca, Fim de Semana, Sem Direção e Nós Trupica Mas Não Cai. Canções românticas, mensagens familiares e músicas bem-humoradas mostraram a versatilidade da dupla. Em 1999, o álbum Instante Mágico ampliou ainda mais esse sucesso. E nos anos seguintes, Rick e Renner continuaram lotando shows, conquistando o público e construindo uma obra que atravessou gerações. Continuo aqui no nosso Domingão Sertanejo, o especial Rick e Renner.

0: especial Rick Renner, a nossa homenagem a Rick, aqui no nosso Domingão Sertanejo. E depois do intervalo, tem mais recordações para você. Continua ligado aqui no nosso Domingão Sertanejo.
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1: Eu e você aqui no nosso Domingão Sertanejo. Que bom ter você aqui curtindo aqui hoje esse especial de Rick Renner. Rick não foi apenas uma voz marcante. Ele também foi um dos grandes compositores da música sertaneja. Além de sucessos gravados com Renner, suas composições ganharam vozes de grandes artistas. A música Conta Pra Ela, sucesso de Leandro e Leonardo em 1992. Página de Amigos, com Chitãozinho e Chororó em 1998. Hoje Eu Sei, João Paulo e Daniel em 1995. Agenda Rabiscada, ficou conhecida primeiro com Cleiton e Camargo e depois também foi gravada em 2003 por Milionário e José Rico. Faz Amor, com Zezé de Camargo e Luciano em 1993. O Amor, Você e Eu, Chico Rei e Paraná em 1998. Tô Pensando Nela, com Gian Giovanni em 1996. Rick também participou da produção dos próprios discos e colocou sua assinatura em grande parte do repertório da dupla. Era um artista completo. Cantor, compositor, produtor e contador de histórias. Um homem capaz de transformar sentimentos simples em músicas que o Brasil inteiro aprendeu a cantar. Aqui segue o nosso especial Rick Renner no Domingão.

0: cada música que a gente ouve aqui no nosso Domingão Sertanejo, eu sei que a emoção bate forte, né? Grandes lembranças que ficarão eternas. E a gente vai estar sempre aqui, relembrando grandes sucessos de Rick Renner. Depois do intervalo tem mais. Continua ligado aqui comigo.
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1: É desse jeito que eu gosto, eu e você aqui no nosso Domingão Sertanejo. Como acontece nas grandes histórias, a caminhada de Rick Renner também teve pausas, dificuldades e reencontros. A primeira separação aconteceu no final de 2010. Depois de uma retomada, os caminhos voltaram a se dividir em 2015. Mas a música, a amizade construída e o carinho do público falaram mais alto. Em 2018, Rick Renner anunciaram uma nova união com o projeto Seguir em Frente. Em 2026, celebravam 4 décadas de trajetória, levando novamente aos palcos os grandes sucessos da carreira. Hoje o nosso Domingão Sertanejo transforma essa história em homenagem, porque algumas parcerias terminam no palco, mas permanecem eternamente na memória. Continua aqui o especial Rick e Renner. O amor.

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0: Negritude Júnior Absoluta.
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0: É, chegou aquele momento em que eu vou dizer pra você que eu tenho que sair, né? Vamos finalizar aqui o Confidencial, mas você continua ligado. É, ele já está aqui, o homem da madrugada, o cara que faz o show acontecer durante as madrugadas da Caiçara, Carlos Roberto. Um grande abraço, bom trabalho, Carlos, e a gente vai fechar aqui o Confidencial com Roberto Carlos, Coisas do Coração. Boa semana.

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1: Oi, Caiçara, ótima noite aí pra você. Carlos Roberto chegando de leve na madrugada da Rádio Caiçara, o show da madrugada. Teu toque, teu alô, teu bom dia. 999-87-8101. A partir de agora, manda a tua mensagem de voz ou então a tua mensagem de texto, tá? 999-87-8101. Grande abraço aí, grande segunda-feira, 28. Hoje é o dia 28 de setembro, Dia Mundial contra a Raiva. No dia 28 de setembro. Tá tudo bem contigo? Grande abraço, excelente semana. Começamos muito bem.
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1: Pé direito, alto astral sempre. Grande abraço. Temos o Fred Fabrício aqui na Caiçara. Você não cuidou. Excelente semana.

0: caiçada, 1:08. Ótima noite aí pra você, noite chuvosa. 28 de setembro, por aí tá tudo bem? Tá curtindo a Rádio Caiçara? Hoje, a turma aí do Carioca dizendo que hoje essa esquina vai ferver. Olha aí, que maravilha! Um grande abraço aí pra vocês, tá bom? É, todo o pessoal aí do Carioca dizendo que a esquina vai ferver. Felipe Apache, deixando aquele toque todo especial pra linda loira dos olhos azuis de Gravataí, Felipe Apache do Centro Histórico. Grande abraço e obrigado aí pela audiência. É, Gislaine e o Cristiano de Gravataí, depois um bom descanso aí pra ti, fica com Deus. E fala o signo de Áries. Isso aí, daqui a pouco eu falo pra você de Áries, Touro e também pra quem é de Gêmeos. O Rui tá curtindo a Rádio Caiçada. Grande abraço aí pra ti, Rui. É, Belém Velho, grande abraço. Excelente segunda-feira, tá bom?
1: Bom início de semana, Luciano.
0: Valeu, Luciano. Bom início de semana aí pra ti também. Curtindo a nossa Rádio Caiçada. O Bira de Sapucaia do Sul, obrigado aí pela companhia, Bira. O cheiro dela, João Paulo e Daniel. A hora da Caiçara, 1:10. Obrigado aí pela audiência, obrigado aí pela companhia. Manda tua mensagem.

0: aqui na Rádio Caiçara. Grande noite aí pra você, grande segunda-feira, início da nossa semana. O seu Pacri, o Eterno Amor. Pessoal aí, galerinha interagindo. Muito obrigado aí pela audiência. Daniel Lara, Vila Maria da Conceição. Tá curtindo aí o show da madrugada da Rádio Caiçara. Obrigado aí pela companhia, tá? Pode mandar mensagem de voz ou mensagem de texto.
1: Bom dia.
0: Opa, né? Como é que tá, meu querido? Tudo certo?
1: Tamo aí amassando o tapetão.
0: Bora lá, te cuida na estrada.
1: A Constantina, olha aí. O homem atravessando, fazendo a Vila Nova. Chuva, pancadas fortes, outras mais fracas, mas estamos atravessando.
0: Isso aí, tem que ser.
1: Correndo, né? Água para fora do asfalto, meu irmão.
0: Olha aí.
1: Tocar para nós aí. Com César e César, cowboy da madrugada. Fico gratido. Bom e abençoado dia a todos aí, meu irmão. Um abraço.
0: Que assim seja. Valeu, meu querido. Roberto Carlos tá aí curtindo a Rádio Caiçara. Valeu, Roberto, obrigado aí pela audiência, tá? Hoje é o dia mundial, sabe do quê? Dia mundial contra a raiva. Agora me conta aí, quando você fica com raiva, o que costuma fazer, hein? Hã? Quando você fica com raiva, faz o quê? Fica quietinho, te afasta, hein? Fala tudo que tá sentindo. Respira fundo, conta até 10, vai te acalmando ou acaba descontando em quem está perto. Me conta aí, como você lida com a raiva? 999-8781-01. Eu já prefiro ficar calado quando eu tô com raiva, fico quietinho, não sou de muita conversa, não. GP vai acontecer na Caiçara, já já temos a nossa reflexão de hoje, já já falo para Ares, Touro e Gêmeos. 1:18, Caiçara.

0: Olha aí, vai acontecer o AGV no show da madrugada da Rádio Caiçara na segunda-feira. Carlos Caiçara, toca aí pra nós, sertanejo. A Bruninha Sasso na escuta do programa em São Borja. Abração pra toda a família, ótima semana pra todos. O programa tá nota mil. Que legal, obrigado aí pela companhia. Na companhia sempre da mãe Marlene, a Marilene. A mãe Marilene Sasso. Fiquei na Caiçara, tá? Quem mais curtindo, boa madrugada aí, pessoal da Caiçara, o Thiago Ariosa de São Paulo, mas hoje a mensagem vem literalmente do céu. Estou em pleno voo, voltando de Santiago para Guarulhos, depois de alguns dias no Atacama e ouvindo a Rádio Caiçara, milhares de metros de altitude, e é curioso pensar que enquanto atravesso a madrugada lá no alto, a voz de vocês chega até aqui e transforma um avião por alguns instantes naquele meu velho refúgio entre o deserto e a volta para casa. Sigo com a mesma companhia. Abração, abração das alturas, curtindo aí a nossa Caiçara. Thiago Ariosa, bom retorno aí para ti, obrigado aí pela audiência, tá? Obrigado aí pela companhia. 99987-8101, indica aí a tua preferida, tá? Pode mandar aí mensagem de voz ou então pode mandar aí mensagem de texto.
1: Bom dia. Carlos, hoje quero pedir.
0: O quê?
1: Aquele cantor, como é o nome dele que eu esqueci agora, veio na minha cabeça e fugiu.
0: Fugiu, é. E agora?
1: Deixa eu ver.
0: E agora, Beth? Ah.
1: Esqueci.
0: Esqueceu.
1: Quando eu fico raiva.
0: Tá com raiva de quê? Hoje é o dia mundial contra a raiva.
1: Eu não guardo raiva por muito tempo. Então eu quero curtir Zezé de Camargo e Luciano. Amor Selvagem. Pra curtir muito semana com o programa em jogo.
0: Beijo, Márcio.
1: Márcio Greig.
0: Me acha. Márcio Greig, o nome da música é Me Acha, do Márcio Greig. Não é Saudade Bandida que tu quer, Beth? Qual das duas quer, afinal de contas, Beth? Hein? O Márcio Greig? Então vamos lá de Márcio Greig, já que ela lembrou do Márcio Greig, então o Zezé seria a segunda opção, hein? Eu tenho essa aqui, ó, Aparências do Márcio Greig. Alguém me pediu aqui Mulher Maravilha e A Última Saudade também. Eu não lembro quem pediu aqui A Última Saudade. Já vou tocar. Pra quem pediu A Última Saudade com o Henrique e Juliano. Mas antes, vamos com o Márcio Greig no show da madrugada. 1:23. Grande abraço aí pra você. Obrigado aí pela audiência. Obrigado aí pela companhia. Que viagem no tempo, hein? 1:24, Caiçara.

0: vamos à nossa reflexão de hoje. Hoje vamos falar contra a raiva, porque tem dias que a gente acorda bem, mas basta uma palavra, uma atitude, uma injustiça para a raiva tomar conta do coração, não é verdade? E quando a raiva chega, parece que ela fala mais alto do que a nossa razão. Agora pensa comigo, vale a pena perder a paz por causa de alguém? Às vezes, responder na hora só aumenta o problema. A gente fala o que não devia, machuca quem não merecia e depois fica sozinho com aquele arrependimento. Por isso, quando a raiva aparecer, pare, respire fundo, fique em silêncio por alguns segundos. Não porque você é fraco, mas porque você é forte o suficiente para não deixar uma emoção de alguns segundos destruir algo que você levou anos para construir. Nem toda provocação merece resposta. Nem toda discussão merece sua energia. Entregue a Deus aquilo que você não consegue resolver. E lembre-se, a raiva passa, mas certas palavras ficam. Então, escolha a calma. Escolha o silêncio quando for necessário. Escolha a paz. Porque no fim das contas, vencer a raiva não é vencer o outro. É vencer a si mesmo. Pense nisso.
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0: Sara, 28 faltando para as duas. 28 faltando para as duas. Na hora da raiva, aí é o Sony Dias. Depois da raiva, eu acabo na cama. Tem um lado bom também, né? 26 faltando para as duas, na hora da raiva, Alcione. Ei, e tu, quando tá com raiva, faz o que é?
1: Ah, faço faxina. Olha, quando tô aí com raiva, arredo os móveis todinho, não falo palavrão, não falo palavrão.
0: Nem deve, é feio. Arredo
1: todos os móveis, sai, sai, sai, licença, licença, licença, licença, licença,
0: sai na frente.
1: Sou gemiana.
0: Eu também.
1: Licença, licença, licença.
0: Isso aí, o que mais?
1: E faço a faxina todinha com o som ligado na Caiçara, não quero ficar mais nada, só viu? A Caiçara.
0: Só a Caiçara, aí te acalma, né, Eliane? A Eliane é costureira, hein, Gravataí, tá sempre ligadinha na Caiçara. E aí ela contou pra gente que quando tá com raiva só pede licença. Dá licença e vai fazer faxina. Hoje, dia 28 de setembro, hoje é o Dia Mundial da Raiva. E você, quando fica com raiva, o que acontece, hein? Qual a tua atitude na hora da raiva? Fica caladinho, te afasta, vai fazer faxina igual a nossa amiga a Eliane, respira fundo, ei, conta até 10 para buscar calma de novo, acaba descontando em quem tá por perto, ei, me conta aí. Ó, já vou falar para quem é de Áries Touro e também para quem é de Gêmeos.
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0: Seara, 21 faltando para as duas, 16 é a temperatura. Eu vou falar para você de Áries, Touro e Gêmeos. 28 de setembro, terceiro dia de lua cheia. Para quem é de Áries, dia agitado com novidades profissionais e também uma melhora financeira estará a caminho, viu, Ariano? No amor, tire um tempo para reflexão. Na saúde, evite cafeína. 11 é o número de sorte para hoje, a cor é laranja. Taurino e taurina, confere a hora da caiçara, 20 faltando para as duas. Taurino, talvez em uma reunião social, você conheça uma pessoa que muito vai te auxiliar profissionalmente. Agora no amor tem ameaça, né? Aliás, meça as suas palavras, controle os seus nervos, tá? A cor é azul, para nós de Gêmeos, o dia vai estar mais ou menos. Tem desânimo, abatimento devido ao descontentamento consigo mesmo. Acredite em você, não dispense a ajuda dos amigos, reaja contra a depressão. 485 é o número, a cor é rosa. Falei para você de Áries, Touro e também para você que é de Gêmeos, aqui no show da madrugada da Rádio Caiçara. Pois muito bem, diretamente de São Borja, bom dia, São Borja. Alerta severo, Defesa Civil informa, não saia de casa, tá? De feio já basta o tempo. Tá bom. De feio já basta o tempo, então fica em casa, hein, ô feioso. Bom dia aí, ô meu amigo Rincão do Havaí, Santa Clara. Quem tá curtindo aqui a Rádio Caiçara? Bom, não assinou aqui a mensagem, né? Muito boa, gostei, viu? Gostei mesmo, show de bola. Quem mais que tá curtindo aqui a nossa Rádio Caiçara?
1: Bom dia.
0: Bom dia.
1: Me consegue uma cópia de reflexão?
0: Consigo.
1: Obrigada.
0: Valeu, de nada, já te mando a reflexão aí, tá? Agora 19, faltando para as duas.
2: Bom dia, meu amigo. Tudo bom de dia. Bom pra ti, se tu puder mandar essa mensagem muito bonita,
0: claro,
2: eu te agradeço, tá?
0: Manda,
2: bom?
0: Sim,
2: um abração forte,
0: outro.
2: Que Deus sempre te ilumina, Nossa Senhora Aparecida cuida de ti.
0: Amém, que assim
2: é um prazer conversar
0: nós
2: contigo mais uma vez.
0: Coisa
2: tá
0: boa.
2: Bom? Se tu puder, essa música do Zé Rico Milionário, dos amigos, eu oferecer para todos os amigos aí de São Leopoldo e para vocês aí da rádio, tá bom?
0: Tá certo, tá
2: muito
0: ótimo.
2: Obrigado, tá bom,
0: não,
2: meu amigo?
0: Por isso. Grande abraço aí pra ti, curtindo a Rádio Caiçara. Já vou te mandar aí a mensagem, tá? Nós temos a última saudade para quem pediu, do Henrique Juliano, na Caiçara, no show da madrugada. Excelente noite aí pra você, excelente semana.

0: é o moletom.
1: É, não esqueça, viu? Não esqueça do moletom. Agora 16 e a temperatura, Luan Pereira, Bruninha Sasso, família curtindo aí a nossa Rádio Caiçara. É, grande abraço.
2: Eu quase não tenho raiva, eu sou um aquariano. Ah. Bem namorada, muito difícil ter raiva. Raiva dura só minutos.
1: E passa já.
2: Quieta, aí passa.
1: Tá bom, beijo aí pra ti, viu? A Beth diz que não sente raiva. Tá bom. Seca Terror. Será que eu não tô encontrando essa música aqui do Júnior César? Não tô achando aqui essa música do Júnior César. Rapaz. Mas vamos ver assim que eu achar o toque aí pra ti, tá? Júnior e César. Será que não é essa aqui, do Júnior e César? 11 faltando para as duas, eu separei uma, vou ver se é aquela ali, que é pelo título não tô encontrando. Quem mais curtindo aqui a Rádio Caiçara, temos aqui maionese, churrasco, maionese, que maravilha, hein? Ah, tá bonito o negócio por aí, Rosane.
3: Bom dia, Carlos.
1: Bom dia, tudo bem?
3: Como foi teu semana? Do final de semana.
1: O final de semana foi ótimo.
3: Foi ótimo, com churrasquinho, maionese.
1: Ah, tem que ter, né?
3: Vai
1: tem
3: bem, né?
1: Vai, onde vai?
3: Gostaria de pedir a música Numa Sala Jota que eu fiz pra ti.
1: Tá.
3: Pra Giovanni, do Pedrinho. Pra Marinha do Vampiro e pra Rita de Castro, esposa dela, Zé Caju.
1: Aham.
3: Pra ti e pra todos que estão nas escutas. Foi atendido, agradeço. Eu vou mandar uma fotinha pra ti. Um beijão.
1: Valeu, grande beijo. Seja bem-vinda sempre. Eu sou na Caiçara. Deixa eu te falar aqui, ó. Pra Câncer, Leão e também pra você que é de Virgem.
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1: Canceriano, canceriana, examine sua situação financeira e controle seus impulsos para os gastos. Cuidado para não ser colocado em fofocas. Agora na saúde tem impaciência. 74 é o número, a cor é verde. Boa noite, Leonino e Leonina. Dia variável, tenha muito cuidado ao movimentar dinheiro ou assinar documentos. Não arrisque, pois você não estará protegido para esses negócios. No amor, conflitos com parentes. A saúde é regular, a cor é lilás. Alô, você de Virgem, o dia é bom. O aparecimento de uma pessoa de influência poderá dar oportunidade de melhorar a tua vida. Agora, no amor, pense bem antes de se envolver com alguém. A saúde é normal, 901 é o número, a cor é amarelo. Falei para você de Câncer, Leão e Virgem. Daqui a pouco eu falo para você de Libra, Escorpião e Sagitário.

0: bem, aqui Rádio Caiçara, agora 4 faltando pras 2. Nosso WhatsApp é 99987-8101. Toquei aqui, Pena Que Você Já Namora. Muito bem. Pra quem tá curtindo aí a Rádio Caiçara, temporais, vamos falar aqui dos temporais. O Balanço da Defesa Civil divulgou na tarde de ontem que foi registrado 30 moradores fora de casa, entre desabrigados e também desalojados. Os temporais atingiram 9.500 pessoas, deixando 2.200 casas danificadas no Rio Grande do Sul. Agora o estado segue sob alerta para tempo severo. 16 graus é a temperatura neste momento. Domingo à tarde choveu. E choveu muito. Choveu bastante. Deixa eu mandar uma luzinha aqui, ó. Bruninha do Cordão e Sapucaia do Sul. E também as meninas aí do Carioca. Com o rádio ligado na Caiçara. Muito bem. Sejam bem-vindas aí. Obrigado pela audiência.
1: Aí, Júnior. O que será que tinha naquele áudio, hein, meu irmão?
2: César. Eu também quero saber, meu.

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E aí, Caissara, tá tudo bem contigo? 2:03. Essa menina do disco que é que se fecha e abre de novo muitas palavras de perdão. Vocês estão bombando aqui. Ô Fatinha, tudo bem contigo, Fatinha? O que que a Fatinha pediu? Pediu troca de calçada. Tá bom, pessoal, troca de calçada. Daqui a pouquinho na Caissara aí, tá? Bom, quem mais aqui interagindo, mandando toque? O Sérgio Catafesta. Bora lá encarar mais uma semana com força, força, foco e fé, força total, força total. É, não vamos se entregar aí de jeito nenhum, porque aqui chuva fraca, 17 a temperatura. Aqui tá 16 graus, olha aí, ó. Em Flores da Cunha, 17. Abração, abençoada semana para todos. Sérgio Catafesta curtindo a Caissara. Ah, hoje é o Dia Mundial contra a Raiva. Dia Mundial contra a Raiva, dia 28 de setembro. E a Rosane Maciel diz que quando fica com raiva dura só 5 minutos. Passou 5 minutos, já tá de boa. É isso aí. É sinal que ela não leva pro coração. Deixa passar, né? Eu sou assim também. Já fui daqueles de levar 3, 4 dias pra esquecer. Ficava na mágoa, ficava com sangue nos olhos. Agora não. Agora não. Não adianta, né? Não vai resolver nada. Carlos, quero ouvir Zezé e Luciano, tá? Você vai ver. Abraços. Ótima semana, Marilda, que tá ligadinha com a gente na Caissara no Show da Madrugada. Tá bom? Baita indicação, baita música. Ô, Carlos, quando eu tô com raiva, eu quebro um prato, depois compro outro. É só prejuízo daí, né, ô? Ô, Taylor. Taylor pega um prato, joga no chão, aí vai lá e compra outro. Aí passa a raiva dele. Tá bom. Se é assim, né? Fica no prejuízo.

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1: Tamo junto até as 4 da manhã aqui na Rádio Caiçara, no Show da Madrugada. 99987-8101. Lembra do cantor Netinho de Paula? O Netinho de Paula do Negritude Júnior. Ele está anunciando aí uma pausa nos shows depois de ser diagnosticado com câncer. Ele informou que vai passar por cirurgia, vai ficar cerca de 30 dias afastados das apresentações ao vivo. Portanto, nosso Netinho de Paula anunciando pausa nos shows depois do diagnóstico de câncer. Agora, a hora da Caiçara, 2:11, 16 graus de temperatura. Nosso WhatsApp é 99987-8101. Ô Carlos, tenhamos ótima semana, sempre na fé, curtindo o programa cada vez melhor. Valeu, Marilene, obrigado. Se possível, Roberto.

Carlos, e se puder me enviar aí a reflexão de hoje, é para todos nós com pensamentos positivos. Mari do bairro Estância Velha, tá ligadinha? Beijo no teu coração, que Deus te proteja da raiva. Faz muito mal para a saúde, é verdade. Hoje é o Dia Mundial contra a raiva. Não queremos para ninguém. Não desejo a raiva para ninguém. Tá bom então. Guria do Disque, essa música, Palavra de Perdão. É, muito bem, a Brindinha. Tá bom, gurias. Tá bom, meninas. Querido Carlos, difícil dormir, dor nas queimaduras. Nossa, isso incomoda demais, né? Queimadura incomoda e muito. Se der a música O Amor é Mais, do Roberto Carlos, pra ti, da amiga Rosa, que tá ligadinha na Caiçara. Beijos aí, amiga Rosa. Obrigado pela companhia, tá? Agora, troca de calçada, Marília Mendonça. Eu já vou falar pra você de Libra e Escorpião e também pra quem é de Sagitário. Vai lá no Facebook, procura Carlos Roberto Pozzolin.

0: música gostosa de ouvir, Marília Mendonça. A Marília Mendonça, Troca de Calçada. Grande abraço aí, obrigado pela audiência. Mensagem de voz ou mensagem de texto? 99987-8101. Bora lá atualizar a nossa temperatura. Neste momento, 19 graus é a temperatura em Porto Alegre. 19 graus é a temperatura, madrugada e chuvosa. Pois bem, daqui a pouco eu vou atualizando aí para essa madrugada de segunda-feira, tá? Manda aí mensagem de voz ou mensagem de texto. Alô, você de Libra, Escorpião e Sagitário.
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0: Para você de Libra, Escorpião e Sagitário. 2:16, Libriano, você estará de bem com tudo e com todos, mas não esqueça de se lutar pelo que é e pelo que você acredita ser melhor para si. Agora, no amor, não esconda-se do mundo. Saúde boa, 83 é um número, a cor é marrom. Para quem é de Escorpião, alguns problemas ligados a um imóvel estará tirando o seu sossego. Tenha paciência, resolva tudo da melhor maneira, não se desentenda com os amigos, tá? Saúde estável, 739 é o número, a cor é vermelho. Para quem é de Sagitário, dia bom, dia muito proveitoso para quem está estudando, chances de ser chamado e fazer um estágio. Agora, no amor, poderá aparecer a pessoa certa para o seu romance sério. Na saúde, faça uma dieta natural. 99 é o número, a cor é lilás. Falei para você de Libra, Escorpião e Sagitário. Daqui a pouco eu falo para você de Capricórnio, Aquário e também para você que é de Peixes.
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1: Ó, meu, trovejando e relampejando, vem água aí. Vem água aí, vai despencar água. É verdade, ô César. O César está dizendo o seguinte: Carlos, a pessoa que inventou o celular é super inteligente. Só que hoje as pessoas não sabem usar. Terminou a união e muitas mães dão mais atenção para o celular do que para os próprios filhos. Quem está dizendo é o César de Uruguaiana. Ô César, abraços aí para ti, obrigado pela companhia. Teve alguém que escreveu aqui, apagou a mensagem, mas tudo bem, bora lá. Turminha da Ilha, curtindo a Caiçara. Vem, Rúlio Iglesias, pra Jennifer, a Jennifer mandando pra toda a galera, turminha da Ilha, né? É, trabalhando aí junto com a Rádio Caiçara, até às 6 da manhã. A Jennifer, a Camila, Ana Paula, Priscila, a Patrícia, a Lubianca, a Alexandra, a Jéssica, Isabel, Cristina, a Pamela, Karina, Stephanie, curtindo aí o programa, que maravilha, bom serviço aí pra vocês. As meninas da Ilha curtindo a nossa Rádio Caiçara e pedindo aí o Rúlio Iglesias, vem.
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1: 2:21, Caiçara, o amor é mais, do Roberto Carlos.

0: 12h27, 19 graus é a temperatura. Forte abraço, obrigado aí pela audiência. O Dininho Orsina, ô Dininho, buenas pra ti, Santa Vitória do Palmar, tá curtindo a Rádio Caiçara, obrigado aí pela audiência, tá? Obrigado aí pela companhia. Ah, essa música é linda, do Roberto Carlos, você é demais, que legal, brigadão aí, tá? Obrigado pela audiência sempre. 99987-8101, muitas mensagens de voz e mensagem de texto. Aos pouquinhos eu vou colocando no ar a tua pedida aí, a tua mensagem, tá bom? Quem mais mandando aí aquele toque? Boa noite.
1: Bom dia.
0: Oi.
1: Carlos, eu quero uma música. Marília Mendonça, a Estrelinha, por favor.
0: Claro, da Marília Mendonça.
1: Uma boa noite pra vocês aí.
0: Obrigado.
1: Bom dia, tudo de bom.
0: Ótimo dia pra ti também. A Marília Mendonça.
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0: 2h28, a Estrelinha juntamente com o de Paulo e Paulino na Caiçara.

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Zé Felipe e Ana Castela na Rádio Caiçara. Agora 25 faltando para as 3, 19 graus de temperatura. 19 a temperatura. Não chove por enquanto, mas trovejando e relampejando. Alô, você de Capricórnio, trabalhando com qualidade, você poderá ser reconhecido pelo seu chefe e subir de colocação. No amor, controle a vontade de sair por aí falando o que quiser, tá? Controla aí. A saúde tá boa, a cor é azul, pra quem é de aquário. Vontade de crescer estará presente nesse dia em que os ventos vão soprar a seu favor. Agora procure sair para se divertir com os amigos, tá? Evite as bebidas alcoólicas. 210 é o número. A cor é branco. 2:35, peixes. O dia está favorável para os ganhos extras. Ou comprar algo que você muito deseja. Esqueça o amor do passado, pense mais em você, cuide do seu visual. 196 é o número, a cor é amarelo. Fechou com Capricórnio, Aquário e Peixes. O horóscopo da Rádio Caiçara volta no Bom Dia Caiçara às 4 da manhã.

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1: Muito bem, ótima noite aí pra você com o rádio ligado aqui na Caiçara agora. 19 faltando para as duas, 19 graus é a temperatura.
2: Boa noite.
1: Boa noite.
2: Ô Marcelo.
1: Na madrugada. Como é que tá, meu guri?
2: Manda uma música pra mim.
1: Qual?
2: A música boa, hein? Do Bruno e Marrone, tá. As Rosas. Um abraço.
1: Valeu, grande abraço aí pra ti, Marcelo. Obrigado aí pela companhia, tá? A Kátia deixando uma alusão aí pro nosso divulgador. Abração aí pro divulgador Zeca do Guajô. A Rita, irmão Fernando, vigilante. O irmão Fernando, que é vigilante. A Rosane Maciel e pra todos aí, todos os amigos do Zeca do Guajô, que são muitos. Tá bom? Carlos, manda aí roupa nova viagem, com certeza, pode dar volume aí na Caiçara, a viagem, roupa nova na Caiçara, 18, faltando para as 3, excelente segunda-feira, bom início de semana.

Foram as rosas. Noite de segunda-feira, 28 de setembro. Hoje é o Dia Mundial contra a Raiva. E a notícia que temos aqui é que morreu Érico da Silva Ribeiro, ex-deputado e empresário conhecido como o Rei do Arroz no Rio Grande do Sul. O empresário também foi deputado federal, presidente estadual do partido e figura importante no futebol do Brasil de Pelotas. Morreu ele, ex-deputado federal, Érico da Silva Ribeiro, aos 90 anos, na madrugada deste domingo, dia 27. Ele também foi empresário e ex-presidente estadual do Progressista. Aqui, Rádio Caiçara, 99987-8101. Valeu, Marcelo. Grande abraço aí pra ti. Carlos, tô na escuta. Abração pra todos. Ótimo começo de semana. Pra todos os ouvintes e pra vocês aí da rádio também. A Leda que tá ligadinha na Caiçara. Rodrigo em Bagé. Fala, Rodrigo. Caindo chuva, despencando água. Te cuida aí, Dio Velho. Grande abraço aí pra ti. Rodrigo tá ligado na Rádio Caiçara. E tem o toque também. Carlos, manda um beijão pra esposa Sônia Ávila. O Deloí, do Nova Americana, em Alvorada, curtindo. Caiçara.

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1: Olha, Iglesias, meninas da ilha curtindo a caiçada. Agora dois faltando para as três.

0: Mário Iglesias, aqui Caiçara.
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0: Ótima noite aí pra você, brigadão aí pela audiência, pelo carinho e companhia. 99987-8101. Vai indicando aí a tua preferida, mandando aquele beijinho, aquele alô especial. Tá certo? 99987-8101. Tempestade no Rio Grande do Sul, Defesa Civil tá alertando aí para chuva intensa e também risco de inundação nesta semana. Agora 19 graus é a temperatura, não chove neste momento em Porto Alegre.
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1: Isso aí, até às 4 da manhã com o show da madrugada aqui na Rádio Caiçara. A Eliane continua ligada com a gente em Gravataí, Rodrigo em Bagé, obrigado aí pela audiência. Hora de tomar aquele cafezinho. Mas antes, informação que chega, 2 pessoas morreram depois de um caminhão tombar e semi-reboque despencar em alça na freeway. O caso aconteceu às 15 horas deste domingo e teve o trânsito aí bloqueado até às 17 horas. Morreu o motorista desse caminhão e também o caroneiro. Morreram no local. Agora 3 horas e 9 minutos, 19 a temperatura. Bora lá preparar aquele cafezinho, preparar um chimarrãozinho. Eu vou de cafezinho, ou um chazinho, cafezinho, chazinho ou chimarrão. Aí você decide. Vontade dividida, Eduardo Costa.

que tal, hein, essa seleção? Fechamos com a Simone Mendes, Direitos Iguais. Que chuvarada, hein, rapaz? Que chuvarada, 19 graus e a temperatura. Você ouvindo aí o show da madrugada na Rádio Caiçara. E nos temporais desse final de semana, já atingiram 29 municípios e 9.500 pessoas no Rio Grande do Sul, nos municípios aí de Santiago e Alegrete, que concentraram os maiores danos. Agora 19 a temperatura e a chuva continua. Tudo bem contigo aí? Tá curtindo a Rádio Caiçara? Grande abraço. Até às 4 da manhã temos o show da

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1: Tamo junto até às 6 da manhã aqui na Rádio Caiçara. Grande abraço aí pra você. Muito obrigado aí pela companhia, pela audiência. Vamos mandando aí as nossas mensagens no 99987-8101. Muito bem. Início de semana pra todos nós. Ótimo início de semana aí pra todos nós. Curtindo aí a Rádio Caiçara. Quem tá com a gente? Guaju, a chuva não dá trégua. É, aqui também não, tá chovendo por aqui também, em Porto Alegre, na Ipiranga, com a João Pessoa. Zani, estamos aí, o André e a Zani na companhia da Rádio Caiçara, vamos que vamos. É isso aí, Andrezinho, daqui a pouco, vamos à luta, né? Grande abraço aí pra ti, pra todos os motoristas de caminhão, todos os motoristas curtindo aí a nossa Rádio Caiçara.
2: Bom dia, cara.
1: Bom dia.
2: Bom dia.
1: E aí, meu bonito?
2: Aqui em Guaim.
1: Como é que tá?
2: Cara, eu tô aqui trabalhando aqui, agora vim passar três cavalos aqui na faixa.
1: Olha aí. Cuidado aí, então.
2: Aqui na frente do arrastão aqui em Guaíba aqui. Eu tô avisando só pro pessoal
1: tomar cuidado
2: aí, né? Aí meio devagar, que de repente, às vezes, no escuro, a gente enxerga isso, quando enxerga já tá em cima deles, né?
1: Isso.
2: Dois cavalos soltos na BR.
1: Dois cavalos soltos na BR, cuidado aí.
2: Aí. Um abraço aí.
1: Obrigado, Galdino.
2: Coloca uma música aí pra nós aí.
1: Tá.
2: Mas aí pode ser a que tu achar aí, boa aí pra nós.
1: Então vamos lá de porta-retrato então do Edson e Hudson, obrigado aí pela informação. Amigo motorista em Guaíba, hein? Na rodovia, dois cavalos soltos, devagar por aí, tá? Fica ligado, fica atento. Nilda de Cascavel, no Paraná, tá ligadinha na Caiçara. Grande abraço aí pra ti, grande beijo. Obrigado aí pela audiência, certo? Quem mais curtindo? O André Luiz, música do Daniel. André de Canoas, abraços aí pra todos com o rádio ligado na Caiçara. Valeu, André. Boa madrugada, Carlos, meu querido, das madrugadas. Toca pra mim, pra todos os ouvintes. Oswaldir e Carlos Magrão, a querência amada, a Beire de Novo Hamburgo, que tá ligadinha com a gente. Fica aí, fica na nossa companhia, tá? Daqui a pouquinho tem um Bom Dia Caiçara. Agora 22 faltando.

0: Mr. Daniel na Rádio Caiçara. Agora 15 faltando para as 4. Ótimo, ótima semana e ótima segunda-feira para quem tá curtindo a gente. Muito obrigado aí pela companhia, tá? É boa essa aí, né? Para te esquecer, não dá. João Paulo e Daniel, 99987-8101. Sobre a morte do Rick e da dupla Rick Renner, troca de mensagens revela preocupação com o mau tempo. Hora da Caiçara, 15 para as 4. Daqui a pouco nós temos o Bom Dia Caiçara até às 6 da manhã. Até lá vamos participando aí, deixando o teu toque, o teu alô, o teu boa noite.
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0: Voo do Condor, Mato Grosso e Matias, 14 para as 4. Caiçara, me adiciona lá no Instagram, Carlos Roberto. No Instagram é Carlos Roberto, Rádio Caiçara. Caiçara FM, Carlos Roberto, Rádio Caiçara FM, no Face, vai lá, Carlos Roberto Pozolin, tá? Pozolin com dois Zs, Carlos Roberto Pozolin, com dois Zs, no Facebook, tá? Tem dois ali, procura Carlos Roberto e fica à vontade. Mato Grosso e Matias, 14 para as 4, Caiçara.

Apaixonados aqui na Caiçara, Chitãozinho Chororó, Milionário José Rico, alô Paraná, curtindo a Caiçara. Pra fechar, isso aí é pra finalizar o nosso show da madrugada, que volta 1 da manhã, depois do Caiçara Confidencial, depois do Paulo Fante.

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0: Alô, você de Áries, Ariano, Ariana, dia agitado, viu? Com novidades profissionais, uma melhora financeira estará a caminho. Tire um tempo para uma reflexão. Evite a cafeína. 11 é o número, a cor é laranja. Para quem é de touro, excelente dia, taurino. 4 e 9, dia favorável. Talvez numa reunião social você conheça uma pessoa que vai te ajudar muito profissionalmente. Agora meça suas palavras, controle seus nervos. 558 é o número de sorte para hoje, taurino. A cor é azul. Para nós de Gêmeos, dia variável, desânimo e abatimento devido ao descontamento consigo mesmo. Acredite em você, no amor, não dispense a ajuda dos amigos. Seja contra, tá? Reaja contra a depressão. 485 é o número e a cor é rosa. Falei para você de Áries, touro, e também para você que é de Gêmeos. É, lá em casa é assim. Fobiou? A gente? 4 e 10.

0: Parada Dura. Aqui Rádio Caiçara, excelente dia para quem tá acordando agora, bom dia para quem tá trabalhando. Madrugada chuvosa de segunda-feira, hoje, 28 de setembro. Hoje é o Dia Mundial contra a Raiva. É, o que que tu faz quando fica meio raivoso? Fica nervosinho. Ó, alguns ouvintes falaram assim, ó, Carlos, eu faço faxina quando eu tô com raiva. Arredo tudo, faço a maior faxina e a raiva logo passa. Que loucura. Deixa eu mandar um beijinho aqui, ó, pra Lília de Oliveira, Pareci Novo. Muita chuva no Pareci Novo, Carlos. Chove bastante aí no Pareci. Beijos, Lília. Te cuida aí, viu? Obrigado aí pela informação e pela audiência. Tem cavalo solto aí na rodovia em Guaíba. Isso? Cuidado aí. Tem cavalo solto aí na rodovia. Às vezes é do bairro Partenon. Será que vai chover o dia todo? Olha, pelo jeito sim. O domingo choveu a tarde toda, né? Choveu a tarde toda. Começou ali pela 1 da tarde. Praticamente virou a noite. Na madrugada deu uma trégua. E agora começou de novo. Chuva e chuva, olha aí. Como é que tá aí, Caiçara? Tudo bem? Já falei com o seu Miguel. Para com isso aí. Sei que dia 29 é o dia dele, mas chega de chuva, né? É, Zeza, chega de chuva, sim. Chega de chuva, Zeza. Como é que tu tá aí? Tá curtindo a Rádio Caiçara? Obrigado aí pela audiência e pela companhia sempre, tá? Já vou falar pra... Eu falei pra você de Áries, Touro, Gêmeos. Já vou falar pra quem é de Câncer, Leão. E também pra quem é de Virgem e tá curtindo aí a Rádio Caiçara, tá? Vai mandando aí a tua mensagem. 99987-8101. Tá? Pode ser mensagem de voz ou então mensagem de texto.
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0: Alô, canceriano, agora 4:15. Canceriano, examine a tua situação financeira e controle seus impulsos para os gastos. Cuidado para não ser colocado em fofocas. Impaciência, 74 é o número, a cor é verde. Alô, você de Leão, tenha muito cuidado ao movimentar dinheiro ou assinar documentos. Não arrisca, tá? Pois você não está protegido para esses negócios. Agora, no amor, tem conflitos aí com parentes. A saúde está regular, 122 é o número, a cor é lilás. Para quem é de Virgem, o aparecimento de uma pessoa de influência vai dar oportunidade de melhorar aí a tua vida, viu? Agora no amor, pense antes de envolver alguém. Saúde normal, 901 é o número, 901 é o número, a cor é amarelo. Falei para Câncer, Leão e também para você de Virgem. Agora faz de conta, passarela, 4:10.

Caiçara, ótimo dia. Agora 4:19, Porto Alegre. O granizo afetou 2.011 pessoas, incluindo um ferido, deixou 10 pessoas desabrigadas, danos materiais, 700 casas danificadas, um estabelecimento público atingido e também 4 postes ou trechos de fiação danificadas. Agora 4:19, 4:19. Para quem tá curtindo aí a Rádio Caiçara, tivemos o Passarela. Agora eu tenho aqui um cheiro de galpão. Morre lampejando e trovejando. Mas o que que é isso, tia? Previsão de chuva para hoje, sim. Tem previsão de chuva para hoje. Aquele cheirinho de Dove, César Moreno e Rainha Musical da Caiçara.

gente boa. Aí nós bebe, mas bebe com força, né? Agora 4h22 aqui, Rádio Caiçara, grande abraço aí, grande dia pra você que tá curtindo a gente, tá? 999878101, manda aí mensagem de voz ou mensagem de texto. Capão do Cipó, granizo afetou 820 pessoas, os danos materiais informados incluem 150 casas danificadas, uma escola danificada e também um estabelecimento público atingido. Neste momento, 18 graus é a temperatura, 98% a umidade do ar, tá? Então teremos chuva e vento, mas é vento fraco, graças a Deus, né? Chuva e vento fraco. E teremos a máxima de hoje em 20 graus. Lá pelas 8 da manhã, 7 da manhã, aliás, aqui, ó, a partir das 6 da manhã, teremos 18 graus a temperatura. 98% a umidade do ar e devemos ficar aí com 20 graus a temperatura máxima para hoje. Esta é a Rádio Caiçara, Whats, mensagem de voz, mensagem de texto. Excelente semana aí para você nesta manhã chuvosa de segunda-feira. Está saindo de casa agora? Vai com Deus, viu? Te cuida aí, amigo motorista, pelas rodovias, pelas ruas da cidade. Obrigado aí pela carona.

amor, enxugue o rosto, meu amor, não chore não. Ei, rosto molhado, João Paulo e Daniel. Aqui, Rádio Caiçara, agora 4h27, chove bastante em Porto Alegre. E aí, na tua região, como é que tá? Me conta aí. Manda um WhatsApp, 999-87-8101. Eu sei que na Alemanha começou o dia aí com 2 graus, agora já tá em 14 graus. 14 graus na Alemanha neste momento. Nosso querido Marquesan tá aí curtindo a gente. Nossa audiência. Muito seco, mas sem chuva. O frio foi embora novamente. Começamos amanhã com 2 graus. Agora é mais ou menos o que? 9:30 da manhã aí na Alemanha? É, 9:30 por aí mais ou menos, 9:32. Tá bom, Marquesan, grande abraço aí pra ti. Obrigado aí pela companhia, tá? Temos aqui informação também de acidente, um caminhão trator e um semi-reboque se envolveram em um grave acidente na BR-290 após o primeiro tombar e o segundo despencar da alça da nova ponte do Guaíba, no sentido Guaíba-Porto Alegre. Foi ontem, no final da tarde, ali ou no meio da tarde, duas pessoas morreram, conforme a Polícia Rodoviária Federal. E aí, tá tudo bem contigo, gente boa? Agora 4h27, eu disse 4h27. Para quem tá com o rádio ligado aí na Caiçara, tenha um bom dia. Os Monarcas, o cheiro de galpão, temperatura 18 graus.

0: chuvosa, salve, salve aí, a segunda-feira até 18 a temperatura, e vai ser assim pelo jeito o dia todinho com chuva, é sereninho, não chove forte. Deixa eu mandar uma alusão aí pra nossa audiência aí na estrada.
1: Bom dia, meu amigão, como
0: bom,
1: é
0: dia?
1: Tá? Bom dia, bom dia, bom dia,
0: aqui
1: fala Douglas Tavos aí.
0: E aí, Douglas?
1: Dando carona pra Caiçara em busca
0: aí.
1: Do
0: Rio Grande, aquele chimarrão ou não?
1: Bando chimarrão.
0: Olha aí.
1: Bem tranquilo.
0: Bem na manha.
1: Um abraço pros amigos aí, caminhoneiro.
0: Tá.
1: E toca... Tá como pra alegrar nosso dia aí.
0: Deixa pra mim.
1: Vocês têm, José Milionário Rico, essa aí.
0: Milionário Rico.
1: Um abraço,
0: José Rico. Tá bom, tudo de bom aí, Douglas. Grande abraço pra ti. É, Dali Carlão, tudo bem? Bom programa, ótima segunda-feira. Excelente começo de semana pra todos nós. Abração aí pro Cabral curtindo.
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0: Agora 29, faltando pra 5. Alô, você de Libra, você estará de bem com tudo e com todos, mas não se esqueça de lutar pelo que é seu e no que você acredita ser o melhor para si. Não se esconda do mundo. Saúde boa, 83 é o número, a cor é marrom. Para quem é de Escorpião, bom dia para você. Alguns problemas ligados a um imóvel estará tirando seu sossego. Tenha paciência e resolva tudo da melhor maneira. Não se desentenda com os amigos. Saúde instável, 739 é o número e a cor é vermelho. Para quem é de Sagitário, é um bom dia, com um dia muito proveitoso para quem está estudando. Chances de ser chamado a fazer estágio. Agora no amor, poderá aparecer uma pessoa certa para um romance sério. Saúde, faça uma dieta natural. 99 é o número, a cor é lilás. Falei pra você de Libra, Escorpião e também pra você que é de Sagitário.

0: Sara.
1: 26 para 5, manhã chuvosa, 18 graus.
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2: Estamos juntos até às 6 da manhã, 21 faltando para 5, 21 faltando para 5. Madrugada chuvosa, 28 de setembro. Hoje é o dia mundial contra a raiva. Olha aí, a Rosane tá dizendo que na Lomba do Pinheiro a chuva bem calminha, não tem vento. É, a chuva tá calma. A chuva tá bem tranquila. Quem mais que tá curtindo aqui a Rádio Caiçara? Bom dia.
3: Bom dia, meu amado Carlos Roberto. Tudo um bem? Abençoado começo de semana para nós, meu amado.
2: Que assim seja.
3: No médico, sábado, Carlos.
2: Deu,
3: vou ter que bater eco dos dois tornozelos e do pulso.
2: Olha aí.
3: E fazer um monte de exame de sangue, até eletro do coração, meu querido. E vários fora os outros exames, né, meu amado? Mas eu sei que vou ficar bem.
2: Vai ficar
3: tá
2: bem.
3: Tá bom, meu amor. Só pra te manter informado, tá, meu querido?
2: Tá bom, tá ótimo.
3: Tá
2: obrigado.
3: Bom, Deus te abençoe sempre, tá? Aqui no Tarumã em Viamão tá chovendo forte, Carlos. Tá quente, tá 18 graus.
2: É, que
3: toca
2: toque.
3: Uma aí do terceira dimensão.
2: Já
3: e eu ofereço pra ti.
2: Tá, obrigado.
3: Tica da Tinga e todos os meus amigos da Caiçara.
2: Que legal.
3: Beijos da porteira Joyce de Viamão.
2: Valeu, porteira Joyce em Viamão, curtindo a Rádio Caiçara. Melhoras aí pra ti, queridona, amada. Ana Castela reagiu à nova fase aí do cantor Leonardo. Cantor Leonardo, né? Programinha de saúde, teve que largar a pinga, teve que largar o mé. Aí ela postou o seguinte: tá desinchando. Não.

Não deixou passar a mudança do visual do ex-sogro Leonardo nas redes sociais no domingo. Ela fez questão de comentar um vídeo que o sertanejo aparece fazendo um anúncio que vai revelar algo nessa segunda-feira. Porém, o detalhe que chamou a atenção que foi a mudança do visual de Leonardo. Isso aí, Leonardo tá mais fininho, largou um pouco a pinga, né? Desinchou um pouco, mas que tal, tia? Agora 17 faltando para 5, 17 minutos faltando para 5, você acompanhando aí a Rádio Caiçara, granizo atinge o Rio Grande do Sul, rastros de destruição, alerta de tempo severo continua. A Defesa Civil confirma milhares de pessoas afetadas. Elevação das temperaturas pode desencadear novas tempestades, tá? Mas nesse momento chove fraco, graças a Deus, não tem ventania, tá chovendo bem na manhã, a temperatura tá 18, a sensação é de 17 graus. Vamos lá então, agora nós temos a Química do Amor na Caiçara com o Sétimo Sentido.

0: Caiçara, Sétimo Sentido. Esta é a nossa Química do Amor. 99987-8101. Pode mandar aí o teu bom dia, pode mandar aí o teu toque aqui na Rádio Caiçara, tá? Temporais atingem 9.500 pessoas, deixam 2.000 casas danificadas no Rio Grande do Sul e tá sobre alerta aí de tempo severo. Esse é um balanço da Defesa Civil, foi divulgado na tarde de domingo, registrado e registra ainda 30 moradores fora de casa, entre desabrigados e também desalojados. Agora 12 para 5.
1: Ô, Beto, meu galo,
0: rapaz,
1: as madrugadas.
0: Tô aqui.
1: A vereadora Zeca do Guaju passando aí para retribuir um salão recebido da nossa Kátia. Um alô pro meu irmão Fernando, Gesseiro Vigilante, a esposa Rita também. Casparzinho do Táquez, Cristiano Machado do 1422, Mário Padeiro, Ronaldo Poeta de Esteio, da equipe da PUC, Batatinha, repórter das estradas, Eduardo Caminhoneiro, Denilson de Canoas, Rosane Marcial da Lomba do Pinheiro, Parada 4, Regina Santos lá na Turquia, o meu xarau Zé na Inglaterra, e um beijo para minha amada Rita de Cássia. E outro alô pro Carlos da Vendinha.

0: Boca do Guaju, tá ligado aí na Caixinha. Abraço aí pra ti. Alô, você de Capricórnio, Aquário e Peixes. 11 faltando. Eu disse 11 para 5. Temperatura 18, chove fraco, né? 98% a umidade do ar. Capricorniano, trabalhando com qualidade, poderá ser reconhecido pelo teu chefe e subir de... Então, de repente aí assumir um novo cargo, hein? Controle a vontade de sair por aí, que é, a saúde é boa, 32 é o número de sorte. Você de Aquário, bom dia aquariano. Capricorniano, a cor é azul, viu? Aquariano e aquariana, a vontade louco. Ele está presente nesse dia que os ventos vão soprar. Procure sair para se divertir. Com amigos, evite as bebidas.
1: É, vai ser umas
0: 210 é o número.
1: Você estará
0: forte, cor branco.
1: Mas não está.
0: A primeira rodada aqui na Rádio Caiçara para você de peixes. É um dia
1: no amor.
0: Eu... estará a favor
1: de boa
0: ganhos extras ou comprar algo
1: marrom
0: muito, algo que muito você deseja agora do amor.
1: Problemas ligados,
0: essa uma pessoa do passado,
1: sossego,
0: mas em você a saúde,
1: tudo dá
0: o visual 196.
1: Não se
0: de sorte para hoje, para você de peixe,
1: saúde em...
0: a cor é amarelo, não conseguiu
1: 130.
0: O signo não te assusta, daqui a pouco
1: nele o
0: escute aí de Áries a peixe,
1: vai ser umas
0: para quem tá curtindo aí
1: a no... é muito
0: proveitada.
1: Bom dia,
0: chance. Bom dia, Rudinei.
2: Eu, Rudinei.
0: Ô, no... oh, Rudinei do Auxílio
2: Estadual.
0: Pessoa certa.
2: A música, mas não apareceu por aqui.
0: Apareceu sim, apareceu.
1: 89.
0: Quem te garanto que eu toquei?
2: De mim.
0: Rádio. É. Não esqueci, não. Toquei a tua música.
2: O funk. Com chuva.
0: Bom dia.
2: Aqui lá no hospital hoje, mas tá uma.
0: Uma consulta?
2: Uma consulta pra
0: mim. É confidencial.
2: Tá. Com chuva depois.
0: Daqui a pouco já.
2: Pra casa.
0: Bom retorno pra ti. Enquanto vai dar tudo certo, tem aí um
1: no confidencial,
0: viu? Tem aí um bom dia.
1: A praça.
0: Dinei, que tá ligado na Caiçara. E aí a Alberi da Rádio AM de São Borja, que é nossa parceira. Em conexão até as 5 da manhã. Alô, São Borja, nublado. Jogos 22 é a temperatura. Daqui a pouquinho, 5 da manhã. Alberi assume os controles aí, né, Alberi? Bom dia pra ti, meu guri. Bom trabalho. Pra ti e todo o pessoal aí da cultura.
3: Bom dia aí pra todas. E pra guria, sem exceção.
0: Isso aí.
3: Vocês têm. Aqui meus garpões, que os piquetes, acabou?
0: Acabou.
3: Ontem,
0: é,
3: apontando os piquetes.
0: É.
3: Agora é só guardar as coisas aqui.
0: Agora tem que recolher tudo.
3: Né? Um bom dia pra todos aí.
0: Vamos lá. Um grande abraço aí pra ti, obrigado pela companhia, terminou o piquete, bora lá recolher tudo, deixar tudo organizadinho, né, meu guri? Uma semana abençoada aí pra ti, Carlos, pra todos os ouvintes, a Fúvia, grande beijo aí pra ti, Fúvia. 9 para 5, pare, Zezé de Camargo e Luciano na Caiçara, essa é daquelas, né? E arrastar no asfalto.

Até quando você vai mandar e mudar minha vida, mulher marvada, bandida? Acordou agora, hein, velho? Barbaridade, foi feio ontem, hein? O que é isso, meu? Que marafa brava essa, hein? Que marafa brava. Zóio inchado, cheio de remel. Vamos lá, meu, vamos tomar um banho e vamos pra vida. Aquela vontade de ficar em casa, aquela vontade de ficar na cama, e só que não. Tem que trazer o leitinho das crianças, né? Então tem que batalhar, tem que ir à luta, com chuva, sem chuva. Faça chuva ou faça sol, índio velho, tem que trabalhar, não adianta. Ó, chove fraquinho, chove fraco, não tem vento, graças a Deus. E a dupla Grenal, hein? As duas equipes gaúchas estão em situação delicada no Brasileirão. Abraços aí, gremista e colorado, com rádio ligado na Caiçara. Pessoal pegando a estrada de Porto Alegre, na companhia da Caiçara até Jaguarão. Boa viagem pra ti, te cuida aí, viu? Te cuida aí pelas rodovias, ô meu querido Vitor Lima. Todos os motoristas, motorista de caminhão, motorista de ônibus, motorista de táxi, motorista de aplicativo, muito obrigado aí pela sintonia.

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1: Agora são 2:05, manhã chuvosa, 18 graus a temperatura.
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Com pontualidade, 5 horas na madrugada desta segunda-feira, dia 28 de setembro, semana que fecha mês de setembro. Com satisfação, a gente está retornando, né, ao microfone da Rádio Cultura depois de uma semaninha aí de uma folga. Agradecendo também ao Moisés Gonçalves Brites por ficar aqui na mesa de áudio na companhia dos nossos ouvintes. Com pontualidade, 5 horas, portanto, o pessoal que está ligando o rádio agora, estava em companhia agora há pouco, né? Com o comunicador aí da Rádio Caiçara, grande popularidade, uma da segunda ou terceira emissora do estado, já Caiçara, né? Deu grande audiência durante as madrugadas, também durante o dia, faz parte da rede Pampa de Comunicações. Rádio Caiçara, tem a Rádio Grenal, a Rádio Pampa também. Agora 5:01, 22 graus de temperatura, se observa aí relâmpagos, né? A gente vinha para a emissora agora antes das 5 da madrugada, alguma parte nublada, tem também a presença da lua brilhante, mas o tempo está instável, né? Tem previsão aí de chuva. Estamos aí no período da lua cheia desde o último sábado, né? Período da lua cheia, portanto, hoje dia 28 de setembro, se aproximando aí já do final do mês, fecha aí quarta-feira, dia 30. A gente deseja uma excelente semana a todos os nossos ouvintes. Retornando, portanto, a gente deseja também tudo é bom, pessoal. Pode enviar a sua mensagem, continuar a enviar a mensagem pelo 99673-1260, o WhatsApp aqui da Rádio Cultura, né? WhatsApp da empresa São Urgência de Comunicação Limitada, da Rádio da Comunidade. Nosso bom dia aos nossos povão aí do interior, povão aqui da cidade, pessoal também que nos dá a carona aí no seu carro de aplicativo, no caminhão, caminhoneiro, pessoal que está junto aduando em diversos pontos da nossa cidade. A gente deseja também uma excelente segunda-feira, uma segunda-feira produtiva, proveitosa, conforme a gente costuma chamar, né? Aqui na programação da Cultura. Temperatura 22 graus, portanto, e o ouvinte parece que já está começando, né, a interagir com a gente e enviar o seu recado. 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Então, fazendo até justiça ao nosso ouvinte que está enviando seu bom dia, né, já, aqui para a programação da Cultura. Sou o Dorval, nos enviou aqui antes da madrugada. Antes das 5 da madrugada, né, seu Dorval? Também o Betão lá de Novo Hamburgo. Bom dia, obrigado, Betão. Tudo bom? Boa semana, bom trabalho. A gente agradece pela audiência. Música.

essa música, meus amigos, daquele tempo, aquele mesmo tempo que mulher não usava calça, e aquelas que usavam era feita de bolsa de farinha de trigo. Então ela saía assim na rua, dava aquele vento, a saia levantava, aparecia bem na bunda assim.

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1: Hora certa, temperatura para o mercado da casa, 5 horas e 6 minutos. Temperatura em São Borja, 22 graus. Tempo nublado, instável. E o nível do Rio Uruguai, né, 6 metros e 26, está baixando 6,26. Chegando aí o João da Rosa.

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14: 5 horas e 15 minutos, 5h15, madrugadinha desta segunda-feira, 28 de setembro, com temperatura de 22 graus, né? Você observa bastante relâmpago, não sei se já está chovendo aqui na cidade ou arredores, né? Nosso bom dia para os nossos ouvintes. É, um alusão lá para o seu Dorval, já enviou sua mensagem, né? Nosso bom dia para o Margarino, você está já acordado, né, Margarino? Euclides também, Dona Lore, pessoal que está chimarrando aí no interior do município também, o Robertson, localidade São Lucas, São Luís Bueira, o José Paes, né? Possivelmente deve estar na audiência aí da programação da Cultura, 5h15, pontualmente a temperatura em São Borja, 22 graus, nível do Rio Uruguai, garruchos 4,57 metros, está baixando, edição das 4h30 da madrugada de hoje, 4,57 em garruchos, ele baixa. Baixa ainda lentamente, né? São Borja também, o Rio Uruguai chegou a 7,86, né? Foi no último final de semana, ou na semana passada. Na semana passada chegou a mais de quase 8 metros, resultando em cheio. Agora está a 6,26 metros, medição das 13h45, ele baixa cerca de 4 centímetros por hora, baixa lentamente ainda. Então, o nível do Rio Uruguai em São Borja, 6,26. 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A gente aí na programação da cultura. 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Chegando aí com a parte musical, 5 horas mais 18 minutos, temperatura em São Borja na marca dos 22 graus, Gildo de Freitas.

0: Agora, 5h22, vamos saber da projeção do tempo, né? Do clima. Aliás, alguns locais já estão com trovoada, segundo aí o Márcio. Bom dia, Márcio. E vem chuva aí, está trovejando. Toca louca de São Borja para mim. Obrigado, Márcio, aí da... É próximo da BR-285, que nos acompanha aqui na programação, Margarina também. Bom dia, amigo Alberisto. Acordado, estava tomando chimarrão, não estava no rádio, tá certo, ok? Obrigado, a gente também teve uns dias aí de folga, podemos dizer assim, né? E o Betão nos manda mensagem lá de Novo Hamburgo, a gente agradece. Mas vamos trazer aí com o Leandro Buchaus, que é a projeção do tempo para hoje, os próximos dias aqui em São Borja.
1: Olá a todos da Cultura.

0: Chego com as informações de um tempo instável predominando sobre o Rio Grande do Sul. Nós, aqui da fronteira oeste, pessoal, temos uma mescla de momentos com aberturas de sol entre segunda e terça-feira, temperaturas que acabam subindo, a gente tem aquecimento, porque ocorre um calor mais forte entre o Paraguai e a Argentina. E a previsão, pessoal, é que entre os momentos de tempo seco, nós tenhamos outros de nuvens mais carregadas, e por isso não dá para descartar que pancadas de chuva entre segunda e terça, pelos lados aqui de São Borja, da fronteira, ocorra. Mas quero dizer a vocês das características dessas pancadas de chuva. Primeiro que elas são irregulares, não pegam todas as áreas aqui do oeste. O problema é justamente esse calor mais forte que está entre Argentina e Paraguai e o frio que está na parte mais centro-sul do nosso estado. Quando eu falo de calor na Argentina, estou falando da parte de Corrientes, dessa parte mais norte do país. Então, pessoal, a outra característica para nós é a questão da intensidade. Não chove em todas as áreas, mas onde ocorre, ela vem com trovoada, vem com alguns temporais, vem alguns pontos apertando de intensidade. Então, tá vendo alguma nuvem muito carregada entre hoje e terça? Atenção, apesar de ser irregular. Quanto mais a partir de quarta em diante, mais um tempo seco aparece, as temperaturas até devem diminuir um pouco. Abraço a todos, informações da Metsul, Leandro Puchalski.
1: Ok, obrigado, Leandro Buchalski, né? Tempo nublado em São Instável, em São Borja, relâmpago já, algumas trovoadas, segundo Márcio. A gente agradece, portanto, nosso bom dia também, o Tiju, né, seu Dorval? A gente agradece, portanto, obrigado, Tiju, pela audiência aí, ele que sempre está chimarrando, madrugando, pessoal também de São Lucas, em Uporã, outras localidades, também nosso bom dia, e se observa também, aqui está... Outras informações, também sobre o Itaqui, né? Na madrugada também teve algum granizo em Itaqui, segundo alguns relatos, observando também alguns vídeos aí das redes sociais, alguns relatos também de granizo em Itaqui. 5h25, também estamos trabalhando no oferecimento da JLA Energia Inteligente, mais economia hoje, mais proteção contra os aumentos de amanhã. 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Isso, bom dia aqui para o seu Moscato. Segundo ele, já está chovendo no 101. Bom dia, Alberim. Manda uma música para nós, o Jorge, o Dércio, o Jair, a Rosa. Obrigado. Obrigado, dona Rosa. Tudo bom? Te agradeço também a dona Nancy Pandeirice. Obrigado, dona Nancy. Na Teobaldo Claus, né? Obrigados na programação da Cultura 5h26. Chega a Berenice Zambuja. A temperatura em São Borja é 22 graus.

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8: 5h33, informando a hora certa para o Mercado da Casa, 5h33, temperatura em São Borja na marca dos 22 graus, instável. Sim, o tempo está nublado, está instável aqui no centro, né? É que possivelmente em alguns locais, alguns bairros, alguma garoa, instabilidade. Portanto, falando sobre instabilidade em Uporã, segundo aí nos manda mensagem o Bolo, né? Bom trabalho, Bolo, junto ao transporte. É, está chovendo, né? Claro que não há chuva forte, uma chuva fraca. Está chovendo já em Uporã, no 101 também já tivemos relato aí do seu Valdemir Moscato, né? Bom dia, obrigado aos nossos ouvintes que estão interagindo aqui na programação da Cultura. Renato Campos, acho que está em Capivari, em São Paulo, né, Renato? Obrigado aí no interior paulista, obrigado, boa semana. A gente vai trazer o Espaço Sertanejo, devido aí o horário político, aliás, propaganda política, por volta das 6 da manhã, apenas um espaço, né? Mas eu acho que na segunda-feira que vem já retoma aí o horário normal do programa. E vai até 5 para 7. Então, possivelmente, acho que vai até quinta ou sexta, o horário político. E depois retoma aí o horário normal. Observando aqui, tem um alerta da Defesa Civil para o estado, né? Praticamente todo o estado com alerta em vermelho. Apenas livra essa nossa região aqui da fronteira. Aqui da região de São Borja, né? Até por volta do Noroeste Gaúcho. E também lá embaixo, aqui no mapa do Rio Grande do Sul, na região sul, região de Pelotas, também que está livrando. O restante tem alerta vermelho. Uruguaiana, Rivera, Bagé, Santa Maria, Caxias do Sul, Novo Hamburgo, Erechim, Passo Fundo também, né? É, podem, ao longo da madrugada, né, ter tempestade de vento e livra essa região aqui. Claro que estamos aí com instabilidade nesse momento, mas, segundo o mapa aqui da Defesa Civil, está livrando, portanto, esses locais. É, infelizmente, né, tivemos, acho que foi sábado e ontem, duas ocorrências de granizo muito intenso, atingiu, segundo o relato aqui do Rafael Nemetes, da jornalista, acho que possivelmente 8 mil pessoas foram atingidas lá em Santiago, e mais de 1000 residências, né, tiveram danos, estruturas de ginásio. O hospital teve prejuízo cerca de 5 milhões de reais, segundo informações, danos muito consideráveis em São Francisco de Assis, também Alegrete, né, parte da barragem Xanxuri, até mesmo aqui em São Borja, né, você teve, aliás, no interior, no Bororé, teve relatos, não sei se foi na Granja Luquezzi que a gente observou um vídeo aí do Cardeal, que teve também dano em um automóvel, em um veículo. E também no conhecido Posto Batista, um veículo que estava no estacionamento do Posto Batista, teve, portanto, estilhaçado, quebrado aí o vidro do automóvel lá, portanto, a vidraça do automóvel em Santiago. Portanto, um dos relatos aí lamentáveis, né? Muitas pessoas aí com danos na cidade de Santiago, mas felizmente nenhuma vítima assim fatal, nenhuma pessoa saiu ferida. Santana do Livramento também teve mais de 300 residências, segundo se observa aqui, né? Algumas informações, portanto, dos ouvintes. Então, muitas informações aí com relação aos danos lá em Livramento. Vamos observar com relação às datas comemorativas, daqui a pouquinho vamos estar informando. Nível do Rio Uruguai, mais uma vez, alusão para os pescadores, né? O pessoal que está em sintonia aqui da programação da cultura, lá no assentamento Encantado, né? Aliás, no acampamento, né? No Pesqueiro Encantado. A gente agradece e deseja tudo de bom, pessoal. Obrigado sempre pela audiência e sintonia aqui na programação da 1260 Família, amigos dos Balerros. A gente agradece pela audiência e sintonia também São Marcos, São Mateus, lá em Mercedes, Sarandi. Agradecendo aí pela audiência. Também, pessoal, ligados na programação da Cultura em São Donato, nosso muito obrigado pela audiência e sintonia. 5 horas e 37 minutos, a hora certa, e a temperatura em São Borja, 22 graus. Chegando aí os serranos.

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13: 15 minutos faltando para 6, faltando 15 para 6, informações aí do Mercado da Casa, 22 graus de temperatura, tempo nublado, instável. 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Obrigado aí pela audiência, José Paz, né? Sempre ligado aí e possivelmente com serviço aí no galpão, né? Com estabilidade hoje, aí no interior do município. Também nosso muito obrigado pela sua audiência e sintonia, Roseli. Bom dia, Roseli, bom trabalho. Dona Neuza, olá, bom dia, amigo Alberi. Aqui na Encruzilhada também está uma chuva calma, tá certo? A gente espera aí que seja uma chuva calma, né? O pessoal também está precisando muitos locais aí no interior. Paulo Montenegro, obrigado, Paulo. Nosso bom dia também. A gente agradece pela audiência. A Nadir também, acho que na Granja Mesomo lá em São Marcos, né, Nadir? E a gente agradece também seu José Carlos César. Seu Dorval também nos enviou aqui um bom dia, né, na programação da 1260. Tá certo. Sim, ele também perguntou ali sobre o número da Rádio Caiçara, né, seu Dorval? Vamos ver se a gente consegue. Bom dia. Bom dia.
14: Boa segunda-feira pra nós.
13: Obrigado.
14: Boa semana e bom trabalho pra nós, se Deus quiser.
13: Ok, obrigado então, seu Dorval. Tudo de bom aí? Uma boa semana, um bom trabalho, né? A gente agradece pela audiência. O seu José Carlos César também tem pedido ali o Tio Novo Araújo, né? A música... também Formigão tem uma sugestão, e o seu José Carlos César também nos mandou aqui a mensagem na programação. Nosso bom dia,
15: meu amigo Alberi.
13: Bom dia.
15: Uma boa semana para todos nós.
13: Igualmente. Tudo bom.
15: Tô aqui batendo tição e tentando metal.
13: Tá certo.
15: Queria pedir a música de um tio Araújo, Correntina Louca. Um abraço, meu amigo rei, e tudo de bom. Me deu no controle. Sempre.
13: Sim, ok.
15: Um gritito para todos os ouvintes que estão escutando teu programa aí.
13: Tá certo, então tá dado um alô aí para todos os ouvintes, nosso muito obrigado. Localidade também de São Marcos, né? Nosso muito obrigado pela audiência, pessoal que um radinho sempre ligados na programação aqui da Cultura, no Passo da Barca, né? A gente agradece também aos demais ouvintes, faltando 13 para 6, e mais um lembrete aqui com relação à Corsã, nesse dia 28, né? 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Faltando 12 minutos para 6, 22 graus de temperatura. Chegando aí o tio Novo Araújo.

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Cavalo na Sorte está aí com os Monarcas, né? 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Nosso bom dia, né, para Marili Quevedo, a Pina, nos mandou aqui a mensagem já pelo Facebook, né, Pina? Não vai esquecer da música A Luz do Meu Rancho, tá certo, obrigado. Também nosso bom dia, né, para o seu o Correntino lá em Mercedes, né? Obrigado pela audiência e sintonia. A gente agradece, desejando também um bom retorno. A gente teve também alguns dias aí, esteve o Moisés aqui nas madrugadas, né? A gente agradece aí ao seu Odil, né? O seu Odil aí, o Correntino, nosso obrigado pela audiência e sintonia. Ao João também, o Dornelles, né? Abraço, Dornelles, estou na escuta aqui, não choveu, está prometendo. Tá certo, obrigado. Em Santos Reis, localidade Santos Reis, o Cláudio Silva. Obrigado, Cláudio. É bairro do Passo, né? A gente agradece, portanto, ao Cláudio pela audiência e sintonia. Ao Ayrton, lá em Uporã, possivelmente já intensificou o trabalho da ordenha, né, Ayrton? Tudo é bom, obrigado também ao seu Luiz Antônio Godoy, dona Alcenira. E também nosso bom dia ao Nico Machado do Nabete, lá na localidade de São Ramão. Obrigado, Nico, tudo é bom? A gente agradece pela audiência e sintonia na programação aqui da 1260. Falando sobre as datas significativas, né? Vamos observar através aqui dos sites também, trazendo com relação às datas chamadas datas comemorativas, né? Significativas, datas comemorativas hoje, dia 28 já de setembro, então, última semana do mês de setembro, semana 40ª do ano, a lua é crescente, dia nacional da liberdade de expressão, dia mundial contra a raiva, dia internacional do acesso universal à informação, dia da lei do ventre livre, lei dos sexagenários, dia do hidrógrafo. Então, portanto, um dos destaques aqui, a China explode sua primeira bomba de nêutrons em 1988, a teoria de relatividade de Einstein é publicada em 1905, né? Em 1871 entra em vigor a lei do ventre livre no Brasil. Abertura do processo de impeachment contra o então presidente do Brasil, Fernando Collor de Mello, em 1992. 2015, a NASA anuncia a descoberta de água em líquido em córregos na superfície de Marte. Portanto, está aí, chamadas datas comemorativas. Faltando 2 minutos para 6, temperatura em São Borja 22 graus, tempo instável. Nível do Rio Uruguai em São Borja 6,26 metros, está baixando.

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1: Hoje eu não vou te explicar regra nenhuma. Eu só quero te contar uma coisa. Semana passada eu falei aqui do código da guia, do erro de pagar mais barato, das coisas que a Previdência já cobre hoje. E enquanto eu gravava, eu fui lembrando dos rostos. Porque cada assunto desses tem um rosto na minha memória. Tem gente que sentou na minha frente chorando, não por causa do dinheiro, ou não só por causa dele, mas pela sensação de ter feito tudo certo a vida inteira e mesmo assim ouvir um não do INSS. E o que mais me pegou em todos esses anos não foram os casos difíceis. Caso difícil faz parte, é o meu trabalho, eu estudei para isso. Agora, o que me pega é quando eu olho e vejo que dava para ter evitado, que faltou uma conversa, uma frase, alguém que tivesse explicado no começo, quando ainda dava tempo de mudar as coisas. E aí eu pensei, eu não consigo atender todo mundo, mas eu consigo falar. E é por isso que existe esse minuto por dia. Não é para você virar um especialista em previdência, um especialista em INSS. Nem precisa. É para que uma frase minha chegue em você antes do problema. Se em algum desses minutos você descobrir uma coisa que muda alguma decisão sua, já valeu tudo para mim. E se você conhece alguém que paga INSS por conta própria, conta para essa pessoa que existe um programa aqui, tá? Às vezes é ela que precisa ouvir. Semana que vem eu volto com o assunto que mais gera dúvidas: os erros que fazem a pessoa receber menos do que ela podia. Um ótimo dia para ti e para tua família.
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2: 6h08, você confere aqui na Cultura Edição Borja, 6h08, temperatura de 22 graus. Daqui a pouco vamos atualizar novamente o nível do Rio Uruguai, né? Primeira atualização na abertura aqui do programa, em Garruchos estava baixando 4

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E continuamos recebendo com satisfação, né, as mensagens dos nossos ouvintes. Fomos agora ao espaço do Sertanejão, viu? Ouviu o Renato Campos aí em Capivari, São Paulo. Nosso bom dia também. A Beira e o Paulinho, possivelmente deve estar nos ouvindo, né? Nosso bom dia também ao seu José Rodrigues. Obrigado, seu José. Bom dia, estamos na escuta. Chuva em São Rafael. Aí, localidade de São Rafael, está chovendo. Nosso muito obrigado, né? Pela audiência, seu José também. Olha aqui, a gente relatou no espaço, alguma meia hora atrás, né, sobre a chuva aí que tivemos, proximidade lá do Bororé. Aliás, proximidade não, foi na Granja Luquezzi, e foi o Pedro Velasquez, né, a propriedade lá onde que ele está ali na granja, né, que ele está trabalhando, ficou destruída, né, a parte traseira aí do carro, praticamente destruída, também o para-brisa do carro, também a residência, né? Também teve vários danos, que há muito tempo não via uma chuva de pedra tão grande, né, que teve aí na granja. E foi possivelmente esta chamada pelos meteorologistas Supercela, que se deslocou para Santiago, né, Pedro? Então teve muitos danos aí na propriedade, e quase parte dos eucaliptos, segundo ele também, quase que varreu, né? Então muito forte essa onda de granizo que teve, acho que de sábado para domingo, né? Muito bom dia, também bem-vindo, acho que é o quis escrever aqui o Ayrton, né, Ayrton? Boa semana, obrigado Ayrton, tudo é bom para ti. Também aí observando na programação da 1260, proximidade de Oporã, na Grande do Giba Alvarez, também o Bolo em Oporã. Ao Robertson, também a Vanderleia, né? Nosso obrigado pela audiência. 6:12, 6:12. Pessoal que gosta do sertanejão, chega, tinha um Carreiro e Pardinho. Depois da dupla, né? Agora extinta Rick Renner. Depois aí do passamento do Rick. Também a música para os caminhoneiros, para os motoristas. Saudade pesada, vem aí.

7 temperatura para o mercado da casa, 6:15, 22 graus a temperatura. Rick Renner. Os motoristas, caminhoneiros, obrigado pela audiência aqui na programação Amanhecer na Cultura.

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12: 3 horas e 23 minutos e meio, 22 graus de temperatura, tempo nublado, né? Já está bem claro aí o dia. Nesta segunda-feira, 28 de setembro, vamos trazer novamente a projeção do tempo para hoje e também para os próximos dias, aí chegando através da Metsul com o meteorologista Leandro Buchalski.
13: Olá a todos da Cultura, chego com as informações de um tempo instável predominando sobre o Rio Grande do Sul. Nós aqui da fronteira oeste, pessoal, temos uma mescla de momentos com aberturas de sol entre segunda e terça-feira, temperaturas que acabam subindo, a gente tem aquecimento porque ocorre um calor mais forte entre o Paraguai e a Argentina. E a previsão, pessoal, é que entre os momentos de tempo seco, nós tenhamos outros de nuvens mais carregadas e por isso não dá para descartar que pancadas de chuva entre segunda e terça, pelos dados aqui de São Borja e da fronteira, ocorra. Mas quero dizer a vocês das características dessas pancadas de chuva. Primeiro que elas são irregulares, não pegam todas as áreas aqui do oeste. O problema é justamente esse calor mais forte que está entre Argentina e Paraguai e o frio que está na parte mais centro-sul do nosso estado. Quando eu falo de calor na Argentina, estou falando da parte de Corrientes, dessa parte mais norte do país. Então, pessoal, a outra característica para nós é a questão da intensidade. Não chove em todas as áreas, mas onde ocorre, ela vem com trovoada, vem com alguns temporais, vem alguns pontos apertando de intensidade. Então, está havendo alguma nuvem muito carregada entre hoje e terça, atenção, apesar de ser irregular. Quanto mais a partir de quarta em diante, mais um tempo seco aparece e as temperaturas até devem diminuir um pouco. Abraço a todos, informações da Metsul, Leandro Buchalski.
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12: 6 horas 26 minutos, 6h26, tempo nublado em São Borja, 22 graus de temperatura. Atendendo já a quase a reta final da programação, nosso muito obrigado pela sua audiência. O Honório de Andrade nos envia aqui a mensagem. Honório, bom dia.
16: Bom dia, amigo Alberi.
12: Bom dia.
16: Um grande abraço e bom retorno.
12: E aí, obrigado, hein? Tudo bom, hein?
16: Tá muito boa a programação do amigo Moisés.
12: Ah,
16: também.
12: Isso.
16: Um abraço pra ele.
12: Obrigado,
16: um
12: Moisés.
16: Um abraço pro amigo Antônio Ávila, né?
12: Sim.
16: Antônio Gaúcho.
12: Claro.
16: E também pro meu amigo Novinho, grande abraço. Um abraço pra essa gaúchada aí que estão...
12: Sim.
16: Olha, por aqui também, chuva e chuva e chuva, graças a Deus, uma chuva calma.
12: Claro.
16: Mas contínua, né?
12: Sim.
16: Toda noite chovendo aí. Ah, um abraço,
12: certo,
16: bom programa, que Deus abençoe a nossa semana aí, de todos os amigos e amigas aí.
12: É isso aí, obrigado, Nora, lá de Estância Velha, né, com bastante chuva. Também obrigado pela audiência e sintonia, seu Oswaldo Barreto, lá em Torres, na mais bela praia gaúcha, né, seu Oswaldo? Bom dia, meu amigo, por aqui, batendo água, tá certo? Obrigado, seu Oswaldo Barreto. Lá em Torres também, nosso bom dia aqui, boa semana para o Luiz Carlos, a Edelaine também, né, Luiz Carlos? Nos envia já aqui a toalhinha e a água, né, pronta para o Estúdio Fitness. Uma boa academia aí para vocês, né, Também, Luiz Carlos, a gente agradece pela audiência. Ah, estava esquecendo aqui o Marco Mota. Bom dia, sou de São Borja, moro em Porto Alegre, escutando vocês. Um abraço a todos aí de São Borja, para Vila Goulart, para Leonel Brizola, Vila Leonel Brizola, para minha mãe Vicentina, para o Ivan. Obrigado então, Marco Mota, da capital gaúcha, aí, também perguntando se está chovendo. Nosso muito obrigado, portanto, pela audiência, aos nossos ouvintes ligados na programação e os diversos ouvintes que nos enviaram o recado desde a madrugada de hoje, desde por volta das 5 da madrugada. José Paes também, a gente agradece pela audiência, 6 horas e 28 minutos. Então já podemos dizer assim, nos despedindo do primeiro dia desta semana, né? A gente retorna aí daqui a pouco no Gente é Notícia, a partir de 10 para as 8, e depois na tarde a sua, a partir das 15 horas e 30 minutos. Descargas elétricas e bastante relâmpagos em Santa Maria, observando aqui, né? Através de alguns vídeos, através das redes sociais, portanto, tem esse alerta para muitas partes do Rio Grande do Sul. Aliás, a Metsu até projeta mais de 250 até 300 milímetros de ontem até a próxima terça-feira em muitos locais do estado. 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A gente retorna, portanto, agora 6 horas e 30 minutos, 22 graus a temperatura, e torna no Gente Notícia 10 para as 8 da manhã. Até lá. Chegando Guto Gonzalez.

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1: Nota de falecimento e convite para enterro. Os familiares do sempre lembrado Roduarte Dornelles Lopes, com pesar, participam a parentes e amigos do seu falecimento ocorrido ontem. Os atos fúnebres estão sendo realizados na Capela Vera Bastion da Borges, de onde o féretro será conduzido às 10 horas de hoje para o cemitério municipal Jardim da Paz. Participamos do falecimento de Roduarte Dornelles Lopes. Os familiares antecipam agradecimentos. 21 graus a temperatura no centro de São Borges, 6 horas 51 minutos.
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7: Querido ouvinte, bom dia. Está no ar o programa 5 Minutos com Jesus, programa da Igreja Evangélica Luterana do Brasil, Congregação Cristo de São Borja. Hoje, segunda-feira, 28 de setembro. O nosso tema é Árduas Batalhas. E o nosso texto bíblico está registrado no livro do profeta Naum, no primeiro capítulo, versículo 7. O Senhor Deus é bom. Em tempos difíceis, ele salva o seu povo e cuida dos que procuram a sua proteção. Querido ouvinte, um meme que circula na internet diz: Deus dá suas batalhas, mais difíceis aos melhores soldados. Acho que ele está me confundindo com o Rambo. Essa frase irônica, que faz alusão ao personagem dos filmes de ação estrelado, ou melhor, estrelados por Sylvester Stallone nos anos 80, reflete a dura realidade de enfrentar sérios problemas na vida, crises nos relacionamentos, dificuldades financeiras, doenças, dúvidas existenciais, entre outros desafios. Muitas vezes essas dificuldades surgem ao mesmo tempo, colocando a pessoa numa verdadeira batalha pela sobrevivência. No Antigo Testamento, o povo de Deus enfrentou tempos realmente difíceis. Por causa de sua desobediência, eles tornaram-se prisioneiros dos assírios. Mesmo assim, Deus reafirmou seu cuidado e fidelidade por meio do profeta Naum. O Senhor Deus é bom. Em tempos difíceis, ele salva o seu povo e cuida dos que procuram a sua proteção. Deus jamais fica alheio aos nossos problemas. A maior prova disso foi enviar o Salvador Jesus, verdadeiro Deus e verdadeiro homem, para nos libertar do poder do pecado, da morte e do diabo. Jesus enfrentou a pior das batalhas por nós, a crucificação. Ao clamar na cruz, meu Deus, por que me abandonaste? Ele garantiu que, por meio de seu sacrifício, Deus jamais abandonará os seus filhos. Em nossas lutas diárias, busquemos ao Senhor, nosso Deus, que é fiel e deseja nos socorrer diante de qualquer aflição. E assim finalizamos mais uma mensagem da Palavra de Deus. Hoje meditamos sobre o tema Árduas Batalhas. Esperamos que, de alguma maneira, esta mensagem tenha sido significativa para sua vida. Oremos diante da cruz. Pai bondoso, diante das batalhas que enfrentamos, ajuda-nos a lembrar do teu convite. Se me chamarem no dia da aflição, eu os livrarei e vocês me louvarão. Em Cristo, amém.
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0: Bom dia, 7:30, é segunda-feira, 28 de setembro de 2026. Faltam 94 dias para o final do ano. Neste momento, a temperatura é de 23 graus centígrados aqui na capital gaúcha do Fandango. Com Joilson Almeida na técnica de som, está começando Bom Dia Cidade, programa da Prefeitura Municipal de São Borja. Entrevistada de hoje, a secretária municipal de educação, Lourdes Balbueno Roxo, e alguns assuntos a serem tratados, secretária. Mas antes de mais nada, bom dia.
1: Bom dia, Paulo. Bom dia, Joilson. Bom dia a todos os ouvintes que nos acompanham. É um prazer enorme estar aqui fazendo referência a algumas ações da Secretaria Municipal de Educação.
0: Comecemos pelos JINs, os Jogos de Integração Municipal, que estão em pleno andamento. Que avaliação a senhora faz neste momento?
1: Os jogos, eles iniciaram lá no mês de agosto, com julho e agosto, com a fase do atletismo, da queimada. Já passamos pelo handebol e estamos nos dois últimos dias, que serão amanhã e quarta-feira, com o futsal, né? Os jogos, eles estão acontecendo no IFAR, no ginásio do IFAR, e mobiliza grande parte dos nossos alunos, né? Incentivado pelos professores de educação física, pelas direções das escolas. São jogos de integração, então também estamos educando através do jogo, né, Paulo e ouvintes, onde o aluno, ele mostra suas habilidades e competências, né, numa competição saudável.
0: Nós temos aí aproximadamente quantos alunos da rede municipal de ensino participando? A senhora tem mais ou menos esses números, secretário?
1: Em torno de uns 300 alunos.
0: 300 alunos. É. Que faixa de idade? 6?
1: Desde os 6 anos até os 15.
0: Até os 15.
1: Isso. Da pré-escola até o 9º ano.
0: Pois é. Seguidamente se fala aqui, porque é da política, da boa política, como a gente costuma dizer, né, de qualquer administrador que se preze, e é o caso do prefeito José Luiz Rodrigues Machado, fazer com que o esporte como um todo seja difundido e levem as nossas crianças a participar, estarem ativamente presentes, seja através da sua secretaria com os JIN, seja através da Secretaria de Esporte e Lazer, com seu colega, o secretário Paulo Macir Puerski. Há um número realmente muito significativo de crianças e pré-adolescentes, como chamamos, participando de inúmeras atividades esportivas. A senhora vê assim também da importância da prática esportiva?
1: Até quero fazer uma correção, eu disse da pré-escola, do primeiro ano.
0: Primeiro ano, né? Seis anos.
1: Isso, até inclusive os professores estão pedindo para incluir a pré-escola, e é um pensamento nosso para o próximo ano já pensar nessa modalidade. Eu vejo as oportunidades que a rede municipal oferece e que a gestão do prefeito José Luiz oferece também, através das corridas, um meio de tirar a criança da paralisação das telas e incluí-la num esporte que só traz benefícios à saúde. Agora, com a corrida da primavera, nós veremos que grande parte das crianças, dos adolescentes que estarão lá, fazem parte das nossas escolas, tanto da rede municipal quanto estadual. Nós temos uma referência, que é a Escola Cetim, que procura trabalhar esse lado aí, e nós teremos vários alunos da Escola Cetim participando, senão a maioria.
0: Eu estava lá na

0: abertura do GIM lá no Instituto Federal Farroupilha, e naquela manhã me lembro muito bem o interesse e o número de crianças que estavam lá, professores, pais, enfim, todos interessados no melhor, a participação da meninada nesses jogos. Entramos agora, a senhora disse, na reta final. Vamos até quando?
1: Isso. Vamos ter jogos amanhã, terça-feira e quarta-feira. Se me permite, eu quero colocar os resultados.
0: Fique à vontade.
1: Do infantil masculino, primeiro lugar foi a Escola Municipal Sagrado Coração de Jesus. Segundo lugar, a Escola Duque de Caxias. E em terceiro lugar, a Escola do Ivaí. A Escola do Ivaí é uma escola do campo, né, que tem também um incentivo muito grande e conseguiu lograr êxito no terceiro lugar. O prêmio Irim feminino, o primeiro lugar foi do Cetim, o segundo lugar da Escola Neite Aragon Mota e o terceiro lugar Vicente. E em quarto lugar conseguiu se classificar a São Judas e a Leôncio, que também são escolas do campo. Então, aqui nós percebemos o empenho e a dedicação dos professores das escolas do campo. Então, agora nós teremos futsal masculino e feminino, pré-mirim, infantil e fraldinha. Então, os jogos eles serão concluídos na próxima quarta-feira, né, com um êxito grande de participação, principalmente a participação dos professores de educação física, que são quem coordenam, né? E estamos bem felizes porque estamos conseguindo, né, Paulo, mudar a mentalidade dos alunos e fazer com que eles participem de atividades físicas.
0: Pois é, e não é apenas a participação deles, é o envolvimento, claro, dos professores, mas também a gente observa de pais, né?
1: De pais.
0: Que se fazem presentes, acompanham de perto, né?
1: Isso, eu não estava na cidade no dia da abertura, mas amanhã pretendo acompanhar. E a gente percebe assim, ó, o incentivo, a participação e o apoio quando o time não vai tão bem, né, dos pais que abraçam, que acolhem.
0: Perder, né?
1: Exatamente.
0: Perfeito. Bom, outro assunto, secretária, referente a obras, recuperação de escolas aqui do nosso município, escolas da rede municipal de ensino, que obrigatoriamente, de tempos em tempos, tem que passar por alguma remodelação, pintura, qualquer coisa que possa ter para ser consertado, para ser arrumado, enfim, para que o prédio, né, o prédio, ele fique devidamente em dia e que a criançada também aprenda a importância de ajudar a conservar.
1: É, exato, Paulo. A parte pedagógica também passa pelo conforto do recebimento dos alunos e da infraestrutura.
0: Claro.
1: Né? Teremos mais condições de receber bem os alunos se tivermos os prédios organizados, né? Não é fácil, são 32 escolas, então a gente vive tentando resolver todos, em todas as pontas, né? Mas estamos conseguindo avançar bastante com uma equipe pequena que temos dentro da secretaria, mas temos também uma parceria muito forte com as escolas. As escolas, às vezes, entram com alguma parte de mão de obra ou de material e nós entramos com a outra parte. Então, essa parceria tem acontecido desde o ano passado e tem fortalecido para que nós consigamos atender a demanda das 32 escolas. Nos últimos meses, fizemos a instalação do playground lá na Escola Duque de Caxias, fizemos a base. E essa semana, se o tempo permitir, nós já vamos colocar a grama sintética e a organização de toda a parte da recreação, uma parte importantíssima, porque também é um ato pedagógico a parte da recreação, e temos, claro, turmas de educação infantil e anos iniciais ali, que serão beneficiadas. Estamos entregando desde sexta-feira 300 kits de mesas e cadeiras aos alunos da Escola Sagrado Coração de Jesus. No final do ano passado, estivemos na escola fazendo uma visita e observando a infraestrutura, né, que já está encaminhado, também os processos para tão logo começar as atividades de reforma. E percebemos a necessidade da troca do mobiliário. Então, vamos começar a trocar em partes, né? Conversei com o prefeito José Luiz e ele prontamente nos autorizou. Então, desde sexta-feira já estão sendo levadas para a Escola Sagrado Coração de Jesus mesas e cadeiras novas para melhor acomodar os nossos alunos. Também estamos com uma reforma na EMEI Vicentina, né? Uma EMEI lá da Vila Gonarte, que precisava muito de uma reforma, uma revitalização. Estamos numa fase quase de conclusão, né? Também aportamos material de construção para a EMEI Catarina Bengocheia, né, que nós iremos ali ampliar a pracinha, ver toda a parte da estrutura para receber o playground posteriormente. Né. Reformamos a escola EMEI Quero Quero. Né. Então, nós estamos num avanço crescente de melhorias na infraestrutura das escolas municipais.
0: Nós sabemos que a questão orçamentária, ela às vezes leva vocês a fazer cálculos inimagináveis até, secretária. Embora o município ele cumpra bem além daquilo que seria obrigatório, ou que é obrigatório. É 15% é o que diz o orçamento?
1: 25%.
0: É 25%. 25%. Mas vai além.
1: Vai. É, nós chegamos quase aos 30. Claro, né?
0: Estou fazendo confusão com a saúde.
1: Aqui, isso, a saúde que aplica 15%. Nós fizemos um planejamento, né, Paulo? Tudo tem que ser planejado, pensado. Temos algumas dificuldades, porque a gente sabe que a arrecadação ela caiu bastante. Né? Dependemos de recursos do governo federal e vamos organizando dentro daquilo que é possível. Eu sempre digo para todos os colaboradores da secretaria, temos que trabalhar dentro do nosso orçamento, com o nosso planejamento, porque não podemos dar um passo maior se nós não vamos conseguir ali adiante atender a toda a demanda da secretaria. Né? Nós trabalhamos com recursos do transporte escolar, da merenda escolar, da manutenção da secretaria, os recursos também oriundos para a folha de pagamento. Então, nós temos que ter o papel e a caneta na frente, fazendo os cálculos para ver o que é possível aportar. Sempre que é possível, estou dialogando com o nosso prefeito, com o vice, né? Sempre pensando no bem-estar das nossas crianças e dos nossos adolescentes, e, por que não, de todos os servidores que estão lá nas 32 escolas.
0: Mas dá para dizer assim, vamos chegar ao final de 2026 com tudo dentro daquilo que foi previamente planejado?
1: Sim, vamos conseguir chegar lá até o final do ano, né? Vendo que é possível organizar. O que não for, infelizmente, a gente vai deixar para o próximo ano. Né? Mas estamos aí também com entrega de utensílios de cozinha em todas as escolas. Estamos com máquina de lavar também para as EMEIs, que é uma necessidade grande, que vamos entregar. Estamos com a cobertura da quadra poliesportiva da Escola República Argentina, já em fase de conclusão. Então, eu vejo como bastante positivo todas as ações que estamos conseguindo levar para as nossas 5.200 crianças aí na ponta.
0: Secretária Municipal de Educação, Lourdes Balbuino Roxo, conversou conosco no Bom Dia Cidade. Secretária, obrigado, um ótimo dia, bom trabalho.
1: Eu desejo também bom trabalho a todos os nossos servidores, numa semana que estamos iniciando, né, num pontapé já quase que final, estamos bem dizer no mês de outubro já. Teremos atividades até o dia 23 de dezembro nas nossas escolas.
0: Quando tiver, espera de Natal.
1: Isso. E gostaria, Paulo, de fazer um chamamento especial aos pais. Assim, estamos no último trimestre, né, que olhem os cadernos dos seus filhos, que acompanhem a vida escolar deles. Né. O futuro do nosso país depende dessas crianças e adolescentes que estão aí.
0: Está bem. E assim estamos chegando ao final do Bom Dia Cidade desta segunda-feira, desejando a todos um ótimo dia e até amanhã às 7:30.

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0: dia! Muito bom dia a você que está na sintonia aqui do programa Gente a Notícia, na nossa Rádio Cultura M1260. Estamos ao vivo aqui pela empresa São Borgense de Comunicações Limitada. 7h49 e já chegamos ao dia 28 de setembro de 2026. Já chegamos na última semana, ou melhor, nos últimos dias desse que é o nono mês do ano. E antes de começarmos o mês de setembro, a gente comentava aqui no programa que seria um mês que passaria muito rápido, até pelas festividades que a gente tinha. A gente recém estava vindo do acampamento Farroupilha, tinha a Semana da Pátria, a Semana Farroupilha, e realmente foi o que aconteceu, né? Um mês que voou, e também um mês que a gente já está, esses últimos dias, né, derradeiros para as eleições. Estamos a menos de uma semana das nossas eleições gerais aqui no país. Então, todos muito atentos e lembrando que teremos uma transmissão especial, uma cobertura especial no domingo, dia das eleições. 7h59, Alberi Dias já retornando conosco. Hoje, Alberi, bom dia!
1: Bom dia, Annelise, também bom dia os demais ouvintes, né? Também o colega Enéas Júnior e os ouvintes da programação Gente Notícia.
0: O pessoal ficou meio perdido, Alberi, né? Porque tu saiu de férias, o Moisés chegou. Aí o Moisés não aguentou porque tava fazendo Semana Farroupilha. Aí ele tirou uns dias e aí tu voltou de férias. Aí agora, aí depois tu tirou as férias, agora voltou tranquilo.
1: Pois é, agora voltei em definitivo.
0: Tá certo. Enéas Júnior também conosco, bom dia.
2: Bom dia, Annelise, bom dia a você que nos acompanha, sempre um prazer estar por aqui.
0: Estamos ao vivo, tanto pelas ondas da 1260, quanto em live, pela Rádio Cultura M, página do Facebook, você pode acessar e nos acompanhar por lá também. 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
0: Muito bem, 8 horas, 1 minuto. A Rede Pampa daqui a pouquinho chegando conosco. 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
0: 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Será que a Rede Pampa vai chegar hoje conosco, Alberi Dias?
1: Então, aguardando o pessoal, está nos comentários, né, Nelis? Não anunciaram as notícias.
0: Ok, então. Eu acho que a gente vai, então, ao intervalinho comercial e aí daqui a pouquinho, se a Rede Pampa entrar, a gente já coloca direto, porque a gente está tentando fazer um contato com Santiago para ver a situação depois do temporal que aconteceu lá. São Borja, olha, São Borja, sim, Deus, São Pedro está ao nosso lado, porque é impressionante, né? Tudo que a gente vê passar, os municípios nossos vizinhos, é uma judiaria, aliás, e a gente aqui, graças a Deus, nada. Mas a gente vai tentar contato para saber como é que está Santiago. Rede Pampa? Então pronto, já voltamos.
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6: Mulher morre atropelada por moto em Porto Alegre.

0: 8:03, 18 graus a temperatura em Porto Alegre. Este é o Pampa Notícias e vamos atualizando as principais informações do momento. Uma mulher morreu após ser atropelada por uma motocicleta na Avenida Protásio Alves, em Porto Alegre, na noite deste domingo. O acidente aconteceu na zona leste da capital. Segundo a Brigada Militar, a vítima morreu no local. O condutor da motocicleta ficou ferido e foi socorrido pelo Serviço de Atendimento Móvel de Urgência. A identidade da mulher não foi divulgada. Duas pessoas morreram em um acidente com um caminhão na tarde deste domingo na Freeway. Segundo a Polícia Rodoviária Federal, o veículo despencou da Ponte Nova do Guaíba enquanto seguia em direção a Porto Alegre. O motorista e o passageiro, de 61 e 38 anos, estavam sem cinto de segurança e morreram no local. A Polícia Rodoviária Federal informou que o caminhão estava a mais de 80 km por hora em um trecho com limite de 50. As causas do acidente ainda são investigadas. Duas pessoas ficaram feridas após uma árvore de grande porte cair sobre um carro durante uma forte chuva na tarde deste domingo em Portão, no norte do estado. O motorista, de 27 anos, sofreu ferimentos graves e foi levado ao hospital. A passageira, de 24 anos, teve fraturas na perna e outros ferimentos. Os dois ficaram presos às ferragens e foram retirados com a ajuda do Corpo de Bombeiros. Pelo menos duas pessoas morreram e 14 estão desaparecidas após a avalanche de uma montanha no Nepal. O acampamento base foi atingido na manhã deste domingo e ficou destruído. Segundo as autoridades locais, os mortos eram guias da montanha. Os desaparecidos fazem parte da equipe de cozinha que trabalhava no acampamento da expedição. 8 guias participam das buscas, que são prejudicadas pelas condições meteorológicas. Os preços do petróleo subiram mais de 3% nesta segunda-feira no mercado asiático após o presidente dos Estados Unidos, Donald Trump, rejeitar uma proposta de trégua do Irã. A proposta previa 7 dias de cessar-fogo e a reabertura do Estreito de Hormuz. A passagem é uma das principais rotas para o transporte de petróleo produzido pelos países do Golfo. O Brent, referência do mercado mundial, chegou a US$ 107,51 por barril. Já o petróleo americano era negociado a US$ 94,32. 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
3: Muito bem, 8 horas 13 minutos. José Antônio de Grazia na linha conosco. De Grazia, bom dia.
4: Muito bom dia, minha prezada Anelise Andres, meu caro Enéas Júnior. Bom retorno ao prezado amigo Alberi Dias e Eduardo Belmonte, e amigos da cultura. Repercute intensamente essa história das BETs, repercute principalmente no futebol nacional, no seio dos grandes clubes, que abraçaram e foram abraçados pelas BETs, falando melhor é BETs, mas estamos na reta final das eleições, o assunto vai repercutir também intensamente no debate eleitoral, neste último debate, nessa reta final que incendeia realmente o cenário das eleições. E o futebol vai ser atingido de uma forma ou de outra. Agora, como e o que vai acontecer, vamos saber depois. Vamos deixar por enquanto esse assunto, que é delicadíssimo, exatamente a essa altura dos acontecimentos, e vamos tratar exclusivamente do futebol, onde se observa esse período de data

0: FIFA movimentando as seleções. Seleções europeias jogando a Liga Europeia das Nações, valendo pontos, jogos importantes, e as seleções sul-americanas fazendo amistosos. Pelo menos até o momento não tenho nenhuma notícia, pode ser que tenha me escapado alguma, de vitória de uma seleção sul-americana em jogos amistosos, como vem sendo feita contra as seleções europeias e outras seleções. O Peru, por exemplo, de Mano Menezes, que está com um projeto de preparação ou reorganização para visando a próxima Copa do Mundo, levou 4-1 dos Estados Unidos num jogo amistoso. 4-1 exatamente dos Estados Unidos, que até alguns anos atrás era um tipo de saco de pancadas para qualquer tipo de seleção. Hoje está sendo respeitado e Mano Menezes amargou um duro revés. Eu assisti o jogo e confesso que fiquei impressionado com a evolução do futebol norte-americano. Também fiquei impressionado nesse final de semana com as modificações no futebol europeu. Aquele futebol que nós copiamos já há algum tempo e insistimos em continuar copiando exatamente aquele futebol que os europeus não praticam mais. O do tiki-taka do Guardiola, do Pep Guardiola, que teve uma época de tanto sucesso e que agora os europeus usam apenas para manter alguns resultados, mantendo a posse de bola, mas jogam em alta velocidade, no sentido vertical, com equipes reformuladas e com treinadores também com novas ideias. É impressionante a gente ver as principais equipes europeias jogando o futebol atual. A Espanha, que é a campeã mundial de futebol, impressiona realmente de forma estranha até para muitos aficionados, porque mudou completamente a sua visão de jogo, o seu tipo de jogo. Ganhou virando e revirando um jogo contra a Inglaterra dentro do Estádio Imperial de Wembley, em Londres, onde dificilmente a Inglaterra é batida. E nós estamos assistindo, dentro do futebol europeu, entre os europeus, grandes jogos de futebol, com o futebol sendo jogado para frente, com a busca incessante do gol, com as emoções aflorando de minuto a minuto e dando uma impressão a sensação de que o futebol europeu se moderniza, enquanto nós continuamos copiando o pior do futebol europeu, aquilo que os europeus já abandonaram, já deixaram para lá, já não deram mais importância, que é o famoso tic-tac, com aquela preguiça de jogar futebol. A seleção brasileira volta a jogar amanhã lá na Austrália contra a seleção australiana. É o segundo jogo depois daquele fiasco impressionante da semana passada contra essa seleção australiana, quando o Brasil acabou empatando no último minuto de jogo, depois de uma apresentação simplesmente vexatória para um futebol como é o futebol brasileiro. Vamos esperar para ver o que acontece e vamos continuar assistindo os europeus dando espetáculo no futebol, coisa que vem acontecendo de uma forma, repito, impressionante. Tenham todos um bom dia, um proveitoso trabalho e um grande abraço.
1: Muito obrigada, José Antônio de Grazia, pela participação. Um forte abraço, uma excelente semana. A gente se vê na quarta-feira, então, se Deus quiser.
2: Quarta-feira tem mais jogo pra gente comentar, né? Tem mais amistoso da seleção ainda. Infelizmente, olha, sexta-feira foi uma das coisas mais vergonhosas, pode-se dizer, que vai assistir, né? De atuação da seleção brasileira, né? Ah, eu sei que é um período de transição, primeiro amistoso e tudo mais, mas a seleção da Austrália não pega a G6 aqui na Série B. Não pega G6 na Série B aqui. Ah, Inês, é mentira. Não, é verdade. Não pega. Os jogadores da Austrália, eles são esforçados. Mas aí bota jogar com o CRB no candangão ali, duvido que ganhe. E aí fica, vem a seleção de lá com esse empate de 1-1. Mas eu quero só pontuar uma coisa antes da gente ir, Anny, me permite, que é a respeito do primeiro assunto que foi abordado pelo De Grazia. Eu falei na sexta, no programa das 5, e falo agora aqui, mais uma vez, sobre as bets, né? Sobre as casas de aposta que foram regulamentadas há pouco mais de 3 anos aqui no nosso país. É, foi uma pauta bomba na época, que sabia que o pessoal sabia os reflexos negativos de legalizar um jogo caça-níquel, né? Que seria esse jogo do Tigrinho. E as apostas esportivas, elas acabaram entrando dentro desse mesmo pote, né? É o pote das bets. Na época eu lembro que eram poucas as bets que atuavam aqui no Brasil, uma delas era a KTO, e a KTO era só a casa de aposta, ela só fazia aquele seguinte movimento. Tu podia apostar na cor da garrafa da gravata do Joe Biden. Eu lembro que teve essa na época. Qual era a gravata que o Joe Biden ia ir na posse para presidente? E a KTO fazia uma aposta a respeito disso. E nessa época ela tinha o tom de brincadeira, sabe? Ela tinha o tom de ser mais leve e tudo mais. Depois, logicamente, que veio a ganância, né? E a ganância veio, se misturou com lavagem de dinheiro, com dinheiro do PCC, com entrega de dinheiro para influencers fazerem, divulgarem esse tipo de prática. E veio o tal do jogo do Tigrinho, que é a casa de apoio, o jogo caça-níquel online, né? É o cassino online. Que é um dinheiro que não fica aqui no nosso país, que vai direto para essas bets, depois é lavado, ou então é levado para paraísos fiscais, não fica aqui. O que ele fica é justamente onde o De Grazia apontou, que é dentro dos clubes. Aí, por exemplo, o Flamengo recebia, da PixBet, se eu não me engano, era do Flamengo, recebia tantos milhões lá, e esses milhões aí ficavam aqui na nossa economia. A Cazé TV recebia, a Globo recebia e tudo mais. Ficava meio que nesse seio do esporte, justamente por ter dentro do pacote as apostas esportivas. Só que agora ficou muito complicado de tu defender tudo isso. Depois de regulamentar, o atual governo foi lá e derrubou. Que coisa boa, que sinal positivo. Eu prefiro que seja derrubado, independente do contexto, se é contexto eleitoral, se é contexto de... Independente do contexto, é melhor que seja derrubado. Só que esse debate tem que voltar pro natural. E aí fico... Sexta-feira o Carlos já não concordou comigo e acho que o pessoal pode pensar nisso. Aposta esportiva é uma coisa e cassino online é outra. Não tô querendo defender nenhum dos dois. Cancela tudo agora, é o melhor que se tem que fazer. Mas depois tem que se trazer esse debate de novo. Porque a aposta esportiva é o que dá dinheiro, por exemplo, para os nossos clubes se tornarem competitivos fora daqui. Para Flamengo, para Palmeiras serem campeões. A gente é campeão da Libertadores, por exemplo, o Brasil, há 8 temporadas seguidas. E agora a gente já tem mais clubes assim, nesse tempo. Porque a gente teve uma independência financeira graças a essas...
1: Sim, mas como é que tu vai controlar a questão do vício?
2: Pois é, aí é que tá. O que que tem mais prejudicado? É os cassinos online. Não a aposta esportiva no geral, entende? E no mercado negro brasileiro, aqui onde tem, onde antes de ser regulamentado já existia isso, que eram as apostas esportivas ilegais, esses cassinos online que eram ilegais na época, não tinha essa proteção. Cassino proíbe, aposta esportiva deve voltar para a conversa. Não digo do jeito que é agora, mas voltar para
1: a
2: conversa.
1: Tá, a gente precisa pular esse assunto porque eu acho que a gente tem uma entrevista com o prefeito daqui a pouquinho. Se eu não conseguir contato com ele, a gente volta isso.
2: Tá.
1: Tá. Mas...
2: Prefeito daqui de São Borja?
1: Não, o prefeito de Santiago. A gente também tem um áudio da Rádio de Santiago para falar sobre a situação, porque a gente teve, com relação ao clima, problemas muito graves em Santiago, em Maçambará também, pegou uma faixa de destruição, mas uma destruição terrível. Inclusive, eu acho que a gente vai direto... a gente tem um intervalo das 8h15, né? Tá, então vamos com o áudio do nosso... Não te passei? Ah, então tá. Então vamos aproveitar e passar. Temos a previsão do tempo? Vamos com a previsão do tempo aqui de São Borja, porque a gente não falou nada do tempo ainda. A gente chegou com o seu Charles da Quero Quero, porque esse assunto eu quero comentar depois, mas Enéas, eu quero falar sobre os cassinos físicos.
2: Físicos?
1: Tá, físico.
2: Ótimo.
1: Podemos colocar a previsão do tempo? Então vamos lá. Previsão do tempo com a Estelcias Metsu Meteorologia. Leandro Puchalski, desculpe, hoje Leandro Puchalski.
3: Olá a todos da Cultura, chego com as informações de um tempo instável predominando sobre o Rio Grande do Sul. Nós aqui da fronteira oeste, pessoal, temos uma mescla de momentos com aberturas de sol entre segunda e terça-feira, temperaturas que acabam subindo, a gente tem aquecimento porque ocorre um calor mais forte entre o Paraguai e a Argentina. E a previsão, pessoal, é que entre os momentos de tempo seco, nós tenhamos outros de nuvens mais carregadas e por isso não dá para descartar que pancadas de chuva entre segunda e terça pelos lados aqui de São Borja e da fronteira ocorra. Mas quero dizer a vocês das características dessas pancadas de chuva. Primeiro que elas são irregulares, não pegam todas as áreas aqui do oeste. O problema é justamente esse calor mais forte que está entre Argentina e Paraguai e o frio que está na parte mais centro-sul do nosso estado. Quando eu falo de calor na Argentina, estou falando da parte de Corrientes, dessa parte mais norte do país. Então, pessoal, a outra característica para nós é a questão da intensidade. Não chove em todas as áreas, mas onde ocorre, ela vem com trovoada, vem com alguns temporais, vem alguns pontos apertando de intensidade. Então, está vendo alguma nuvem muito carregada entre hoje e terça? Atenção, apesar de ser irregular. Quanto mais a partir de quarta em diante, mais um tempo seco aparece, as temperaturas até devem diminuir um pouco. Abraço a todos, informações da Metsul, Leandro Puchalski.
1: Pois muito bem, então agora vamos com o Luiz Fernando Rocha, da Rádio Santiago. Ele traz atualizações sobre a situação do município de... Santiago. A Rádio de Santiago traz sobre o município de Santiago.
4: Bom dia, amigos da cidade de São Borja. Me chamo Luiz Fernando, sou da Rádio Santiago, aqui da cidade de Santiago, né? No qual, na noite de sábado, aconteceu um dos maiores fenômenos, né, da questão de tempo, né? Santiago, no sábado à noite, já no início da noite de sábado, por volta das 20 horas, 20h30, Santiago aconteceu uma chuva muito forte e essa chuva veio trazendo muito granizo, né? Veio trazendo muita pedra e essas pedras acabou realmente dando um estrago muito grande na cidade de Santiago. Até agora já são mais de 5 mil desabrigados, né? Então, olha só a quantidade, né, que veio. Foi forte, ela pegou praticamente toda a cidade de Santiago, também uma parte da cidade vizinha, da cidade de Capão do Cipó, que também teve 90% da cidade atingida. As cidades mais atingidas nessa região foi Santiago e também Capão do Cipó. A Prefeitura de Santiago está no trabalho aqui durante todo o final de semana. O pessoal teve plantão no ginásio aqui do município, recebendo as pessoas, doando lonas, doando também alimentos. Agora a comunidade também já está toda ela se voltando também para trazer arrumando cobertores, né? Também roupas, porque as pessoas, muitas pessoas perderam tudo. O governo do estado também já está mandando recurso. A Defesa Civil do estado esteve em Santiago, até porque o nosso hospital de Santiago também foi agravado, né? Teve bastante estrago. As escolas aqui da cidade de Santiago também, todas elas tiveram algum estrago, tanto as escolas municipais como as escolas estaduais e também as escolas particulares. Hoje e amanhã não tem aula aqui na rede de ensino aqui na cidade de Santiago. Enfim, Santiago está começando a se reconstruir novamente e ainda hoje, nessa segunda-feira, né, começou com chuva, né, para ter mais esse agravante. Mas vamos lá, né, com a ajuda de todos, em nome do prefeito a gente agradece, né, tem o pessoal de São Borja, tem o pessoal de Itaqui, de Uruguaiana, da Mata, de Jaguari, até o prefeito de Jaguari, onde estava junto aqui durante todo o dia, dando um suporte, né, dando essa ajuda para a nossa comunidade de Santiago. A gente agradece, muito obrigado. Pelo carinho, obrigado também pelas orações, né, pelos pensamentos positivos. Eu tenho certeza que a ajuda de todos, né, Santiago vai estar se reconstruindo logo, logo. Muito obrigado, um abraço a toda a turma de São Borja. A Rádio Santiago está à disposição a todos vocês. Eu me chamo Luiz Fernando e assim que você tiver mais algumas informações, precisar de mais algumas informações, pode contar conosco. Um abraço, uma boa segunda-feira, uma boa semana. Vamos junto. Tenho certeza que Santiago vai voltar e voltar muito mais forte ainda.
1: É isso mesmo, não tenho dúvidas, não tenho dúvidas, né? Que coisa horrível que aconteceu, que bom saber, o município já está ajudando. Inclusive, eu recebi uma mensagem ontem do Rui Fatim falando sobre uma ação que acontece no Rotary Clube São Borja Centro, aqui na Bento Martins. Vai estar aberto a partir das 9 horas de hoje, para ajudar as pessoas que foram atingidas em Santiago. E aí vai ser coletado e depois encaminhado por meio da prefeitura para Santiago. Tá? Então, quem quiser auxiliar, podem vir aqui no Rotary Club, aqui próximo da rádio, inclusive na Bento Martins, e deixar suas doações, seu donativo, que vai ser enviado às pessoas lá de Santiago, que estão precisando muito.
5: E as aulas suspensas, né, segunda e terça-feira, escolas estaduais e municipais. Inclusive o IFE de Jaguari, né, ele colocou um comunicado importante, em virtude das previsão de fortes chuvas, né, as atividades suspensas do campus de Jaguari estão suspensas hoje e amanhã. E nesse momento, nossa prioridade é a segurança, segundo o comunicado aqui do campus Jaguari do Instituto Farroupilha.
2: A gente tem que destacar também o forte vento que está desde ontem, meio-dia, aqui em São Borja, né? Ontem, meio-dia, foi uma tromba de vento que eu achei que, sinceramente, em alguns momentos, achei que meu telhado não ia aguentar ontem. Estava bastante forte o vento. O tempo fechou por perto do meio-dia. Eu falei, agora vem o temporal e acabou não vindo novamente. Mas o vento ficou intenso no restante das horas. Acho que a madrugada foi bastante também. De meio-dia de ontem e hoje, madrugada, estava muito forte. Agora, pela manhã, sai ele fora. Ainda tem um pouquinho de vento, só que está mais fechado do que ontem, né? Ontem permaneceu por mais tempo aberto. Eu não sei se chuva, a gente tem previsão de chuva um pouco, hoje pelo menos, e agora é aguardar para ver como é que ela vem. Mas essa chuva, esse vento está bastante forte por aqui. E destaque também para alerta vermelho de tempestade em Santa Catarina e na Serra Gaúcha, né, no sul de Santa Catarina, o que é muito um grande problema para nós, visto que, né, caindo água na bacia do rio do Rio Uruguai pode acabar acarretando enchente aqui para nós. Mas destaque para Caxias do Sul, né? A minha cidade, meu pai já falou hoje pela manhã no grupo da família que já estava chovendo pela manhã. E a expectativa é de 150 milímetros, gente. De hoje até mais ou menos metade do dia de amanhã. 150 milímetros. O pai já tinha dito que no pluviômetro dele lá tinha registrado 180 na última chuva, aquela que infelizmente fez 4 vítimas lá em Caxias. Agora a gente está com uma expectativa de 150 de novo. Lembrando que lá a gente está com um problema de barragem, né, interditada. Pessoas fora de suas casas por conta de um possível rompimento de uma barragem no município de São Marcos. E em Bento Gonçalves e Pinto Bandeira também, risco grande de deslizamento a qualquer momento por conta da quantidade de chuvas. Então a gente vai ficar ligado e esperto, né? Espero que as defesas civis dos municípios e também prefeituras estejam prontos para um eventual problemas climáticos novamente.
5: E final de semana também, né, Elisa, a meteorologista Elcias, né, ela gravou um um vídeo, né, ressaltando que pode até ter chuva de até 300 milímetros em muitas regiões. Claro que não vai afetar aqui a fronteira oeste, né, mas pode afetar a parte da serra e também parte da região noroeste do Rio Grande do Sul. Até 300 milímetros, né, a chuva de domingo até terça-feira.
1: É, me chamou a atenção porque a gente está vivendo momentos em que as chuvas estão regulares, né? Em especial fora de São Borja, mas também temos aqui a nossa chuva, não é um tempo seco. E ontem o incêndio que pegou próximo a Teobaldo Claus foi bem grande. Inclusive eu fiz um vídeo, fui lá fazer um vídeo ontem porque foi perto, um pouco próximo à minha casa. E a forma como se espalhou, até por conta do vento que tu comentava, né?
2: É verdade.
1: O vento que tu comentava acabou levando e se tornou um problema. E ali, pode passar, Domonte. E ali é uma região muito ruim de acesso dos bombeiros. O único acesso que eles conseguem ali é pela própria vila. O resto tem que deixar queimar. Não, não tem como.
2: Não tinha o que fazer, né?
1: Não tem o que fazer. Só cuidar para que não chegue nas residências, obviamente, não é? Mas, de resto, não tem muito o que fazer. Belmonte, bom dia.
6: Bom dia, Anelise. Bom dia, Enéas Júnior, Alberi Dias e ouvintes da Rádio Cultura. Ali na tua região, Anelise, foram consumidas pelo incêndio, vegetação rasteira e vegetação média, em torno de 10 hectares.
1: Olha só.
2: É bastante.
1: E ali, não, Anelise... Assim, ao fundo de casa, a gente olhava, parecia que estava clareando o dia. Aí olhamos, já era noite, né? Olhamos, fogaréu.
2: E não chega a ameaçar vocês ali, no caso, porque o vento estava pro outro lado, né?
1: Exatamente, o vento estava pro outro lado e assim, para nós primeiro chegar na vila, né?
2: Ah, é, pois é.
1: E aí os bombeiros estavam na vila.
2: E tu foi ali pela Uri Rei Dornelis
1: pra fazer a imagem? Eu fui pela Uri Rei Dornelis, eu até tentei pela BR, mas pela BR era mais longe ainda, a imagem ficou ruim. Ali pela Uri ficou um pouco melhor.
2: Sim.
6: E ali é local de difícil acesso, não tem como entrar com os caminhões?
1: Não tem.
6: Aí é só com o kit Guarani, que é aquela viatura especial, com os abafadores e os sopradores.
2: Não tem como levar a mangueira.
6: Não tem.
1: É, não tem.
2: Que loucura, né? Bom, mas
6: na...
2: foi contido, gente.
6: Não, e teve
1: eu fui cuidando, era 1h30 da manhã, ainda dava umas espiadas, a gente não tinha mais nada.
6: E teve também outro incêndio de grandes proporções lá na Codelaria de Rincão. Lá foram consumidos, pela contabilização do pessoal, em torno de 150 hectares de vegetação.
2: Ô, louco! Mas então, incêndio bárbaro.
6: E as guarnições, depois, que fizeram parte do trabalho... eram substituídas pelos outros que entraram de serviço. O trabalho continua.
2: O que é um hectare, Anelise? É um quilômetro quadrado?
1: Não, é mais, não é?
6: Dá mais.
1: É mais.
2: Quadrado?
6: E ali...
2: Eu vou pesquisar.
6: Ali na tua região foram várias situações, né, Anelise? Em anos anteriores, né?
1: Mas...
6: anos críticos.
1: Nós já estamos... acostumados. Por isso que eu gostaria de saber como é que começa esses incêndios, porque às vezes as pessoas colocam, claro, pode acontecer de outras formas, mas certamente alguém colocou, não ia começar um fogo do nada ontem, nem estava nada tão seco assim para começar o fogo. Tava quente, mas não a esse ponto, né? E eu acho que estava mais quente ainda no sábado.
2: É 10 metros quadrados? Um hectare?
1: É
2: que metro quadrado? Né? É, tá certo.
6: Ali naquela região da Anelise, eu me lembro, eu tenho umas experiências nada boas.
1: Tu pode ter certeza que as minhas são piores.
6: E o presidente da Câmara lá e de vereadores na época, era o seu Adão Santiago, e fomos com... o Adilson também foi na mesma situação, e nós fomos indo, né? O fogo seguia numa direção, e o vento virou, e nós devemos um sufoco para sair lá daquela região.
1: Olha, que perigo,
6: só né? Adão deve estar lembrado disso. E só para colaborar, no final da tarde veio uma chuva forte e aí sim, aí tudo voltou ao normal.
1: É, mas aí nós estávamos num momento de muita seca, né, Belmonte?
6: Sim, sim.
1: Muita seca.
6: Queimou trator...
1: que não é esse o caso agora.
6: Não é o caso de agora. Naquela época queimaram-se, inclusive, tratores ali de propriedades da região. Né?
1: Bom, são 8 horas e 39 minutos... Alberi, como é que nós estamos com relação a break?
5: Estamos atrasados.
1: Então vamos lá. Break comercial, já voltamos.
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1: Muito bem, vamos lá. De volta, agora são 8:43, 8:43, aproveitar aqui e falar dos nossos parceiros. 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Eu não passei nenhum recadinho hoje, né? Deixa eu aqui dar uma cruzada na nossa live. Luiz Augusto Celestino aqui conosco. Também quero aproveitar aqui a Inês Ávila Zanoni, Ione Panis. Também a Dona Rosa Lencina, Jane Andrade, Maria Aguirre, Wilson Araújo. Aqui o João Hatzer desejando um bom retorno, Alberi. Jorge Lencina, Marli Machado, Terezinha Guedesteira, Josemar Velasque, José Baiar Santos, aqui também a Terezinha Rodrigues, Dalva Rodrigues, aqui a Terezinha Aparecida, do Rincão de Santana, desejando uma abençoada semaninha a todos, o Luiz Carlos Galvão, Ayrton França, Baiano, bom dia, povo abençoado por Deus, obrigada pela audiência, o Ayrton, aqui Flávio Moreira Soares, questionando das chuvas aqui em São Borja. Gente, aqui tranquilo, deu... pingos. É. Ontem de noite caiu um pingo.
2: Caiu uma garoinha.
1: Mas praticamente nada. Nós aqui não, mas o tempo tá, parece que já vem.
2: Quando, tá ameaçando.
1: Quando eu tava vindo hoje, também caiu um ou dois pingos, mas assim...
2: Eu não peguei esses pingos no caminho.
1: Altair, talvez na minha região.
2: Pois é.
1: Foi bem quando eu saí de casa, talvez mais pra ali. Altair Liscano aqui, Fabiana Minhos, também da Vila da Praia, Cláudio Arce, desejando uma boa semana aqui. Então, as participações, muito obrigada pela nossa audiência.
2: Vocês viram, não sei se vocês viram o caso que repercutiu lá em Santa Catarina, no município de Braço do Norte, nesse sábado, né? É no sul de Santa Catarina, inclusive. Algumas imagens de câmeras de segurança mostram um menino de 1 ano e 6 meses, 1 ano e 6 meses, fugiu de uma creche e... caminhou pela cidade com veículos movimentados durante 100 metros até o trabalho da mãe lá em Braço Norte, Santa Catarina. O pessoal fez as imagens, agora pegou as imagens de câmeras de segurança e mostrou todo o trajeto que a criança fez, passando por ruas movimentadas, por calçadas onde pessoas viam essa criança caminhando sozinha e não desconfiavam de nada. E a criança chegou no trabalho da mãe dela. Tinha ficado na creche por volta das 7h20, 8 horas da manhã, tava no trabalho da mãe. Foi caminhando.
1: Imagina a cara dessa mãe.
2: De pé, pezinho descalço,
1: pobrezinho. E a felicidade dela quando viu a criança. E a vontade de ir na escolinha, ter uma conversa séria com a equipe.
2: Exato, a mãe fez um boletim de ocorrência. Óbvio, né? A prefeitura de Braço do Norte abriu uma sindicância, cancelou as aulas nessa creche. Uma criança de 1 ano e 6 meses, gente. Meu Deus do céu. O que podia ter acontecido? Isso é um filme de terror pra todo pai, né? Mas eu tô aqui assistindo arrepiado.
1: Não, imagina. De raiva. Imagina essa mãe. Tu olhar, olha. E teu filho. Tua filha. É filho ou filha?
2: É um filho.
1: Teu filho tentando pela porta da. Imagina.
2: É, tu deixou na creche quando vê, chega sozinho, né? Batendo na porta. Olha, de pezinho descalço, pobrezinho.
1: Mas que pá.
2: Percorreu cerca de 100 metros.
13: Esse é um fato atípico.
2: Não, isso tá louco. Isso é um absurdo. Imagina. Não, como diz a Anelise. Imagina a mãe, depois que pega aquele susto da criança ali, pega no colo e dá uma olhada, dá vontade de...
1: Não, depois que tu chega na escolinha, tu, no caminho tu tá pensando o que tu vai fazer.
2: É, no caminho tu tá pensando o que tu pode fazer pra evitar o mal das outras crianças, porque da equipe... Deus, não, que absurdo.
1: É uma hora que nem dá pra voltar muito logo, porque senão é uma bobagem, pode acontecer, né?
2: Pode acontecer até, coisa ruim.
1: 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Quero trazer aqui as cotações, então, os valores das produções. A soja, ao valor de R$ 141,00, o trigo, ao valor de R$ 74,00, o milho, R$ 61,00, o arroz, R$ 80,00 e a canola, ao valor de R$ 150,00. Então, o milho, olha, aqui todas as produções tiveram aumento. Então, nos últimos, da semana passada para essa, tá? Todas as nossas produções tiveram um aumento. 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Bom, eu também quero aproveitar, a gente acompanhou já o áudio da Rádio de Santiago falando sobre os danos, né? Ele comentava aqui, o Rogério, sobre 5 mil pessoas afetadas, 1000 residências com danos, escolas, estabelecimentos de saúde. E a gente também teve em Massambará, o distrito de Bororé foi atingido por granizo e ventos fortes. Segundo a Defesa Civil, 44 pessoas foram afetadas e 12 residências foram danificadas. Também em Massambará, então, no Bororé. No balanço estadual, os temporais registrados desde sexta atingiram 29 municípios, afetando 9.517 pessoas e danificando 2.269 residências. Já são 10 desabrigados e 20 desalojados. A gente ainda segue com possibilidade de chuva, forte, vento e granizo na nossa região.
13: Sobre o Bororé, né, Elise, o nosso ouvinte lá, o Pedro, né, teve a sua residência atingida. O automóvel também nos enviou uma foto ali.
1: Inclusive, a gente já postou uma das fotos dele.
13: Do Pedro Velasco, né? Isso. Bastante destruída aí a parte da vidraça ali. E também a residência, né? Entrou bastante água, teve aí o chamado Estrelas de Brasilite, né? Que quebrou bastante. Então, foi essa faixa que depois entrou por Alegrete ali, né? Massambará e atingiu também Santiago, Capão do Cipó. Inclusive, a prefeitura de Itacurubi, né, está se mobilizando também para ajudar ali um pouco o município de Capão do Cipó, 90% atingido pelo granizo.
1: É. Bom, vamos voltar aqui rapidinho, então, para as bets.
2: Vamos lá.
1: O prefeito de Santiago certamente está envolvido também, mas no que a gente conseguir conversar, de repente, no programa do Eugênio, a gente dá uma atualizada. Mas vamos voltar a falar das bets. Eu fico pensando, na verdade, com relação a essas bets, e cassinos online, as apostas esportivas, porque a gente não pode ter cassino aqui no Brasil, não é? Nós não podemos. Só que se nós for comparar, elas não são nada diferentes do que um cassino. Tu joga, tu perde dinheiro e...
2: Eu acho que são bem piores, na verdade.
1: É, e aí que eu quero chegar. Os cassinos têm empregos diretos. A gente vê uma movimentação que é, muitas pessoas vêm aqui para cruzar a nossa fronteira para ir para o cassino na Argentina, tem empregos diretos, movimenta os empregos indiretos, a gente está falando em hotéis, restaurantes, transporte, comércio, todo o outro entorno, atrai turismo, então as pessoas elas vêm para o cassino e elas acabam gastando em outras, né, em outras possibilidades que a gente tem nos municípios, pagam impostos locais e taxas municipais, ou seja, fica aqui em São Borja esse valor, valoriza o entorno, os imóveis, os serviços, a economia local. Esse dinheiro, ele circula aqui no nosso município. Como é que funciona as bets online? A operação, ela não é aqui.
2: Não é.
1: Às vezes, até fora aqui do nosso país. Não gera emprego local significativo nenhum. Local nenhum. Né? Talvez
2: não tem escritório. É. Não tem escritório da KTO, não tem escritório da... Enfim.
1: A arrecadação de impostos é centralizada, fica a nível federal. Então, não tem um retorno direto para o nosso município, a não ser o prejuízo que ele leva as pessoas a botarem o seu dinheiro, né? Elas colocam o seu dinheiro, gastam o seu dinheiro.
2: A arrecadação para o governo federal, só pontuar, é boa, ela é interessante. É um imposto alto que é pago pelas bets para elas funcionarem aqui. Mas, como tu disse, é indireto para os municípios e para os estados.
1: De forma local, não. É. E com relação aos cassinos físicos, o acesso ele é mais limitado ao espaço físico. Né? Porque ele tem um espaço físico, uma quantia de pessoas que podem estar ali, tem mais controle no sentido de horário, de entrada e de fiscalização, idade, o impacto ele acaba sendo mais localizado. E as apostas online, 24 horas por dia, direto no celular, a hora que quiser, muito mais fácil, muito mais rápido, não precisa se deslocar. Pode atingir o que tu falou, jovens, que não entram em cassino. Né? Ou pelo menos, se entram, eles não conseguem acessar parte das
2: Onde é liberado o cassino, geralmente é 21 anos, inclusive, não é nem 18.
1: É, e até eles podem entrar, mas eles não podem circular na parte das apostas.
2: Uhum.
1: E, enfim, né, isso com relação ao cassino também, né, porque é algo assim tão terrível, que você, ai, cassino não pode liberar no Brasil. E aí a gente tem liberado o cassino online, eu não consigo entender.
2: Eu vou deixar um outro... Perdão da expressão, eu sei que é ilegal, mas assim, pra mim os cassinos online deveriam ser também. Agora são, né, na verdade. O jogo do bicho, é a mesma coisa. É, eu sei que é ilegal há 50 anos aqui no país, né, e o pessoal fala há bastante tempo, mas o cassino online era liberado, o jogo do bicho não. Não faz sentido.
1: Não faz sentido.
2: Faz o menor sentido.
1: Obviamente que não faz sentido.
2: E aí tá aí essa... É uma polêmica que não é tão polêmica. Eu acho que grande boa parte da população é contra. Boa parte. Quem não é contra? Os influencers, que estão perdendo bastante dinheiro, né? E aí a galera que recebia dinheiro pra isso, mas não um influencer que centraliza o dinheiro também, que é meio complicado pagar milhões ali pra um influencer divulgar tua marca. Mas agora um clube, por exemplo, e aí essa é uma problemática que eu queria levantar e não julgo tão. As apostas esportivas é uma coisa, gente, porque a aposta esportiva ela sempre tem, sempre vai ter, fisicamente ou mesmo sendo ilegal. Ela já existe. Quando começou essa folia das bets online, das apostas esportivas, e aí eu citei o exemplo da KTO na época, era uma brincadeira, ela levado como um... Né? E depois ela tomou essa proporção, Anne, muito por conta dos cassinos online e dessa regulamentação do cassino online. Né? Na época as apostas esportivas elas não tinham uma legislação, mas elas funcionavam de um jeito que funcionava melhor do que agora. É regulamentado. Entende? Não era um problema de saúde pública ainda na época. E hoje a gente tem isso. É,
1: eu ainda acho que para liberar qualquer tipo de aposta, então que libere o jogo do bicho. Então que organize o jogo do bicho. E também que deixe... Bingo! Não pode bingo!
2: Mas não pode bingo.
1: Gente,
2: tem que chamar de colonial.
1: Não pode bingo agora, mas pode esses jogos, essas apostas. Não tem fundamento. E que libere os cassinos, pronto. Então que faz uma liberação geral. Ou então que tranque.
2: Eu ouvi um barulho há um pouco tempo atrás a respeito disso, que cidades litorâneas ou cidades que já tinham pontos turísticos já iam poder liberar cassino, eu só não sei como é que tá essa questão, sei onde é que ficou, depois vamos até pesquisar.
1: Eu não sei também.
2: Mas existia uma conversa sobre isso. Tá, e aí eu concordo muito, aí então tá, vai liberar o jogo de azar, libera também fisicamente, principalmente fisicamente, né? Agora, eu pra mim, isso... E no caso, já vi pessoas...
1: Na verdade, eu acho que sim. Esse online não tinha que ter igual, tinha não, que ser cassino.
2: Só cassino físico.
1: O que tivesse uma economia melhor, entende? Pra nós.
2: A gente tá falando de um problema de saúde pública. Tá sendo tratado como um problema de saúde pública.
1: Óbvio, as pessoas estão se matando por conta das dívidas que estão contraindo.
2: É, se matando,
1: porque ficam a madrugada ali, ó. Perdem o sono, ficam a madrugada fazendo as apostas.
2: Uhum. E aí tu vai lá num jogo de um tigrinho da vida, né? Desses tigrinhos que eles dizem. Joga R$50 aqui, ganha 100. Eles te dão aquele gostinho de ganhar. E daqui a pouco tu tá perdendo. E conheço gente que perdeu o negócio, perdeu casa, saiu devendo pra todo mundo. Como disse a Annelise, acabou tentando...
1: Contra a vida.
2: Contra a própria vida, né? E aí é um problema de saúde pública. A gente já tem o CVV, que é o Centro de Valorização da Vida, que tem um canal específico para apostas, para apostadores online.
1: Imagina.
2: Vocês imaginam isso? E aí, realmente, perfeito, o governo federal acertou demais em cancelar, não devia nem ter regulamentado. Essa discussão devia ter ficado, e foi no próprio governo que foi regulamentado. Então, deveria ter se levantado esse debate antes de tu já criar um problema de saúde pública. Tu criar um problema de dívida. O endividamento aumentou um monte a respeito disso.
1: Com certeza.
2: Mas eu ainda acho que tem que ser levantado depois, e como disse a Annelise.
1: É, então se libera
2: liberar,
1: o cassino.
2: Vamos liberar uma coisa que gere renda.
1: O bingo.
2: É, ele que gere, o bingo. O organizador do bingo vai ter que comprar os prêmios do bingo dentro do mercado.
1: Hein, tá, local. Mas assim, ó, mas a Loto pode, né?
2: Pois aí, a Loto pode. Bom, enfim. Aí a gente vai entrar numa
1: esfera... O jogo do bicho não, a Loto pode.
2: A gente vai entrar numa esfera gigantesca, porque realmente é muita coisa injusta nesse país que a gente não entende, e ainda tem muita gente ganhando benefícios em cima disso, não só financeiro.
1: De qualquer forma, alguém vai sempre ganhar.
2: De qualquer forma.
1: Alguém tá sempre ganhando.
2: Isso é infeliz aqui no nosso
1: país. A maioria das vezes não é a população, mas alguém tá ganhando. 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
13: Denise, uma informação breve e rápida, né? O passamento teve matéria aqui do jornalista Felipe Vieira, né, da Rede Pampa. O passamento do ex-deputado federal e também estadual Érico Ribeiro, que faleceu aos 90 anos de idade ontem. Até foi considerado na década de 90 o rei do arroz, né? Na região sul, uma pessoa muito conhecida. E, então, durante décadas, seu nome esteve ligado a uma expressão que acabou atravessando gerações e como o rei do arroz. Ele nasceu em Camaquã e teve no auge das atividades comerciais, né? Inclusive as lavouras de arroz alcançou dezenas de milhares de hectares e a produção anual foi medida em centenas de milhares de toneladas. Em 1995, a Folha de São Paulo apresentou como o maior produtor individual de arroz do mundo, ele que nasceu em Camaquã. Inclusive, ele esteve, né, com o mandato de deputado estadual em 98, foi eleito com mais de 74 mil votos, e depois na Câmara dos Deputados com mais de 87 mil votos. Então, o passamento seu Érico Ribeiro, ex-deputado, ontem em Pelotas.
1: Intervalinho, Obri.
13: Isso.
1: Já voltamos.
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6: Pois, Anelise, um acidente de trânsito movimentou o trabalho da Polícia Rodoviária Federal na BR-285 e terminou esse acidente com a morte de um ciclista na noite de sábado, o acidente. A ocorrência foi registrada por volta de 19h05 no quilômetro 673, do trecho da Avenida Leonel de Moura Brizola, onde uma bicicleta e uma motocicleta Honda CB300 cilindrados se envolveram em uma colisão transversal. O ciclista, de 37 anos, posteriormente identificado como sendo José Júlio de Matos Neto, ele sofreu lesões graves, recebeu o atendimento do Serviço de Atendimento Móvel de Urgência e foi encaminhado ao Hospital Ivan Goulart. Mas já na madrugada de domingo, não resistiu à gravidade dos ferimentos e acabou falecendo. O motociclista de 39 anos sofreu ferimentos leves e recusou-se a ser encaminhado até o hospital. Ele realizou o teste do etilômetro, que apresentou resultado negativo para a presença de álcool. A ocorrência foi atendida pela PRF e as circunstâncias do acidente serão apuradas. Também teve um outro atendimento por parte da Polícia Rodoviária Federal também, de acidente de trânsito envolvendo bovino na BR-287, além do bovino, uma caminhonete. O acidente, então, envolvendo uma caminhonete Chevrolet S10 e uma vaca. Esse acidente é registrado na noite de sexta-feira, na BR-287, entre São Borges e Santiago. Apesar da violência do impacto, o motorista, de 41 anos, não sofreu ferimentos. Segundo as informações apuradas, o homem seguia no sentido São Borges-Santiago quando o animal entrou repentinamente na pista. O condutor não conseguiu evitar a colisão e atingiu a vaca. Com a força da batida, A caminhonete ficou muito danificada e o animal morreu no local. O motorista conseguiu sair do veículo sem ferimentos e não precisou de atendimento médico. Também o trabalho da Corporação de Bombeiros com dois combates a fogo em vegetação. O primeiro deles às 19h02, quando a Corporação de Bombeiros foi acionada pelo oficial de serviço do Exército Brasileiro na Codelaria de Rincão. Ele informava haver fogo em vegetação nos campos da unidade militar. No local, a guarnição verificou o sinistro de grandes proporções, que estava ativo em campo aberto, vegetação nativa de altura média. Foi realizado aceiros com maquinário do Exército Brasileiro, bem como ataque direto pela guarnição com o uso do kit Guarani, abafadores e sopradores. Após 12 horas de combate ao sinistro, não foi totalmente extinto. E até aquele momento, restaram queimadas 150 hectares de vegetação nativa. Estavam apoiando na ocorrência 8 militares do Exército Brasileiro da Codelaria de Rincão. E o trabalho teve continuidade.

0: após 5 horas de combate, o sinistro foi totalmente extinto. Restaram queimadas 10 hectares de vegetação ativa e foram utilizados aproximadamente 300 litros de água. Também ainda no atendimento dos profissionais da área de saúde, suporte básico e suporte avançado do SAMU, outras pessoas com problemas de saúde e também atendimento a uma senhora de 48 anos com queda de motocicleta, ficando com escoriações em membro superior esquerdo e membro inferior esquerdo. Também outra senhora com 50 anos de idade sofreu uma queda de motocicleta e sentia dores nos arcos costais e joelho. Foi imobilizada e removida também ao Hospital Ivan Goulart. 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
3: Muito bem, vamos fechando o programa então, agradecendo aqui a todos que mandaram uma mensagem aqui pra gente. Também todo mundo que participou. 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Excelente semaninha a todos. Não esqueçam, no Rotary Clube Centro aqui, o pessoal está pegando donativos, né, e auxílio para serem enviados para Santiago. Então, desde as 9 horas ali o pessoal, então quem quiser levar, pode ajudar os nossos vizinhos aqui que estão passando por uma situação bem complicada depois do temporal que pegou Santiago ali também, uma parte de Maçambará, Capão do Cipó. Pessoal, ótima semana, voltamos amanhã, se Deus quiser, Alberi.
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3: Belmonte.
0: 10h10, retornamos na companhia do nosso colega Eugênio Dutra, no Linha Aberta.
5: Forte abraço para vocês, a gente se encontra amanhã.
3: Um abração.
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13: A cautela dos produtores e a escassez de lotes disponíveis sustentam as cotações de soja no interior do país. Com oferta curta no balcão, a referência spot no porto de Paranaguá opera firme, na faixa de R$ 162,00 por saca, atingindo as máximas do ano em termos reais. No processamento industrial, a valorização externa do farelo de soja elevou a margem teórica de esmagamento para R$ 417,00 por tonelada em São Paulo, onde o subproduto responde por quase 60% da receita. Ainda assim, essa conta segue inferior à do ano passado, pressionada pelo custo elevado do grão na originação. Para o ciclo 2026-2027, consultorias privadas apontam que a área plantada deve avançar apenas 0,77%, o menor ritmo em 20 anos, reflexo das margens operacionais apertadas. ofertadas e do encarecimento do crédito ao produtor. No mercado do milho, os negócios operam com estabilidade no balcão nacional. Em São Paulo, o indicador de Campinas é cotado a R$ 69,00 por saca, enquanto o avanço da colheita norte-americana pressiona os futuros em Chicago. Os embarques lentos nos portos brasileiros são compensados pela semeadura de verão, que já atinge mais de 21% da área no país, impulsionada pelas chuvas recentes no sul. O trigo nacional opera em alerta pela quebra de qualidade das lavouras no Paraná e Rio Grande do Sul. A menor oferta de trigo tipo 1 eleva os preços para a faixa de R$ 1.600 por tonelada. Diante dessa perda qualitativa interna e dos gargalos logísticos no Mar Negro, a Associação Brasileira da Indústria do Trigo projeta importações de até 9 milhões de toneladas em 2026. Na gestão de custos e insumos, a Federação da Agricultura do Rio Grande do Sul protocolou novos ofícios na Agência Reguladora de Petróleo, alertando para restrições no fornecimento de óleo diesel, com valores chegando a R$ 8,00 por litro em praças gaúchas. Paralelamente, os desembolsos do Plano Safra registram queda de 20% no crédito privado, exigindo maior seletividade financeira e reforço de garantias no campo. No cenário macroeconômico, o dólar comercial abriu a semana com leve baixa, negociado na faixa de R$ 5,18. O mercado global monitora o plano apresentado pelo Irã para reabrir a navegação no Estreito de Hormuz em 7 dias, enquanto o barril de petróleo Brent opera cotado a US$ 106. Fechando com a pecuária, o boi gordo mantém viés firme, com arroba a R$ 355 a prazo em São Paulo e o padrão exportação a R$ 360, sustentado pela oferta ajustada de animais terminados.
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1: 9:24, 9:24. Bom dia. Bom dia, amigos. Bom dia, amigas. Bom dia, campo, interior do nosso município. E bom dia, cidade, bairros e vilas. Estamos chegando com mais um Linha Aberta.
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1: Hoje é 28, gente. 28 de setembro. Está se despedindo o nono mês do ano. Hoje, 28, é a última segunda-feira de setembro, viu? A última segunda-feira de setembro, a última semana de setembro. Uma segunda-feira com instabilidade. Céu encoberto, uma garoa vez por outra, o sol teima em aparecer, acaba se escondendo, hein? E assim será a segunda e a terça-feira. Na quarta-feira teremos um dia aberto, ensolarado, quarta, quinta e possivelmente sexta. No final de semana, novamente, a instabilidade deve se fazer presente, tá bem? Estamos vivendo o dia de número 270, é isso aí, 270 dias do ano. Estão faltando 94 dias, 95 dias, né? Para o final de 2026, mais 95 dias, gente. E se despede o ano. Passou rápido, na sua opinião, ou não? Hein? Como foi o ano? Como está sendo esse ano para você? Bom, então. A lua é minguante. Me ajude a controlar a fase da lua. É minguante? Hoje é o dia mundial contra a raiva, gente. Olha aqui. Dia mundial contra a raiva. Mas pra que raiva, gente? Hein? Pra que alimentar a raiva? Mas hoje é dia mundial contra a raiva. Vamos ver se alguém faz alguma coisa, né? E hoje também é o dia da notícia. Dia da notícia. Todos aqueles que transmitem uma informação, uma notícia, hoje é o dia da notícia. Hoje, 28 de setembro. A nossa equipe está chegando na mesa de controle sonoro, rodando a seleção musical do programa, o colega Bonimar Lima. No departamento de notícias, Adilson Ribas. No departamento técnico, Moisés Brits. Na recepção, coordenação do programa, a Ritinha Floriano. Na apresentação é deste amigo de vocês, Eugênio Dutra, que mais uma vez deseja bom dia, boa semana, São Borja. Como acontece de segunda a sexta nesse horário, nós estamos aqui trazendo o nosso abraço amigo, fraterno, leal para você. O desejo não só de uma segunda-feira boa, mas de uma semana cheia de paz, de tranquilidade, de vida, viu? Vida. Você precisa viver todos os segundos de cada minuto, de cada hora do dia de hoje. Ser feliz, agradecer a Deus pelo dia, gente. Olha, eu vou falar uma coisa para vocês. Nós, humanos, só sentimos o valor, só damos valor quando a gente não tem. É ou não é? Quando você não tem dinheiro, você fica pensando no dinheiro. Quando você não tem um namoro, uma namorada, um amor, você fica pensando naquilo ali, né? Quando você tem problemas, você fica pensando naquilo. A gente só valoriza quando não tem. Quando a gente tem, quando a gente tem uma família linda, quando a gente tem uma situação financeira boa, quando a gente tem um emprego bom, quando a gente tem as coisas, nós não lembramos de ninguém e de nada. A gente lembra quando não tem. Aí você lembra. Se não tem saúde, você pensa em quem? Acorda em quem? Pede para quem? Quando você não tem o dinheiro para pagar as contas, você pensa em quem? Quando você não tem um sentimento, um amor, uma família, você pensa em quem? Pois é, esse é o nosso mal. Esse é o nosso mal. Nós precisamos ter acesa a chama da compaixão, do amor, da aproximação de Deus todos os dias. Por quê? Porque Jesus é a salvação. A salvação vem de onde? Salvação vem de Jesus. Então não é só nos momentos ruins que você deve pensar nele. Você tem que pensar nele nos momentos bons, principalmente. Principalmente nos momentos bons, para agradecer a ele por aqueles momentos bons, né? Nós vamos rodar a nossa música, que foi pedido na sexta-feira pela dona Eva, né, dona Eva? A senhora pediu, a salvação vem de Jesus, não é? Nós vamos rodar para a senhora na abertura do programa, e é isso. É exatamente isso. A salvação, a luz, só tem um lugar para ela vir, que é de Jesus. Tá bom? Um bom dia, boa semana então para todos nós. Vamos cantar nossa música do sorriso para descontrair esta manhã de segunda. Quem sabe canta comigo. Pés,

Bairros da cidade, bom dia, Vila Leonel Brizola, Florencio Guimarães, Jaguari, Aeroporto. Bom dia, Vila Arnaldo Marte, Teobaldo Claus, Vila da Praia. Bom dia, interior do município, Capão Comprido, Rincão do Meio, Rincão dos Paulas. Bom dia, Encruzilhada, Passo da Barca, Sarandi. Bom dia. Bom dia para você que sintoniza o nosso programa através da internet, a nossa live aí em qualquer cidade do estado. Receba um pedacinho de São Borja, aí onde quer que você esteja, viu? Bom dia, muito obrigado pela sua companhia, pela sua sintonia. Você sintoniza 1260, através do nosso aplicativo Rádio Cultura de São Borja. A Rádio Cinquentenário, 50 anos com você, tá bom? Bom dia, bom dia, bom dia. Vamos trazer a nossa música. A salvação é Jesus? Claro que é, gente. Essa música é nossa, viu, gente? Nós compomos ela num momento difícil da nossa vida, viu? Quando estávamos precisando mais de saúde. Aí a salvação veio da onde? A salvação é Jesus.

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1: Nota de falecimento e convite para enterro. Os familiares do sempre lembrado Rodoarte Dormelles Lopes, com pesar participam a parentes e amigos seu falecimento ocorrido ontem. Os atos fúnebres estão sendo realizados na Capela Vera Bastian da Borges, de onde o féretro será conduzido às 10 horas de hoje para o cemitério municipal Jardim da Paz. Participamos do falecimento de Rodoarte Dornelles Lopes. Familiares antecipam agradecimentos.
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0: faltando 19 minutinhos para as 10 da manhã desta segunda-feira bonita, não é? 23 graus a temperatura, gente. 23 graus a temperatura na cidade. 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Hein? Bom dia, minha querida amiga Marli Machado. Bom dia, Eugênio, sou seu ouvinte, Marli Machado. Estou no bairro do Passo. Ótima semana para todos nós. Obrigado, Marli. Abraço para você. Boa semana também, viu? Mais uma mensagem que chega aqui pra gente, da Neuci. Bom dia, Eugênio. Tudo bem? Estamos na lua cheia. Começou o sábado. Ah, lua cheia. Começou o sábado, viu, gente? Cheia. Que é bom? Que a lua cheia nos traz, hein, Neuci? Hein? Neuci encarregada da lua pra gente aqui. Lua cheia. Ela manda dizer, bom dia, Eugênio, uma abençoada semana. Feliz segunda-feira. Tá bom? Ok, começou no sábado, então, conforme a Neuci, lua cheia, tá, gente? 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E o tempo, gente, olha, nós vamos falar no tempo, no desastre climático que aconteceu na sexta-feira, para sábado, de sábado para domingo, no estado e bem pertinho de São Borja, bem pertinho de São Borja. O Leandro tá chegando, né, Leandro? Para falar sobre tempo e temperatura. Bom dia, Leandro, com você.
1: Olá a todos da Cultura. Chego com as informações de um tempo instável predominando sobre o Rio Grande do Sul. Nós aqui da fronteira oeste, pessoal, temos uma mescla de momentos com aberturas de sol entre segunda e terça-feira. Temperaturas que acabam subindo, a gente tem aquecimento, porque ocorre um calor mais forte entre o Paraguai e a Argentina. E a previsão, pessoal, é que entre os momentos de tempo seco, nós tenhamos outros de nuvens mais carregadas. E por isso, não dá para descartar que pancadas de chuva entre segunda e terça, pelos lados aqui de São Borja e da fronteira, ocorra. Mas quero dizer a vocês das características dessas pancadas de chuva. Primeiro que elas são irregulares, não pegam todas as áreas aqui do oeste. O problema é justamente esse calor mais forte que está entre Argentina e Paraguai e o frio que está na parte mais centro-sul do nosso estado. Quando eu falo de calor na Argentina, estou falando da parte de Corrientes, dessa parte mais norte do país. Então, pessoal, a outra característica para nós é a questão da intensidade. Não chove em todas as áreas, mas onde ocorre, ela vem com trovoada, vem com alguns temporais, vem alguns pontos apertando de intensidade. Então, está havendo alguma nuvem muito carregada entre hoje e terça, atenção, apesar de ser irregular. Quanto mais a partir de quarta em diante, mais um tempo seco aparece e as temperaturas até devem diminuir um pouco. Abraço a todos, okay. Informações da Metsul.
0: Ok, o Leandro retorna através da Metsul a qualquer momento se existir alguma novidade no tempo, tá, gente? Daqui a pouquinho, então. 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Tá? Instagram, Facebook. JLA Energia Inteligente. 9h47, vamos com os três primeiros signos do nosso horóscopo de hoje.
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3: Oi, pessoal, tudo bem? Hoje é segunda-feira, boa semana pra você, dia 28 de setembro de 2026. Eu sou a Suzy Luz e tô chegando com as previsões astrais pra esse dia 28 de setembro. Vida longa pra quem dá mais um giro em torno do sol que nasce dia 28 de setembro. É do signo de Libra, com a personalidade do signo de Escorpião. São pessoas mais materialistas, trabalhadoras, responsáveis. Tudo de bom pra você que faz aniversário hoje, 28 de setembro. Áries, Touro e Gêmeos. Oi, Áries, nascidos de 21 de março a 20 de abril. Áries, hoje a vida social fica animada, as atividades em grupo vão render bastante. Consolide amizades e firme a sua posição em equipe. As trocas vão subir de qualidade. A cor para você é o branco, números da sorte 18, 00 e 79. Touro, nascidos de 21 de abril a 20 de maio. Oi, Touro, hoje o trabalho vai fluir melhor com diálogo e disposição para rever procedimentos. Aproveite para esclarecer pendências, apresentar resultados e conversar com quem pode te apoiar. A cor para você é o amarelo, números da sorte 42, 99 e 00. Gêmeos, nascidos de 21 de maio a 20 de junho, Gêmeos, abrace uma missão especial hoje, pratique uma nova filosofia, viaje, comece um curso. O dia vai trazer a posição, a proteção que você precisa para o futuro. A cor para você é o amarelo, números da sorte, Gêmeos, 42, 29 e 22. Eu já volto e falo com Câncer, Leão e Virgem, mais um bloco de previsões.
0: Ok, daqui a pouquinho, gente, mais três signos para você que gosta de saber a previsão do seu signo para o dia de hoje, tá bom? 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No próximo bloco, as atrações da semana. 10 minutinhos para as 10 da manhã, 10 para as 10, bom dia!

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5: Bom dia, Eugênio.
6: Olá, bom dia. Olha, um minutinho para as 10 horas da manhã. 23 graus e a temperatura, e hoje é dia 28 de setembro, a última segunda-feira do mês, tá bem? E nos aproximamos mais e mais da eleição. É no próximo domingo, viu, gente? As eleições aqui no Brasil. Eleição para presidente da República e automaticamente o vice, né? Eleição para senador, o estado do Rio Grande escolhe 2 senadores, tá bem? Eleições para deputado federal e eleição para deputado estadual e governador do estado. Então, na verdade, presidente, senador, deputado federal, governador e deputado estadual. Também são 5 votos que você vai colocar ali na urna. Já tem a colinha aí? Ainda não? Providencia. Essa semana vá se organizando, vá pensando, vá analisando, sabe? Valoriza o teu voto. Teu voto tem um valor que tu não imagina. Você não tem poder de imaginar o valor do teu voto. Então pensa, pensa, não deixa de votar. Eu falei com algumas pessoas essa semana, e algumas delas sem interesse na eleição. Eu não vou votar porque isso e aquilo, porque aquilo e aquilo outro, eu não vou votar. Gente, é pior. Porque se você não vota naqueles que você acha que são os melhores, quem escolhe o destino do país são os outros, aqueles que votam. Você me entendeu? Você deixa os outros escolherem por você. Vote. Vote para você ter voz, porque se você não votar, você não tem direito de reclamar depois. Por quê? Porque você fugiu da luta. Fugiu. Fugiu. Olha, eu concordo com você se você pensa que estamos vivendo um período político, né? É difícil. De falta de credibilidade, falta de confiança, né? Eu sei. Mas existem os melhores. No bolo todo pode ter fruta estragada. Pode. deixa de lado as estragadas. Você vai chegar em alguém que é melhor que os outros, na tua opinião. Aí você vota neles, mas não deixa de votar, por favor. Não deixa, não fuja. Você não é fujão. Você não é fujona, você é acostumado a enfrentar os problemas de frente. Por que que vai virar as costas agora e não ajudar a decidir os destinos desse país maravilhoso? Tá? Vote, vote. É um conselho que esse amigo aqui dá pra você. Hein? Tá bom? 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Para você que gosta de uma novelinha, você que é noveleiro, você que é novelete, vem aí o resumo de novela.
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8: Semana começando em A Nobreza do Amor, segunda-feira, 28 de setembro. Onde Mirinho afirma a Graça e Ana Maria que ele tocará os negócios de Casemiro. Ana Maria não gosta da atitude de Mirinho e diz a Graça que a vontade de Casemiro deveria ser respeitada. Tonho garante a Dona Menina, Januário e os demais que não ficarão sem terra. Niara tem alta do hospital. Um homem armado entra no armazém de Miguel que acaba provocando um acidente. Olha isso. Fico por aqui, amores. Daqui a pouquinho tem mais em Por Você.
6: Ok. Por você daqui a pouquinho. Olha, gente, tem uma senhora aqui que tem uns móveis para venda. Olha aqui. Tem uma cômoda, tem dois criados mudos, tudo por R$300, gente. São peças de quarto, usada, né? Claro. Mas é um guarda-roupa, olha aqui, um guarda-roupa, uma cama de madeira, antiga, daquelas boas. Cômoda e dois criados mudo, tudo por R$300. É pra não dar, porque só a cama em madeira, só a cama vale mais que isso. Ah, vale mais. Então, um roupeiro, uma cama, uma cômoda, dois criados mudos, tudo por R$300. Anota o telefone aí. Vou passar o telefone pra você anotar. 999-665989 999-665989, tá? Ou tratar lá na Francisco Miranda 616, no bairro do Passo, tá bom, gente? Vá lá. Olha, o sorteado da pergunta da semana passada foi Cláudia Silva da Cruz. Eu peço que a Cláudia venha até aqui à emissora para receber o seu presentinho das lojas Benoite e tirar uma foto com a gente, para nós colocar no nosso site, tá, dona Cláudia? Ela que acertou a perguntinha da semana passada, tá bom? Olha as atrações da semana, atenção. Olha, é para descontrair amanhã mesmo. Esta aqui, esta enquete popular, gente, a produção escolheu para descontrair a semana do final do mês de setembro, viu? É uma brincadeira, mas eu quero saber a tua opinião. Eu quero saber a tua opinião. Olha aqui. Olha o que a produção do programa está perguntando essa semana aqui. Hã? Olha aqui. Na sua opinião, na tua opinião que está me ouvindo, presta atenção. Presta atenção, se você não se definiu, você vai se definir essa semana. Na sua opinião, quem mora sozinho ou sozinha, olha aqui, na tua opinião, amigo, amiga, quem mora sozinho, mora só, tem mais paz? Ou tem mais tristeza? Ou tem solidão? Meu Deus do céu! O que que a produção do programa escolheu para essa semana? Qual é a tua opinião? Você acha que morando sozinho, sozinha, você teria mais paz? Você teria mais melancolia, mais tristeza, hein? Você acha que você teria mais solidão morando só? Qual é a tua opinião, amigo? Amiga, sabe de alguém que mora só e que não quer saber de morar com outra pessoa? Hã? Sabe? Liga pra mim. 99673-1260. Dá a tua opinião de voz ou de texto. O que que você acha? Você gostaria de morar só? Sim.

Responda e na sexta-feira ganhe um presentinho das lojas Benoit. São as atrações da semana para descontrair a sua manhã, tá bom? 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Vamos seguindo. 10 e 12.

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6: Bom dia, Eugênio.
7: Bom dia.
6: Como está?
7: Bem, 10h18. 10h18, segunda hora do programa. 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Hoje, 28 de setembro, viu? Segunda-feira, hoje é dia mundial da notícia. E dia mundial contra a raiva também, viu, gente? Hoje, 29. Tá bem? Vamos trazendo três signos do nosso horóscopo do dia. E depois vem aí o Eduardo Del Monte, tá bom? Vamos lá.
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9: Previsões astrais de volta nessa segunda: Câncer, Leão e Virgem. Câncer, nascidos de 21 de junho a 21 de julho. Câncer, ao ar dos horizontes com a viagem, curso, conexões com pessoas de longe. Novas referências vão ajudar você a mudar a opinião e enxergar outras possibilidades. A cor para você hoje é o vermelho. Números da sorte: 70, 22 e 49. Leão, nascidos de 23 de julho a 22 de agosto. Leão, a conversa, uma informação vai ajudar você a resolver alguma pendência hoje. Aproveite para organizar a pagamentos, dívidas, despesas. A cor para você hoje é o verde. Os números da sorte: 42, 79 e 23. Virgem, nascidos de 23 de agosto a 22 de setembro. Virgem, assuntos financeiros poderão avançar em uma boa negociação. Então reveja preços, condições, despesas, para assim firmar um acordo. A cor para você é o verde. Números da sorte: 72, 49 e 24. Eu já volto e falo com Libra, Escorpião e Sagitário com mais previsões nessa segunda-feira.
7: Ok, daqui a pouco mais três signos para você que gosta de saber o que o seu signo anuncia e representa para o dia de hoje, tá bom? 10h21, 10h21, estamos em nome de Rede Vivo Supermercados, Fruteira Serrana, Farmácia São João, Chiribins e Rancho Atacadista, nesta segunda hora do programa. Eu estou perguntando ao longo das manhãs dessa semana, escuta, amigo, você já se sentiu só, na sua casa, só, vivendo só? Eu te pergunto, quem vive só, vive na paz? tudo tranquilo, tudo bem. Acorda a hora que quer, come a hora que quer comer, faz o que quer, na paz. Ou ele, por viver só, ele vive numa solidão, sabe? Aquela coisa, aquele sentimento que não é muito gostoso, hein? Ou você acha que viver só, a pessoa vive na tristeza? Viver só é bom ou é ruim? Qual é a tua opinião? Liga pra gente, 996731260, dá a tua opinião. Você conhece alguém que vive só há anos e que vive bem? Ou alguém que vive só e que vive amargurado, entristecido? Ei, o que que você acha? Liga pra mim. E também a perguntinha da semana. Tem um animal que dá a luz pela boca. Você sabe que animal é esse? Ligue e participe da nossa programação. 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
7: Muito bem, hoje é o dia da notícia, Belmonte. Parabéns a você que traz sempre a informação aqui para o nosso programa. Tá bom? Bom dia, Belmonte.
11: Bom dia, Eugênio Dutra. Bom dia, Bonimar e ouvintes. Um acidente de trânsito envolvendo uma motocicleta e uma bicicleta terminou com a morte de um ciclista na noite de sábado na BR-285, na Avenida Leonel Brizola. Esse acidente foi atendido pela Polícia Rodoviária Federal às 19h05 e o ciclista, logo após identificado, tratando-se do José Júlio de Matos Neto, 37 anos, naquele momento do acidente ele foi encaminhado com ferimentos graves pelo suporte avançado do SAMU até o Hospital Ivan Goulart. Já na madrugada de domingo, não resistindo à gravidade dos ferimentos, é óbito. O motociclista de 39 anos sofreu lesões leves e recusou seu atendimento médico. Ele realizou o teste do etilômetro que apresentou resultado negativo para a presença de álcool. A ocorrência foi atendida pela PRF e as circunstâncias do acidente ainda estão sendo apuradas. Também na sexta-feira, uma colisão envolvendo uma caminhonete S10 e um bovino resultou na morte do bovino, uma vaca. Apesar da violência do impacto, o motorista de 41 anos não sofreu ferimentos. E as informações que foram apuradas dá conta de que o homem seguia no sentido São Borja-Santiago quando o animal entrou repentinamente na pista. E o condutor não conseguiu evitar a colisão e atingiu a vaca. Com a força da batida, a caminhonete ficou bastante danificada e o animal morreu no local do fato. O motorista não precisou de atendimento médico. A Corporação de Bombeiros esteve presente em dois combates a fogo em vegetação de grandes proporções aqui em nosso município. O primeiro, na Codelaria de Rincão. O oficial de serviço lá na Codelaria de Rincão mobilizou os bombeiros e lá no local, com o trabalho realizado pelos oito integrantes do Exército Brasileiro, com a realização de aceiros e com o maquinário do Exército, foi combatido o fogo com a utilização por parte dos bombeiros do kit Guarani, abafadores e sopradores. Após 12 horas de combate ao sinistro, 150 hectares de vegetação nativa foram consumidas pelo fogo. Outro fogo em vegetação, às 19h22 de ontem, lá nos campos atrás da Teobaldo Claus, consumiu esse fogo 10 hectares de vegetação nativa. Lá também foram utilizados o kit Guarani, abafadores e sopradores. 300 litros de água também no combate a esse incêndio. Local de difícil acesso. Ainda no trabalho das ambulâncias, o suporte básico e avançado do SAMU, uma senhora de 48 anos sofreu uma queda de uma motocicleta, ficando com escoriações no membro superior esquerdo e membro inferior esquerdo. Ela foi mobilizada e conduzida ao hospital. Também uma outra senhora de 50 anos sofreu uma queda de motocicleta e sentia dor nos arcos costais e em um joelho. Foi mobilizada padrão também e removida para avaliação médica no Hospital Ivan Goulart. 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
1: 10 horas 32 minutinhos. 10h32, a temperatura se mantém nos 23, eu quero crer, viu, gente? O céu continua nublado, às vezes o sol aparece timidamente. A previsão é tempo assim hoje e amanhã. Na quarta-feira deve abrir, tá bom? 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Olha, gente, a Folha de São Borja está circulando nas bancas, nos mercados, aqui na portaria da nossa emissora, viu? Câmara promove audiência pública para debater o orçamento 2027. Desfile Farroupilha reúne mais de 900 cavalarianos e 70 veículos. Que coisa boa, né? Olha aqui, governador Eduardo Leite cumpre agenda de trabalho no município. Comitiva de Juco reúne apoiadores em visita a São Borja. Câmara aprova projeto de regularização de dívida com a Prefeitura. Congresso Internacional debate 400 anos das missões jesuítico-guarani. Programação de São Francisco de Borja terá 10 dias de celebração. E muito mais na sua Folha de São Borja, que está circulando, cheirosa, gostosa, informativa, a nossa Folha de São Borja, né? Falando em prefeitura, gente, deixa eu fazer um pequeno comentário, porque não é só crítica. Nós criticamos, nós apontamos alguns probleminhas que tem na cidade, mas também nós precisamos parabenizar, não é? Aquilo que vem sendo feito, não é mesmo? Reconhecer, a palavra certa seria essa. Nós precisamos reconhecer o que vem sendo feito. Pois vejam só, os cemitérios estão recebendo do poder público, da prefeitura municipal, um projeto novo, cercamento. Pessoal, a prefeitura tá construindo muros em volta do hospital, porque são poucos os governos que investem, que botam dinheiro em cemitério. É verdade ou não é? Cemitério. E os cemitérios precisam ser preservados, porque ali estão pessoas que ao longo de suas histórias construíram São Borja. São familiares nossos, entes queridos nossos, que estão nos cemitérios. Pois a prefeitura está fazendo. Graças a Deus. Parabéns ao prefeito, ao secretário, viu? Que estão construindo. Eu não tenho a matéria aqui. Eu não tenho a matéria aqui, mas são mais de 400 metros de muro construindo, altos, preservando quem está ali nos túmulos. Porque tem animais que andam dentro dos cemitérios, é? Tem vândalos que entram no cemitério, tem que cercar. Parabéns ao prefeito José Luiz, parabéns ao secretário pela iniciativa, viu? É isso que a gente quer. Então, não é só crítica, também o reconhecimento nosso do que está sendo feito, certo? 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Gente, uma notícia incrível. Eu vou criar um quadro aqui no programa, falando isto é incrível. Vou fazer para mostrar para vocês coisas inacreditáveis. Inacreditáveis. Olha aqui. Tem uma matéria que a gente fica pensando, mas será que é verdade? Hein? Será que é verdade? Uma mulher, olha aqui, atenção, é inacreditável mesmo. Uma mulher mandou matar o marido para ficar com o amante. Certo? Certo? Até aí tudo bem, né? Ela mandou matar o marido para ficar com o amante, tá bem? Um ano depois, ela mandou matar o amante e é chamada de viúva negra. Eu vou fazer, daqui a pouco eu trago esse caso incrível aqui no programa. 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Aí eu fiquei de fazer esse registro e tô fazendo, tá bom? 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Hoje é o dia da notícia, tá bem? Dia da notícia. Daqui a pouco eu vou trazer uma música nossa falando em notícia. Resumo de novela agora.
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3: Prontinho, vamos de segunda-feira, 28 de setembro, em Por Você, onde Zé descobre que Juarez foi o responsável pelo acidente de Bela e Julie e revela ao feirante que conseguiu incriminar um rival dele para pagar pelo crime. Lia ajuda na comemoração do aniversário de Julie e Bela e as crianças agradecem. Leandra afirma a Vanessa que aceita compor o conselho do hospital desde que a mãe não interfira no setor beneficente de Bela. Fico por aqui, amores. Daqui a pouquinho tem Quem Ama, Cuida.
1: Daqui a pouquinho, Quem Ama, Cuida, no nosso programa. Eu dizia que hoje é o dia da notícia, né? Dia internacional da notícia. Vamos rodar uma música nossa? Uma música de São Borja? Eu recebi, a Ana Soares diz assim, ó: bom dia, Eugênio. Já que hoje é o dia da notícia, poderia rodar a marchinha do Belmonte? Ótima semana, Ana Soares da Piraí. Ô, Aninha, aí está a música do Belmonte.
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4: Bom dia, Olá, Eugênio. Bom dia, gente. Bom dia, tudo bem? Excelente segunda-feira para você. Hoje é o Dia Nacional contra a raiva, viu? 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Vamos seguindo com as mensagens. Vamos ver quem é que manda uma mensagem pra gente. Bom dia.
5: Bom dia. O animal que dá luz pela boca é a rã. Meu nome é Valdir Robalo.
4: Seu Valdir Robalo, um abração pro senhor. Participando da nossa perguntinha, né? Hein? Mais uma aqui. Bom dia, Eugênio. O animal é o peixe e o bagre do mar também. Abraço da ouvinte Ângela. Eugênio, quero saber sobre a bota ortopédica que eu pedi, se a pessoa deixou o endereço aí na secretaria da rádio, pois não consigo ligação para o número que foi enviado. Agradeço, Ângela. A Ângela que está pedindo aquela bota ortopédica, né? Sabe, Ritinha, aquela bota ortopédica que nós pedimos há 2 semanas atrás, aproximadamente? Aquela pessoa deixou um telefone, mas a pessoa interessada tenta ligar e não está conseguindo. Nós teríamos condições de pedir para ela ligar de novo para a gente ou não? Então tá bem. Falei com a Rita aqui, viu, dona Ângela? A Ritinha, que é a nossa diretora, vai tentar entrar em contato, certo? Aí eu lhe aviso de novo. A senhora que ofereceu aquela bota ortopédica, tá me ouvindo? Entra em contato comigo de novo, tá? A Rita vai procurar a senhora ou a senhora entra em contato conosco. Vamos resolver esse problema da bota ortopédica. César Gomes, lá da Vila Quilca. Bom dia, Vila Quilca. Bom dia, César. O César manda a resposta da pergunta. César Gomes é o nome dele, né? Hein, César? Vou anotar aqui. Tudo bem aí na Vila Quilca? Abraço para todo mundo que está com a gente aí na Vila Quioca. Mais uma mensagenzinha que chegou aqui, vamos ver. Bom dia, Eugênio. Meu nome é Roseli. Roseli. O animal que dá a luz pela boca é tal. Tá bom, Roseli? Já anotei aqui. Vamos com mais uma mensagenzinha. Bom dia, Eugênio. Meu nome é Maria Nilza. Maria Nilza. É Maria Nilza Garcia. Tá bom? Ela dá a resposta aqui. É tal. Ok. Olha, sexta-feira tem muito, terá muita gente concorrendo a um presente da Benoit. Mais uma mensagem. Bom dia, Eugênio. O animal que dá luz pela boca é tal. Aline Camargo. Deixa eu anotar aqui, Aline, teu nome. Ah, participando da pergunta da semana. Ô Aline, e a enquete que eu tô fazendo aqui, Aline? O que, que você acha, Aline? Você acha que a pessoa que vive só, ela vive na solidão? Hein? O que, que é melhor, é viver só ou viver no incômodo? Hein, gente? Participe da nossa enquete popular. Mais uma mensagem. Bom dia, Eugênio. O animal que dá a luz pela boca é tal. Tá bom, Terezinha. Ok. O pessoal está participando da nossa programação. Muito obrigado a vocês todos, viu? Bom dia, Eugênio. É a Fátima do Passo. A resposta é... Vamos botar aqui, Fátima. Ela responde também. Tá, Fátima? Um abraço para ti. O que mais que nós temos aqui no programa? O Francisco da Vila Umbu falou que é o jacaré. Ô Francisco, da Vila Umbu, um abraço pra ti também, tá? Tudo de bom. 7 minutinhos para as 11, vem aí mais 3 signos do horóscopo do dia.

0: Para Escorpião e Sagitário, Libra, nascidos de 23 de setembro a 22 de outubro, uma nova fase ganha força hoje, com decisões mais claras sobre os seus desejos e objetivos. O trabalho terá bom rendimento, Libra. A cor para você é o vermelho e os números da sorte 25, 27 e 42. Escorpião, nascidos de 23 de outubro a 21 de novembro, Escorpião, os vínculos e experiências vão renovar a maneira de você se relacionar. Uma conversa sobre o futuro vai ajudar a transformar antigas dinâmicas no amor. A cor para você é o branco e os números da sorte 49, 89 e 23. Sagitário, nascidos de 22 de novembro a 21 de dezembro. Sagitário, uma novidade trazida por amigos pode impulsionar um projeto ou indicar um caminho diferente. Conversas, mensagens e deslocamentos vão ser produtivos. A cor para você hoje é o cinza e os números da sorte 49, 62 e 23. Eu já volto com o último bloco e falo com Capricórnio, Aquário e também Peixes.
1: Ok, daqui a pouquinho ela retorna trazendo mais três signos do nosso horóscopo do dia. Deixa eu mandar um bom dia para um amigo que tá comigo, ó. João Martins, ali do JM Joalheiro. Alô, João, alô, um abraço para ti, muito obrigado pela tua companhia, viu, gente? 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Olha, gente, olha, é inacreditável. A história de Cleia Rosa dos Santos Bueno ficou conhecido como o caso da Viúva Negra por uma sequência de dois assassinatos que aconteceram com pouco mais de um ano de diferença. Que coisa séria, gente. Ela mandou matar o marido para ficar com o amante. E depois mandou matar o amante. Eu trago essa matéria daqui a pouquinho para você no Isto é Inacreditável aqui no nosso programa, tá? Vamos lá. Buenos dias, Ione Panis. Bom dia, minha querida amiga, dona Ione Panis. Tudo de bom. 4 minutinhos para as 11 da manhã, 4 para as 11. 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Bom dia!

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11: Bom dia, Eugênio.
12: Bom dia, bom dia. 11:07. 11:07 deste 28 de setembro. Esta última segunda do mês, né? Segunda-feira gostosa, é ou não é? Estamos vivendo o dia de número 270 do ano. Estão faltando apenas 95 dias para terminar 2026. É ou não é? 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Alguma mensagem aqui? Bom dia, seu Eugênio. É a Elisete Dornelles. Eu acho que o senhor se enganou. Para votar são 6 candidatos. Ah, é verdade. É isso aí. Eu falei 5, são 6, né, dona Elisete? São 6, porque olha aqui. Para presidente da República, são 2 votos para o Senado, 1 voto para deputado estadual, 1 voto para governador e 1 voto para deputado estadual. São 6. A senhora tem razão. Tem razão, viu, dona Elisete? Muito obrigado por nos corrigir. Eu falei 5 votos, são 6. São 6, é isso aí. Vamos aqui. Opa, tem mais uma mensagenzinha aqui. Deixa eu ver. Essa mensagenzinha aqui. Bom dia, Eugênio. Eu adorei a visita de vocês. Ganhei a noite. Olha que bom. E que vocês, que bom que vocês gostaram do meu lanche. Eu e o Hortêncio, boa noite, bom dia, seu Hortêncio. Conversei com ele na noite de sexta. Ficamos muito felizes. Hoje tem marmita, olha aqui que ela fez, ó. Massa, arroz, feijão, molho de galinha, polenta. Que gostosura, dona. Olha o nome dela aqui, agora me atrapalhei tudo, tá? Um abração aí pro Hortêncio, então, nos atendeu lá. Que bom, que bom. É isso que a gente quer, né? Fazer amizade, né, gente? Bom dia, Eugênio. Respondendo a pergunta, o animal é tal... O bagre. Peixe bagre, Jandira. Ô, Jandira, bom dia, Jandira. Muito obrigado pela companhia. Bom dia, Eugênio. Eu acho que morar sozinha aí é solidão. A dona Marli diz que é muita solidão. É solidão, diz ela. Ela prefere morar com gente. Ela prefere uma briguinha de vez em quando e tal, né, dona Marli? Ela acha que é muita solidão. Tá bom, muito obrigado pela sua participação. Tem uma mensagem de voz aqui da professora Armanda. Vamos ouvir o que a professora Armanda manda dizer pra gente. Bom dia, professora.
13: Bom dia, Eugênio. Sobre a sua enquete dos animais.

0: Bom dia, Eugênia. Aqui bom é dia. Pinga aqui do Passo, viu?
1: É.
0: O sapinho é o sapinho do deserto que dá a luz pela boca, tá? E pela enquete de morar sozinho, eu acho que é solidão.
1: Solidão.
0: E a tristeza também, né?
1: Não, tá. Solidão e tristeza, diz ela. Não peguei o nome dela. Vamos ver de novo aqui.
0: Bom dia, Eugênia. Aqui é a gringa que tu
1: a
0: passa,
1: gringa,
0: viu?
1: A gringa, tudo bem? A gringa, ela disse que é solidão. Solidão. Morar sozinho é solidão. Quem é que gosta de morar sozinho? Me liga aí. Mais uma aqui. Bom dia, Eugênio. Meu nome é Márcia de Matos. Meu palpite da enquete do animal que dá luz pela boca é tal. Tá bom? Márcia de Matos. Muito obrigado pela participação, dona Márcia de Matos. Resumo de novela chegando.
2: Aqui nosso resumo de novelas, quem ama, cuida nessa segunda-feira, 28 de setembro, onde Pilar manda Tom descobrir como Adriana conseguiu dinheiro para comprar a parte de Ulisses na joalheria. Pilar e Adriana se enfrentam. Laurentino teme as atitudes de Mirtes em relação a Nancy. Helenice fica sabendo por Elisa que Adriana ganhou uma herança de Arthur e conta para Tom ao ser confrontado. Fico por aqui, um beijo. Amanhã eu volto com mais resumos e novelas.
1: Muito bem. Amanhã tem mais resumo de novela, viu? Olha aqui, o Edson pede: bom dia, Eugênio. Poderia me mandar o nome do Caixa Preta? Edson, é Caixa Preta mesmo, viu, Edson? É Caixa Preta mesmo, esse é o nome. 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Conosco nesta terceira e última hora do nosso programa. Mas olha aqui, gente, ela mandou matar o marido para ficar com o amante. Um ano depois, também matou o amante e ficou conhecida como Viúva Negra. Mas credo, olha aqui. O primeiro homem morto foi Jandirley Alves Bueno, de 39 anos, que era marido dela, marido da Cleia. O segundo foi Adriano Ginô, de 29 aninhos, mais jovem, né? Juntamente o homem com quem ela mantinha um relacionamento e que, de acordo com a investigação, havia participado da morte do marido. O amante participou da morte do marido, que acabou sendo morto também. Hein? Tudo começou com uma crise no casamento. Cleia e Jandirley viviam juntos, mas a relação estava desgastada. Enquanto ainda era casada, Cleia mantinha um relacionamento extraconjugal com Adriano. Ela queria ficar com o amante e mandou matar o marido. Foi o primeiro alvo. Cleia facilitou a entrada de Adriano na residência do casal. A intenção era fazer com que a morte de Jandirley parecesse um assalto que havia dado errado. Adriana e outro homem atacaram Jandirley com uma faca. O homem sofreu duas facadas no abdômen e foi levado para o hospital. Ele morreu no hospital, Enquanto isso, Cleia tentava sustentar a versão de que havia sido vítima de um assalto dentro de casa. Ela. Você entendeu? Ela era casada, a relação com o marido estava desgastada, ela tinha um amante, aí tratou a morte do marido com o amante. Aí foi o amante mais um ou dois lá, para dizer que era um assalto, né? Mataram o marido, que coisa de louco, gente. Daqui a pouco eu trago mais essa informação. Ela é a Viúva Negra. Ah, Viúva Negra, que loucura, Viúva Negra. Tem coisa, tem cada uma que a gente não acredita, né? Hein? É inacreditável, é ou não é? O João Carlos manda uma mensagem pra gente. Bom dia, Eugênio. Olha, sobre o que você está perguntando sobre viver sozinho ou viver com familiares, eu prefiro viver só eu e Deus. Porque hoje em dia, até gente da gente dá incômodo pra gente. Eu me sinto

Tô melhor sozinho. Fico mais feliz assim. Olha aqui. Olha o João aqui dizendo que ele gosta de ficar só. Ele é feliz só. O João tá dizendo aqui. É, João? Bom, é isso que eu tô perguntando. Eu estou exatamente perguntando. A solidão, viver só é solidão? Hein? Ou é viver na paz? Viver só é viver na tristeza? Você viveria só? Sim ou não? É a perguntinha que eu estou fazendo para você. 11 horas, 18 minutos, 11:18, bom dia. É um prazer estar na sua companhia.

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19: Bom dia, Eugênio.
20: Olá, bom dia, gente. Agora são 11h26, viu, gente? 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Pronto. Tem uma mensagem aqui, vamos ver. Foi encontrada a carteira com todos os documentos em nome de Paulo Davi Fontella. Alô, Paulo Davi Fontella. Sua carteira foi encontrada e está no telefone 54-99-99-3463 com o Darlan. Tá bem? Eu vou repetir. 54-99-99-3463. Certo? Bom dia, dona Ana. A dona Ana mora no bairro do Passo. Ela está pedindo para as pessoas responsáveis darem uma atenção na academia de ginástica, nos aparelhos de ginástica, né? Ali da Praça do Passo. Pois ela mora lá e ficaria excelente para ela fazer exercício. Tem algum probleminha lá, será? Algum equipamento está precisando de uma manutenção, será? Bom, o pessoal da prefeitura aí, da secretaria, dá uma olhadinha lá na Praça do Passo, ver os aparelhos ali de ginástica, se está tudo ok, tá? A dona Ana pede para dar uma olhadinha. Façam a gentileza então, tá, gente? Muito bem. 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Música.

0: Capricórnio, nascidos de 22 de dezembro a 21 de janeiro. Capricórnio, uma decisão profissional vai chamar a atenção hoje, pode fortalecer a sua posição no trabalho. Conversas, mensagens e informações recebidas no momento certo pode ajudar você a concluir assuntos importantes. Cor para hoje, lilás, números da sorte 72, 49 e 23. Aquário, nascidos de 21 de janeiro a 19 de fevereiro, uma viagem, um curso ou contato com pessoas de outras cidades podem renovar os seus planos. Você vai estar mudando por dentro, já não precisa mais manter escolhas que perderam sentido. A cor para você é o cinza, números da sorte 62, 29 e 43. Peixes, para fechar as previsões, nascidos de 20 de fevereiro a 20 de março, decisão financeira, renegociação de dívidas não pode ser adiada. Então, jogue a autoestima para cima e foque nas soluções. Vai ser um bom momento para encurtar distância no relacionamento. A cor para você, bege, números da sorte 72, 49 e 25. Amanhã tem mais previsões. Boa semana para você e até lá.
1: Muito bem, até amanhã com mais horóscopo do dia para você. Eu estou perguntando na enquete da semana. Na sua opinião, quem mora só, quem mora sozinho, tem mais paz, tristeza, a solidão? Na sua opinião, quem mora só vive melhor? Ou quem mora só tem problema de melancolia, de tristeza, de solidão? Qual é a tua opinião, amigo? Amiga, você se imaginou morando só? Aqui, duas pessoas responderam de que morar só é melhor. Uma, inclusive, falou que com família, até mesmo com a família, às vezes tem problema. Bom, eu estou perguntando ao longo da semana. E estou perguntando também, qual é o animal que dá a luz pela boca? 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Vamos trazendo então o Adilson, para que ele nos informe como será o Jornal Cultura das 12h30 e quais as manchetes do esporte que estão aí tomando corpo, que são notícias atuais. Bom dia, Adilson.
2: Bom dia, Eugênio. Bom dia ao nosso colega amigo Bonimar Lima, aos nossos ouvintes da 1260. Posso responder uma dos teus questionamentos aí, no caso, porque eu moro só, né?
1: Ah, você então tá. Eu moro só. Olha aqui, atenção, o Adilson Ribas é um rapaz, um jovem, que mora só. Vamos ver a opinião dele. Fala, Adilson.
2: Paz total.
1: Paz
2: total, 100% paz. Claro que isso varia de pessoa para pessoa, né? Isso varia muito também da idade das pessoas, né? No meu caso é paz total.
1: Não tem melancolia, nenhum, jogada, não?
2: Nenhum,
1: não.
2: Paz total.
1: Olha aqui, viu? Né? Opinião do colega, né?
2: Sim. E sobre o esporte, Eugênio, infelizmente no final de semana nós tivemos aí a derrota da Associação São Borges, perdeu em casa, né? 3-1. E ficou com a situação assim bem complicada. Tem que ganhar o confronto de volta na semana que vem em Bagé. Tem que ganhar no tempo normal e na prorrogação.
1: Diz que o time é forte, né?
2: Não, o Cone Sul, esse é tecnicamente um baita time. Baita time. Né, lá da cidade de Bagé. Temos também resultados aí do campeonato amador aqui organizado pelo Poder Público. Se nós não temos primeira divisão do Campeonato Brasileiro, nós temos um gaúcho em campo, jogo decisivo, que é o Juventude. O Juventude joga hoje pela Série B do Campeonato Brasileiro. Pega um time que virtualmente já está rebaixado, que é o América Mineiro. Então o Juventude tem boas possibilidades de ganhar o jogo hoje e assumir a segunda posição. Lembrando que os dois primeiros sobem direto, né? Aí as outras vagas têm que ser disputadas no mata-mata. Então é importante fugir dessa situação. Então o Juventude joga hoje fora de casa contra o América Mineiro. Serão os destaques do esporte. Jornal Cultura. Manchetes. Temporais atingem 44 municípios e deixam mais de 12 mil pessoas afetadas no Rio Grande do Sul. Corsã realiza obras de esgoto em quatro ruas de São Borja nesta segunda-feira. Bandeira tarifária de outubro será verde, sem cobranças extras na conta de luz.
1: Que bom.
2: Câmara debate amanhã metas e prioridades do orçamento municipal para 2027. Operação apreende cerca de 600 quilos de alimentos impróprios para consumo no Noroeste. Incêndios atinge 160 hectares de vegetação em São Borja. Essas e outras informações no Jornal Cultura. Aguardo vocês.
1: Ok, veja só. Tudo isso a partir do meio-dia aqui na nossa emissora. Uma mensagem aqui da dona Neuza Caldeira. Bom dia, Eugênio. O animal que dá luz pela boca é tal. Ok. Dona Neuza, um abraço para a senhora. Muito obrigado, ó, pela sua companhia. Bom dia, seu Eugênio. Manda uma música para mim, filha. É, que está de aniversário hoje, aqui em Mercedes. Ela é muito especial para mim. Estamos na escuta. Quem manda é a Sinara. Bom, a Sinara, então, pelo que eu entendi aqui, ela quer uma música para a filha dela, para Fran. É isso, Fran? Que está de aniversário hoje, em Mercedes. Alô, Mercedes? Tá bom, dona Sinara. Tá bom, Fran. Um abração para ti. Feliz aniversário, viu? Tudo de bom, amiga. É, aqui eu tenho uma mensagem de voz. Deixa eu ver o que o amigo manda dizer pra mim aqui.
3: Ô, Gênio, bom dia.
1: Bom dia.
3: O animal que dá dos pilotos que é o sapo. É o sapo. É, não me lembro o nome do sapo.
1: Tá,
3: é
1: um
3: sapo
1: bom, tá bom, tá bom, tá bom. Tá bom, tá bom. E o que mais? Manda. Fala.
3: E a ré. Uma ré que dá luz pela boca, não me lembro o nome da ré. Tá. Mas eu sei que é a ré.
1: Tá bom. E o que mais? Fala.
3: Tal de sapo d'arte.
1: Tá bom. Ok. Edson Cesário, respondendo aí a pergunta que eu estou fazendo, né? Respondendo a perguntinha que a gente está fazendo. Bom dia, Eugênio. Queria saber o endereço da senhora que tem os móveis para vender. Ligo para o número que o senhor passou, mas não atende. Meu nome é Rosa. Tá, eu vou tentar passar para você, viu, Rosa? Deixa eu ver aqui. Hein? Vamos ver se eu acho aqui, Rosinha, passar para ti de novo. É bom sempre as pessoas... Eu não sei se eu vou conseguir. Tá, aqui, ó. Tá bom? Passa, anota aí. 99966-5989. Eu vou repetir. 99966-5989. Tá? Pronto. Deu. Espero que tenha anotado aí direitinho. Bom dia, Eugênio. Deve ser triste a solidão, Iraci. A dona Iraci Santos diz que deve ser triste a solidão. Será? Bom, não sei, estou perguntando. Eu estou perguntando para vocês. Bom dia, me chamo Franciele. O que que é, Franciele?
4: Oi, bom dia, tudo bom? Essa senhora que acabou falando dos aparelhos de fazer ginástica na Praça do Passo, eles estão tudo quebrados, não tem nenhum bom que a gente possa fazer exercício físico. Aí se puderem trocar, arrumar eles para ficar mais acessível para a gente poder fazer um exercício,
1: claro.
4: Agradeço. Obrigada.
1: Tá bom, Franciele, que bom, amiga. E ela manda a resposta da pergunta aqui também, tá? Ela mora lá no Alberto Benvenuto. Pessoal da secretaria, então, por gentileza, deem uma atençãozinha lá para os equipamentos da praça. Lá tem, lá pessoal lá não... Que coisa, não dá nem para falar muito, né? Mas deem uma recuperada naqueles equipamentos lá, tá? Marta Prestes, o animal que dá a luz pela boca é... Tal. Marta Prestes, tá bom, Martinha? Ok. Faltando 22 para o meio-dia, gente de valor, gente da terra, quem é aí? Hein?
5: Telmo de Lima Freitas.
1: É o Telmo? Ah, o Telmo.
5: Fabiano Afussa.
1: Gente nossa.

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5: Bom dia, Eugênio. Como está?
6: Olá, opa, olá, bom dia, tudo bem? Tudo tranquilo. Deixa eu falar rápido aqui de algumas pessoas que estão mandando mensagem. O animal que dá a luz pela boca é tal, Marta Prestes. Uma boa semana, viu, Marta? Qual o animal? É o peixe e o bagre, tá, Eugênio, tá. O animal, tá bom. Ângela Falcão, bom dia, boa semana, dona Ângela. Mais uma. Bom dia, Eugênio. O animal que dá luz é tal. Paulo Fonseca. Alô, Paulão. Aquele abração pra ti. Tá? Mais uma aqui. Obrigado, agradeço a atenção. Claro, não agradeça. Estamos aqui pra fazer isso, pra servir a todos, tá? Bom dia, Eugênio. O animal que... Certo. Rosane Brites. E ela na enquete, assim, na minha opinião, muito triste ficar sozinha. Ela não gosta de ficar sozinha. Hein? Então, amanhã a gente conversa mais sobre a nossa enquete da semana e a perguntinha da semana também, tá, gente? Olha, hoje nós vamos encerrando o programa mais cedo, porque tem o programa da Câmara, né? Da Câmara Municipal. 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paz, no amor. Que seus objetivos sejam conquistados, tá bem? E amanhã, a partir das 9 da manhã, nós estaremos aqui novamente para descontrair a sua manhã de terça-feira, tá bem? Não esqueça de sempre tomar cuidado com relação ao tempo. Sabe como é que é, né? Aqui em Santiago deu problema, fim de semana. Já pensou? Mais de 1.000 casas atingidas em Santiago, gente. Aproximadamente 5.000 pessoas. Uma coisa séria, bem pertinho daqui. E aqui, graças a Deus, né? Graças a Deus não veio nada. Coisa boa, né? Então, um abraço para todo mundo. Fiquem com Deus. A gente retorna amanhã, às 9 da manhã. Beijo para todo mundo. Até lá!

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1: Olá, ouvintes da Rádio Fronteira e da Rádio Cultura. Está começando mais uma edição do informativo da Câmara de Vereadores de São Borja, o espaço semanal que informa os principais assuntos da semana no Legislativo Municipal. A Câmara de Vereadores de São Borja está localizada na Rua Deputado Olinto Arame Silva, número 1043, no centro da cidade. Excepcionalmente, nesta segunda-feira, dia 28 de setembro, o atendimento ao público da Câmara teve início às 9h30 da manhã, em razão de uma atividade destinada aos servidores. A programação contou com a palestra Gratidão, um novo olhar sobre a vida, com o palestrante Leandro Augusto, em uma ação alusiva à campanha Setembro Amarelo. Mas a partir desta terça-feira, dia 29, o atendimento retorna ao horário habitual, das 8 horas até o meio-dia. A Câmara Municipal de Vereadores de São Borja informa as principais matérias em pauta e os destaques da semana no Legislativo Samborgense. Na sessão deste dia 28 de setembro, a partir das 14 horas, no plenário da Casa, entre os projetos de lei, estará em votação o projeto de lei número 84 de 2026, que declara de utilidade pública o Centro de Folclore e Tradições Gaúchas Farroupilha, CFTG Farroupilha, e dá outras providências. A matéria está em segunda discussão e votação. Também está em pauta o projeto de lei número 101 de 2026, de autoria do Poder Executivo Municipal, que dispõe sobre as diretrizes para a elaboração da lei orçamentária de 2027 e dá outras providências. A matéria está em primeira discussão. Entre as moções e requerimentos, será apreciada a moção número 191 de 2026, que requer o envio de moção de aplauso à loja Shopping Brás, pela inauguração do empreendimento em São Borja, e seu empresário Marlos e Dani Mohamed Musa. Também está em pauta o requerimento número 89 de 2026, que solicita o envio de expediente à empresa CPFL RGE, Regional de Santiago, pedindo providências urgentes diante das constantes oscilações, picos de tensão e interrupções do fornecimento de energia elétrica registrados no município. Participe e acompanhe a reunião ordinária da Câmara Municipal, presencialmente no plenário ou ao vivo pela página oficial da Câmara de Vereadores de São Borja no Facebook. E na agenda da semana, nesta terça-feira, dia 29 de setembro, às 10h30 da manhã, a Câmara Municipal realiza audiência pública para apresentação e debate da Lei de Diretrizes Orçamentárias, a LDO, para o ano de 2027. A LDO estabelece prioridades, metas fiscais e diretrizes para o planejamento financeiro do município. Entre os principais temas estão planejamento e equilíbrio fiscal, as emendas impositivas, as despesas com pessoal e serviços essenciais e as parcerias com entidades sociais. A audiência será realizada no plenário Aparício Mareense, na sede da Câmara Municipal. A participação da comunidade é importante para acompanhar e contribuir com o planejamento do futuro de São Borja. E o mês das crianças está chegando. E a Procuradoria Especial da Mulher da Câmara de Vereadores de São Borja, em parceria com empresas, instituições e a rede de proteção, está preparando uma tarde especial para as crianças e suas famílias. O evento Dia das Crianças, Sonhos e Brincadeiras será realizado no dia 10 de outubro, a partir das 15 horas, no Cais do Porto. A programação contará com brincadeiras, atividades recreativas e culturais, ações de saúde, apresentações, distribuição de lanches, sorteio de brindes e muito mais. Para tornar esse momento ainda mais especial, a Procuradoria da Mulher está mobilizando empresas, instituições, entidades e toda a comunidade samburgense que deseja apoiar, contribuir ou participar da iniciativa. Quem quiser fazer parte dessa ação pode entrar em contato pelos perfis oficiais da Câmara de Vereadores de São Borja ou da Procuradoria Especial da Mulher. A equipe responsável fará as tratativas e orientará sobre as possibilidades de parceria e contribuição. Toda parceria é importante para ajudar a construir uma tarde especial e proporcionar ainda mais alegria às crianças de São Borja. Acompanhe as ações da Procuradoria Especial da Mulher pelo Instagram, no perfil arroba Procuradoria Mulher SB, e fique por dentro das informações sobre o evento, das atividades das procuradoras e dos canais para denúncias. Para ficar por dentro das notícias, sessões e atividades do Legislativo Samborgense, acompanhe os canais oficiais pela página no Facebook Câmara Municipal de Vereadores de São Borja, pelo novo perfil no Instagram, arroba Câmara de Vereadores SB, e pelo site www.samborja.rs.leg.br. Obrigada pela sua audiência e participação. Tenham todos uma excelente semana e até o próximo informativo da Câmara de Vereadores de São Borja.

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1: Temporais atingem 44 municípios e deixam mais de 12 mil pessoas afetadas no Rio Grande do Sul. Corsan realiza obras de esgoto em 4 ruas de São Borja nesta semana. Bandeira tarifária de outubro será verde, sem cobrança extra na conta de luz. Câmara debate amanhã metas e prioridades do orçamento municipal para 2027. Operação apreende cerca de 600 quilos de alimentos impróprios para consumo no Noroeste. Incêndios atingem 160 hectares de vegetação em São Borja. Os detalhes estão nessa edição de 28 de setembro do Jornal Cultura, com redação de Adilson Ribas, Anelise Andres, Nenéia Júnior e Jossi Saraiva, e a apresentação de Adilson Ribas.
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1: Informativo, 28 de setembro, segunda-feira. Clima: a segunda-feira começou com muito abafamento em São Borja, presença de nuvens carregadas e nebulosidade, mas sem precipitações. O amanhecer foi de 21 graus e no período da tarde a máxima deverá alcançar os 26 graus. Na terça-feira poderão ocorrer períodos de chuva entre a madrugada e o começo da manhã. Na sequência do dia, o tempo permanece nublado. A temperatura mínima será de 19 graus, com máxima de 24 graus à tarde. Na quarta-feira, haverá redução na temperatura com dia nublado. O amanhecer terá 16 graus e a máxima à tarde deverá chegar aos 22 graus. Temporais com granizo deixam mais de 12 mil pessoas afetadas no Rio Grande do Sul. Mais de 12 mil pessoas foram afetadas pelos temporais que atingiram o Rio Grande do Sul no final de semana, com queda de granizo, ventavais e chuvas intensas. Pelo menos 44 municípios reportaram danos à Defesa Civil Estadual, de acordo com o balanço divulgado hoje. Os temporais deixaram ao menos 10 pessoas desabrigadas e 106 desalojadas. 4 pessoas ficaram feridas, 2 em Pontão, 1 em Alegrete e 1 em Capão do Cipó. Não houve mortes. Entre os municípios afetados estão Santiago, Alegrete, Santana do Livramento, Capão do Cipó, Erval Grande, Catuípe, Benjamim Constant do Sul, São Valentim, Itaara, Rosário do Sul. No total, quase 3 mil casas foram danificadas. Corsan inicia hoje obras de ampliação da rede de esgoto em São Borja. A Corsan iniciou nesta segunda-feira obras de ampliação de rede de esgoto em São Borja. As intervenções seguem até sexta-feira e inclui a implantação de novas redes coletoras e recomposição do pavimento nas ruas Ivo Machado de Lemos, João da La Porta, Ximbucu e Rogério Rodrigues Santana. Os locais estarão sinalizados durante a execução dos trabalhos. Equipes de responsabilidade social da Corsan também acompanharão as obras para orientar os moradores sobre o funcionamento da rede e os próximos passos após a instalação. Informações podem ser obtidas pelo telefone 55996768548. A Associação Samborgense Futsal perde em casa no jogo de ida das quartas de final da Série Bronze. A Associação Samborgense de Futsal perdeu para o Conesul de Bagé por 3-1 no último sábado, no ginásio Cleto Dória de Azambuja, pelo jogo de ida das quartas de final da Série Bronze. A partida contou com um público de aproximadamente 600 pessoas. O confronto de volta será no dia 11 de outubro em Bagé. Para avançar às semifinais, a associação precisa vencer no tempo normal e também levar a melhor na prorrogação.
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1: FGTS de São Borja divulga vagas de emprego para esta segunda-feira. A agência FGTS de São Borja está com vagas de emprego disponíveis para hoje, segunda-feira. As oportunidades são para auxiliar técnico, auxiliar de mecânico, estoquista, consultor de pós-vendas, mestre de obras e servente de pedreiro. O atendimento ocorre na rua Cândido Falcão, 1077, ao lado do Banco do Brasil. Informações também podem ser obtidas pelo telefone WhatsApp 559-8131-0010. Bandeira tarifária de outubro será verde, anuncia a ANEEL. A Agência Nacional de Energia Elétrica, ANEEL, anunciou que a bandeira tarifária de outubro será verde, o que significa que não haverá cobrança adicional na conta de luz no próximo mês. A mudança ocorre após o aumento das chuvas nas regiões sul e sudeste, que ajudou a estabilizar os níveis dos reservatórios da hidrelétrica e reduziu a necessidade de acionamento de usinas termoelétricas, que possuem custos mais elevados. Desde maio, está em vigor a bandeira amarela, com cobrança adicional de R$ 1,88 a cada 100 kW consumidos. Com a bandeira verde, esse valor deixa de ser aplicado em outubro. As bandeiras tarifárias refletem as condições de geração de energia e podem variar entre verde, amarela e vermelha, conforme a disponibilidade dos reservatórios e os custos de produção.
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1: Câmara Municipal realiza amanhã audiência pública sobre a LDO. A Câmara Municipal de Vereadores promove amanhã, terça-feira, às 10:30 da manhã, no plenário Aparício Mariense, audiência pública para apresentação e debate da Lei de Diretrizes Orçamentárias. A atividade é promovida pela Comissão de Finanças, Orçamento, Planejamento, Fiscalização e Controle do Legislativo, composta pelos vereadores Marcelo Robalo, Matheus Bronzoni e Vânia Alves. Durante a audiência serão abordados temas relacionados ao planejamento e o equilíbrio fiscal, emendas impositivas, despesas com o pessoal e manutenção de serviços essenciais, além das parcerias entre o município e entidades sociais. A LDO estabelece as metas e prioridades da administração pública para o próximo ano e orienta a elaboração da lei orçamentária anual. O texto também faz a ligação entre o plano plurianual, que define diretrizes e objetivos para 4 anos, e a LOA, que detalha as receitas e despesas previstas para cada exercício. A audiência pública será ainda um espaço de transparência e participação da comunidade, que poderá acompanhar o planejamento orçamentário e o debate sobre as prioridades do município e aplicação dos recursos públicos. Câmara aprova Refis SB 2026 para regularização de débitos. A Câmara de Vereadores de São Borja aprovou na última sessão o projeto de lei que institui o Programa de Recuperação Fiscal de São Borja. A iniciativa permite a regularização de débitos tributários e não tributários com o município, incluindo IPTU, ISS, taxas, multas e indenizações, além de dívidas em cobrança judicial. Para pagamento à vista, haverá um desconto de 100% sobre multas e juros. Nos parcelamentos, os descontos variam de 80% para até 6 parcelas e 20%. Para pagamentos em até 36 vezes, podem ser incluídos débitos vencidos até a data de adesão, que poderá ser feita até 28 de dezembro de 2026. Na mesma sessão, também foram aprovados homenagens e concessões de títulos, incluindo o de cidadão samborgense ao capitão João Eduardo Andrade Paiva e o de samborgense ilustre ao radialista e ex-vereador Eugênio Dutra. Entre as moções também foram reconhecidas instituições de ensino, a loja Oca Tia Sinhá, o radialista Íbaro Rodrigues e a fanfarra da escola Olavo Bilac. Câmara de São Borja realiza sessão nesta segunda-feira. A Câmara de Vereadores de São Borja realiza nesta segunda-feira mais uma sessão ordinária. Entre as matérias em pauta estão os projetos sobre a declaração de utilidade pública ao CFTG Farroupilha e as diretrizes pela elaboração da lei orçamentária de 2027. Também serão analisados uma moção de aplauso ao Shopping Brás pela inauguração em São Borja e uma solicitação à CPFL-RGE por providências diante das oscilações e interrupções do fornecimento de energia elétrica. O pequeno expediente será transmitido pela Rádio Cultura M 1260 a partir das 14 horas.
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1: Ciclista morre após acidente na BR-285, em São Borja. Um acidente de trânsito terminou com morte de um ciclista na noite deste sábado, da BR-285, em São Borja. A ocorrência foi registrada por volta das 19h05, no quilômetro 673, no trecho da Avenida Leonel Brizola, onde uma bicicleta e uma motocicleta Honda CB300 se envolveram em uma colisão transversal. O ciclista, de 37 anos, foi identificado como José Júlio de Matos Neto. Ele sofreu lesões graves, recebeu atendimento do SAMU e foi encaminhado ao Hospital Ivan Goulart, mas não resistiu aos ferimentos. O motociclista, de 39 anos, sofreu lesões leves e recusou encaminhamento médico. Ele realizou o teste do etilômetro, que apresentou resultado negativo para a presença de álcool. A ocorrência foi atendida pela Polícia Rodoviária Federal. As circunstâncias do acidente serão apuradas pelas autoridades competentes. Vaca morre após ser atingida por caminhonete na BR-287. Um acidente envolvendo uma caminhonete Chevrolet S10 e uma vaca foi registrado na última sexta-feira, na BR-287, entre São Borja e Santiago. Apesar da violência do impacto, o motorista, de 41 anos, não sofreu ferimentos. Segundo as informações apuradas, o homem seguia no sentido São Borja-Santiago quando o animal entrou repentinamente na pista. O condutor não conseguiu evitar a colisão e atingiu a vaca. Com a força da batida, a caminhonete ficou bastante danificada. O animal morreu no local. O motorista conseguiu sair do veículo sem ferimentos e não precisou de atendimento médico. Incêndios atingem 160 hectares de vegetação em São Borja. O Corpo de Bombeiros atuou em dois incêndios de grandes proporções no domingo, em áreas de vegetação de São Borja. O primeiro foi registrado por volta das 19 horas nos campos da Codelaria de Rincão. As chamas atingiram cerca de 150 hectares de vegetação nativa. O combate se estendeu por mais de 12 horas, com o apoio de 8 militares do Exército Brasileiro e uso de maquinário para abertura de aceiros. Às 19 horas e 22 minutos, os bombeiros foram acionados para outro incêndio nos campos localizados atrás da rua Teobaldo Claus. A ocorrência atingiu aproximadamente 10 hectares e foi controlada após 5 horas de trabalho das equipes. Somadas, as duas ocorrências resultaram em cerca de 160 hectares de vegetação nativas queimadas. Operação apreende cerca de 600 quilos de alimentos impróprios para o consumo no Noroeste. Uma operação de segurança alimentar apreendeu aproximadamente 600 quilos de produtos impróprios para o consumo humano em estabelecimentos comerciais de Augusto Pestana e Coronel Barros na última quinta-feira. A ação foi desencadeada pelo Ministério Público, com participação da Patrulha Ambiental e de outros órgãos envolvidos na fiscalização. Entre os produtos apreendidos estavam carnes que foram destinadas exclusivamente à alimentação animal, Parte do material foi encaminhada à Associação Miguelina de Proteção aos Animais e ao Zoológico São Brás, em Santa Maria. Os demais produtos apreendidos foram considerados sem condições de aproveitamento e encaminhados para inutilização e posteriormente destinação ao aterro sanitário de Giruá.
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Meio-dia, 41 minutos, meio-dia, 41 minutos, 28 de setembro de 2026. Começando o informativo do esporte aqui na Rádio Cultura, o Panorama Esportivo, com muita informação do esporte para você. Você pode interagir, você pode mandar sua mensagem pelo nosso WhatsApp 55996731260, vindo aqui depois do informativo do Jornal Cultura. Seguimos comigo, trazendo a informação do esporte. Te convido também você, meu amigo ouvinte, a seguir as nossas páginas nas redes sociais. Rádio Cultura M no Instagram, Rádio Cultura M no Facebook, com muita informação para vocês. Se quiser dar uma forcinha no meu Instagram pessoal, pesquisa ali na lupinha. No momento que tu seguir, eu mando aquele abraço especial, te prometo. Adilson Ribas, jornalista. Vamos abordar a série bronze de futsal. Infelizmente, o time aqui da cidade, a Associação São Borgense Futsal, perdeu o confronto de ida jogando lá no ginásio do Passo, no Cleto Dória de Azambuja. Tem o confronto de volta, mas agora a equipe de Samborg vai precisar de uma epopeia só no mês que vem, no dia 11. E por que que não é nessa semana? Porque nós temos as eleições do primeiro turno, né? Então, por isso, nós não vamos ter os jogos no final de semana da série bronze. O jogo, então, está marcado para o dia 11 de outubro. Também temos informações aqui do nosso esporte local. Campeonato aqui organizado pelo Poder Público, terceira rodada do Veteranos. Se nós não temos jogos da dupla Grenal no Campeonato Brasileiro da Série A, nós temos um gaúcho em campo hoje, jogo muito importante, que é a equipe do Juventude de Caxias do Sul, que tem um confronto emblemático. Uma vitória hoje para o Juventude coloca o time de Caxias do Sul na segunda posição e entra na zona de classificação das equipes que iriam classificar de forma direta a próxima fase, aliás, a próxima fase não, ao acesso à primeira divisão do Campeonato Brasileiro. 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Então, como eu estava falando anteriormente, muitas informações aqui no Panorama Esportivo, e eu vou começar pelo jogo de hoje. Nós temos então Série B do Campeonato Brasileiro, um jogo importante no campeonato. Aliás, é um dos jogos aí que vai findar essa rodada. Nós temos um jogo hoje e um jogo amanhã pela segunda divisão. O que nós tivemos pela segunda divisão do Campeonato Brasileiro? Novo Horizontino 0, São Bernardo também 0, duas equipes de São Paulo. O Vila Nova, líder da Série B, ganhou mais uma, 2-0 sobre o Londrina. Operário e Ceará, 2-2. O Náutico ganhou o clássico contra o Sport, 3-1, jogo realizado nos Aflitos. Outro clássico na rodada, vitória do Atlético Goianiense sobre o Goiás, 1-0, deu dragão no clássico. E o Criciúma, né? O Criciúma que estava numa sequência bem negativa na Série B, dos últimos 6 jogos, 5 derrotas. Depois da saída do Eduardo Batista para ser o novo técnico do Internacional, o Tigre contratou o Eduardo Loser. E, aliás, já começou muito bem. 3-0 para o Criciúma sobre o Avaí. Vitória importante para o Criciúma, né, que está na quinta colocação com 50 pontos.
Quem venceu na rodada também foi o CRB 3-0 sobre o Cuiabá. Fortaleza e Atlético ficaram no 2-2. E o Juventude joga hoje 19 horas e 30 minutos. Esse jogo tem transmissão da ESPN, 19:30 esse jogo, vocês podem ter certeza que até pela carência de jogos, né, envolvendo dupla Grenal e pelo horário também, o horário ajuda, o jogo termina cedo, eu vou acompanhar esse jogo e vou dar uma força pro Juventude, porque infelizmente nós não temos certeza nenhuma que Internacional e Grêmio estarão na primeira divisão do ano que vem. Aliás, se o campeonato terminasse hoje, Inter e Grêmio estariam juntos de mão dadas rumo à segunda divisão. Esperamos que na volta do Campeonato Brasileiro essa perspectiva mude, que o Inter consiga ganhar do Corinthians e o Grêmio consiga ganhar do Remo e se recuperar de forma gradual no Campeonato Brasileiro. Então, 19 horas e 30 minutos, jogo com transmissão da ESPN, e o Juventude vai a campo hoje com o Jandrei, Rodrigo San, Tite e Marcos Paulo, Aderlan, Lucas Mineiro, o Mandaca que será jogador do Grêmio na temporada que vem, Raí Silva, o Diogo Barbosa, aquele mesmo ex-Grêmio, Fábio Lima e o Allan Kardec, o interminável Allan Kardec do Atlético Paranaense, do São Paulo, teve uma passagem curta pelo Internacional na época que o Mário Sérgio era treinador. Então, vamos ficar na torcida que o Juventude vença, chega à segunda colocação e fique mais perto do acesso à primeira divisão do Campeonato Brasileiro. Campeonato de Veteranos, campeonato organizado pelo poder público, né? Tivemos aí 6 jogos realizados pela terceira rodada do Campeonato de Veteranos. E os resultados foram os seguintes. No campo das Convilca, Paraboa e Esperança ficaram no 1-1. A equipe do Toca da Onça ganhou 2-1 do Nossa Senhora de Fátima. Esses dois jogos foram realizados no campo das Convilca. Campo do Continente, 1:30, o Farroupilha fez 2-0 do Vicentinos. E Santa Ana e River Plate ficaram no 2-2. Dois jogos no campo do Independente. Ferroviária e Boca Júnior ficaram no empate em 0-0. Amigos do Futebol 1, Palmeiras 3.

E tivemos no sábado o confronto da Associação São Borgense Futsal, acabou perdendo em casa, aliás, a sua única derrota em casa na competição, e pode ser uma derrota que, eu espero que não, tá? Mas uma derrota dura. Eu até vejo assim que a associação não fez uma má partida, né? O goleiro Dodô, goleiro da equipe do Cone Sul, fez defesas muito importantes, e assim, ó, a equipe adversária, ela tem uma característica diferente. O jogador que inicia as jogadas, o jogador que começa as jogadas ofensivas é o goleiro, tá? Ele tinha, assim, duas jogadas. Primeira, tentar acionar a bola no pivô, mas a principal, ele finalizava muito, tá? Muita qualidade para sair jogando com os pés, né? E até dava para ver em alguns momentos nas paradas técnicas, né? O treinador da Associação Juvenil, ó, vou marcar a saída do goleiro, o goleiro que começa as jogadas, né? Assim, ó, ele é um goleiro que pegava muito com as mãos, muita qualidade também com os pés para iniciar as jogadas ofensivas, tá? A associação começou fazendo 1-0, aliás, um golaço do Brasileiro, viu o goleiro adiantado, do meio da quadra fez um golaço, e como no futebol de campo, também no futebol de salão, como diz o Muricy Ramalho, a bola pune. Quando tem várias oportunidades e tu não consegue efetivar essas oportunidades em gols, o adversário, às vezes, com menos chances de gol, acaba convertendo. Acabou, aliás, o pivô também da equipe do Cone Sul, o Luan, muito bom jogador. O Andrei também, tecnicamente muito bom jogador. O Luan acabou empatando o jogo, e no segundo tempo era uma dúvida que eu tinha, tá? O Cone Sul veio com 9 jogadores aqui. Os 5 titulares, 3 jogadores de linha e um goleiro reserva. Eu fiquei pensando, pô, eles não vão aguentar fisicamente. E aguentaram, tá? Assim, ó, fisicamente um time tão forte quanto a Associação São Borgense. Porque a Associação São Borgense, muitas vezes, no segundo tempo, consegue se sobressair, se não na parte técnica, consegue também no físico, tá? E no físico foi um jogo de igual para igual. E sim, ó, tecnicamente são equipes que se equivalem, mas o detalhe acabou fazendo a diferença. No momento que a associação tinha chance e não convertia, o adversário acabou fazendo 2 gols e decretou uma vitória justa, tá? Foi um jogo de igual para igual, e quando duas equipes fazem um jogo de igual para igual, a que tem a melhor efetividade nas finalizações converte, merece ganhar. A associação pode reverter o placar? Pode. Pode sim. Mas agora é a vez da associação enfrentar o longo deslocamento, e a vantagem que ela teve com o Trianon, agora o adversário vai ter. É muito grande a vantagem da equipe adversária. Eles podem empatar o confronto, tá? E se eles perderem no tempo normal, eles ainda jogarão pelo empate na prorrogação. Então a associação tem que ganhar duplamente o jogo fora de casa. Tem que ganhar por qualquer placar, não tem saldo qualificado, foi 3-1. Se a associação ganhar por um gol de diferença, haverá prorrogação. E dentro da prorrogação, a Associação São Borgense Futsal também tem que ganhar, tem que ser uma vitória dupla, tá? Lembrando, mais uma vez, que o confronto de volta não é na semana que vem, o confronto de volta será na dia 11 de outubro, na cidade de Bagé. A nossa amiga Rita, abração pra ela. Olá, Dilson, uma pergunta, o teu programa de esporte vai voltar ao horário normal depois da política? Sim, depois do horário eleitoral, que terminar todo o processo eleitoral, primeiro e segundo turno, o panorama esportivo voltará à grade ao meio-dia, tá? E aí, depois que terminar o meio-dia, a gente vai botar o Jornal Cultura ali pelas 12h30, tá? Tá? Voltaremos à nossa programação normal, ao meio-dia, com o panorama esportivo. Eu particularmente também gosto mais do panorama esportivo ao meio-dia, tá? E depois Jornal Cultura, mas como o pessoal já tá habituado a escutar o Jornal Cultura ali por meio-dia 25, meio-dia 30, é um programa muito tradicional aqui da nossa grade de programação. Eu vejo, quando estou transitando nas ruas, os rádios ligados a todo vapor para escutar o noticiário do Jornal Cultura, né? Então nós não modificamos, tá? O Jornal Cultura entre 12h25 e 12h30, tá? A Rita também concordando, muito melhor ao meio-dia, eu também prefiro ao meio-dia, tá? Acho que assim, ó, o pessoal tem o hábito, tá? De escutar o esporte, algo muito tradicional da família brasileira, escutar o esporte, que é algo geralmente mais leve, mais tranquilo, né?
apesar dos nossos times não estarem em ótima fase, o pessoal gosta de almoçar escutando o esporte. E o final de semana é sagrado, tanto sábado quanto domingo, tô escutando o esporte, se não olhando o jogo, escutando geralmente a gaúcha, né? Eu gosto de escutar muito a gaúcha no final de semana, almoçando. Então é algo muito tradicional da família brasileira, tu escutar o esporte, o noticiário da dupla Grenal, o futebol internacional, seleção brasileira, enfim, ao meio-dia. Eu também gosto, e nós vamos voltar ao nosso horário habitual, tá bom? Um abração pra Rita e pra sua família, obrigado pela sintonia. E um abração especial também pro seu Delcio da Silva, que tá acompanhando aqui a nossa programação, e uma pergunta muito inteligente do nosso amigo, e até acho que fácil de ser respondida. Bom dia, meu amigo, sou da escuta do programa. Segundo informações, o goleiro Rocher está recuperado. Você acha que o Eduardo Batista deve colocar para jogar ou deve apostar no Antony ou no Matheus Cunha? Primeiro, o Matheus Cunha é a pior opção das três, então esse é o descarto. Eu não acho o Antony uma desgraça toda, tá? Eu acho o Antony um bom goleiro reserva. Eu acho o Antony muito parecido em relação ao que o Grêmio tem em relação ao Gabriel Grando, tá? Eu não acho que são goleiros para ser titular, mas eu também não acho que essa desgraça toda. Acho que são dois bons goleiros reservas que a dupla Grenal tem. Tá? Acho insuficientes para ser titulares em suas respectivas equipes. Agora, pelo momento delicado que o Inter vive, o momento é de jogadores experientes, jogadores cascudos, e se o Rocher realmente está recuperado, e as informações são essas, eu colocaria o Rocher, porque na plenitude dos três não dá nem para comparar. Acho que é um consenso que o Rocher é mais goleiro, duas Copas do Mundo, inclusive jogou um jogo contra a Espanha, né, nessa última Copa do Mundo. O momento é delicado, o momento é para jogadores cascudos, nas duas equipes. Então, se o Rocher realmente está recuperado, eu boto ele para jogar, vou com ele até o final. Tá? E acho que também o Rocher, e a gente vê que é o final de ciclo do Rocher, acho que quando a temporada terminar, ele vai procurar novos rumos, e o Inter precisa contratar um goleiro, independente da divisão que estará no que vem, esperamos que seja na primeira divisão, mesmo caso do Grêmio, não estou a fim de falar no que vem de até vou olhar a tabela aqui de classificação da Série B, não estou a fim de falar de Grêmio e Náutico, Inter e Náutico, ano que vem Inter e Atlético e Grêmio e Atlético, tá? O Grêmio tem um goleiro, né, com contrato até ano que vem, até acho que o Grêmio tem que já pensar na possibilidade da extensão do contrato. A gente tá vendo o Fábio, por exemplo, do Fluminense, com 45 anos de idade, atacando em alto nível. O Everton tem 38. Eu acho que é um goleiro que pode atacar em alto nível mais uns 4 ou 5 anos. O goleiro que se cuida, tem poucas lesões, e eu acho que o Inter tem que buscar esse rumo, tá? O Inter tem que botar o Rocher nessa reta final. Quem sabe o Rocher até tem um desejo, informações que ele quer voltar para o futebol uruguaio, quer voltar para o Nacional. O Antony pode ficar para ser um bom goleiro reserva, o Matheus Cunha é insuficiente, o Inter tem que buscar um goleiro de envergadura, buscar um goleiro grande. Algo muito parecido com a contratação do Everton pelo Grêmio, tá? Aquela contratação assim, ó, que tu vê que é incontestável, o Inter precisa contratar um goleiro à altura do tamanho do clube. É uma frase clichê no futebol, mas é a mais pura verdade. Um grande time começa por um grande goleiro. E o Inter precisa contratar um goleiro qualificado, independente da divisão que vai estar no ano que vem. Meus amigos, agradeço a todos pela sintonia aqui no Panorama Esportivo. Faltando aí 3 minutinhos para 13h. É sempre um prazer e é sempre um privilégio ter a sua audiência aqui do outro lado do rádio. Fique agora com a nossa programação aqui. Logo, logo, o meu amigo Pastor Alex toca o barco aqui com o programa Momento de Fé, e a gente se encontra na semana aqui com muita informação do mundo dos esportes. Volta à tarde no programa do Alberi Dias hoje, na hora do programa do Lutero não vai dar, porque nós temos o informativo da Câmara dos Vereadores hoje, né? Nós temos aí o pequeno expediente com transmissão da Rádio Cultura, então não dá tempo de trocar aquela ideia com o meu amigo Lutero do Carmo, mas com o Alberi vai dar. Então, grande abraço, boa semana a todos.

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amigos, olá amigas, muito boa tarde para você, ligado aqui nos 1260 AM da Rádio Cultura, tá no ar a edição desta segunda-feira, deste dia tão especial, esse 28 de setembro de 2026. Estamos chegando, como sempre, por conta da Nova Vida Church, igreja que está hoje em 3 endereços. 2 em São Borja e 1 em Santo Tomé, que vai inaugurar dentro de alguns dias. Algumas semanas vamos estar aí inaugurando na cidade de Santo Tomé também a nossa igreja. Hoje estamos aqui na rua, na Avenida Tancredo Neves, 1915, na Piraí, onde temos ali um mega espaço, um mega templo. Temos também no bairro do Passo, lá também na Avenida Francisco Miranda, 722, nossa filial do Passo. E muito em breve estaremos aí na cidade de Santo Tomé. Já está fechado aí o contrato com o prédio. Já estamos, inclusive, organizando. E dentro de alguns dias vamos ter aquele culto muito abençoado, muito maravilhoso, é verdade. E a gente vai chegando para te fazer companhia, desejar para você que nos acompanha uma semana maravilhosa, cheia de bênçãos, comunicando com você, seu amigo do rádio, Pastor Alex Dias, e eu vou com você, claro, como sempre, levando uma mensagem de fé, de esperança e de alinhamento, de visão para a sua vida. Também gostaríamos muito de também aqui deixar para você desde já um desejo

uma semana marcada por coisas boas, de muita bênção. Tivemos um fim de semana realmente super maravilhoso, intenso, como sempre é o encontro com Deus. Muitos milagres, testemunhos, muita bênção nesse fim de semana. Quero agradecer quem esteve com a gente na sexta-feira e também quem esteve conosco no encontro com Deus. E ontem à noite, meu Deus do céu, que culto foi aquele? Que multidão, hein? Que povo, que coisa linda. Ali a igreja recebendo um número, assim, enorme de gente. E em que pese também, né? Tempo ontem um pouco ventando muito. E foi uma glória o que nós vivemos. Realmente tremendo. Aquele culto assim, cheio de energia, de alegria, né? A volta do encontro é sempre assim. É uma verdadeira festa que a gente vive ali na igreja. E nós queremos aqui também agradecer a todas as pessoas que estiveram aí trabalhando, a equipe, né? Daqueles que serviram. Foi uma equipe assim, incrível. Realmente uma equipe fora da curva. Realmente demais. E você que está nos ouvindo em casa, obrigado pessoal que está em casa, pessoal que está nos acompanhando aí na área rural, na área do interior. Um abraço a vocês, meus amigos, obrigado. Nós queremos aqui iniciar a semana com uma mensagem para você, nosso momento de reflexão. Vamos lá? Momento de reflexão agora, aqui na Cultura com você. Meu amigo, minha amiga, quero deixar uma palavra para você agora, que eu creio que ela vai agregar, ela vai de alguma forma acrescentar para a sua vida, uma palavra de esperança, uma palavra de fé, uma palavra de destino, de mudança. Deus, ele sabe tudo que nós enfrentamos, porque às vezes as pessoas dizem assim, pastor, eu já ouvi muito isso. E eu sei o que eu estou falando porque eu falo com gente todo dia. Quando você fala com gente todo dia, você consegue saber o que as pessoas sentem, o que as pessoas pensam, o que as pessoas estão enfrentando. A gente consegue mais ou menos entender a realidade das pessoas. E isso é algo muito interessante. E aí entra aquilo que a gente costuma falar muito aqui no nosso programa. Quantas pessoas que estão vivendo hoje a vida que elas não querem? Como assim? Todos nós temos vontades. Eu vou dar um exemplo claro para ficar mais fácil de entender. Uma pessoa que está desempregada, passando dificuldade, passando aperto, passando privação, se você perguntar para ela assim, você gosta do que você está vivendo? E a pessoa vai dizer para você, ah, eu não gosto não, eu não queria viver isso, eu queria viver algo diferente. Mas a pessoa está vivendo o desemprego, ou seja, ela está vivendo a vida que ela não quer. Assim como tem pessoas que também estão vivendo a vida que elas não querem. Pessoas que estão vivendo uma vida de enfermidade. Se ela pudesse, não estava no hospital. Se ela pudesse, ela saía do hospital agora, ela ia para casa, ela ia poder viver a vida que ela sempre quis. Então ela está vivendo a vida que ela não quer. Assim como tem aquela pessoa que ela está cheia de dívidas. Todo mês ela tem que escolher o que ela vai pagar, porque ela não consegue pagar tudo. É muita dívida. E a dívida, gente, é uma coisa muito, muito destrutiva. A dívida, para quem tem um sentimento de honra, a dívida, ela nos destrói por dentro. Ela destrói nossa moral. Porque a gente fica envergonhado. Ser cobrado, então, meu Deus, é uma verdadeira decepção, uma tristeza constante. E muitas vezes é o que uma pessoa possa estar vivendo, uma vida de cobrança, de dívida. Todo dia vem no celular, vem no e-mail, gente procurando, batendo na porta.
Todo dia entra áudio de alguém cobrando. Isso é muito ruim. Mas é a vida que a pessoa está vivendo hoje. É a vida que ela não quer. E às vezes, tem aquela pessoa que não é o desemprego. Ela até tem um emprego. Mas ela ganha tão pouco. Tão pouco. Tão pouco que ela não sabe se... Ela sai desse emprego e arrisca tudo que ela não tem muito, mas ela arrisca, fica sem nada, para ver se arruma algo melhor. Ou ela fica ali porque pelo menos é pouco, mas é garantido. Ou seja, ela vive a vida que ela não quer. E assim muita gente está vivendo a vida que não quer. Um casamento de briga, discussões, desavenças. Um casamento de ofensa, desconfiança, um relacionamento marcado por muita, muita dor, muita infelicidade. Aquele filho que está vendo a mãe do jeito, o pai do outro jeito, os filhos de um outro jeito. Ou seja, aquela pessoa está vivendo a vida que ela não quer. Eu pergunto para você, será que é esse o propósito de Deus para a sua vida? Para a minha vida, que vivamos humilhados, na miséria, endividados, doentes, depressivos, ansiosos, infelizes. Será que esta é a vida que nós temos que viver? Será que esse é o propósito da nossa vida? Pensa. Tem gente que acha que é. Eu já ouvi muita gente dizer isso. Pastor, eu acho que Deus quer assim, né? Aquela famosa expressão que eu tenho que passar, eu vou passar. Como se a pessoa fosse destinada a sofrer e Deus, o próprio Deus quisesse que fosse assim. Não. Minha amiga, meu amigo, não. Há uma esperança. Pastor Alex, há uma esperança? Há. A boa notícia é: Cristo morreu pelo seu sofrimento e ressuscitou pela sua felicidade. Grave isso. Cristo morreu pelo seu sofrimento e ressuscitou pela sua felicidade. João 16, 24. Ele mesmo disse: até agora, vocês nada pediram em meu nome. Peçam que vocês receberão, para que a alegria de vocês seja completa. Então, minha amiga, meu amigo, quanto tempo mais você vai viver a vida que você não quer? Porque há uma vida abundante esperando por você. Há uma vida plena esperando por você. Eu repito a pergunta: quanto tempo mais você vai viver a vida que você não quer? A vida do sofrimento, da escassez, da humilhação, da doença, da depressão. Sabe por que eu estou falando dessas coisas? Porque tudo isso Cristo venceu na cruz. Ele te dá esperança. Só que a vida que você quer viver está nele. E o tempo que você demorar para entender isso, esse tempo será perdido. Ontem eu vi algo lá na igreja, terminado o encontro, pastor entrevistando os participantes do encontro. E uma das participantes disse algo que marcou para mim. Eu não sei como que eu vivi 54 anos sem a presença de Deus, ela disse. 54 anos, ela falou. Que ela percebeu nesse final de semana, mudou totalmente a sua perspectiva. E assim é o meu desejo. O que me traz aqui na emissora todos os dias, minha amiga, todos os dias, meu amigo do rádio, sabe o que me traz aqui? A esperança de que alguma pessoa que está me ouvindo vai dar esse passo de fé para viver a vida que Deus quer para ela e deixar de viver a vida que a pessoa mesmo não quer. Uma vida de sofrimento, uma vida de dor, uma vida de tristeza, de frustração, uma vida de humilhação,

0: quanto tempo mais você vai viver a vida que você não quer? Jesus tem a vida que você quer. Você quer vencer? Quero. Quer alegria na tua vida? Quero. Quer sentir uma paz que está acima de todo entendimento? Quero. Quer ter força para vencer as batalhas? Quero. Quer ter força para enfrentar todos os leões do dia a dia? Quero. Então você precisa de Jesus. Você precisa de Deus. Ele vai te dar essa força. E é isso que atrai aquela multidão toda lá para a igreja. Você acha que eles vão lá por minha causa? Você acha que eles vão lá porque eles são enganados? Você acha que eles vão lá porque a gente só fala de prosperidade? A gente não fala só de prosperidade. Falamos de tudo. O evangelho é completo. Falamos de salvação, saúde, libertação, prosperidade, vitória, santidade, oração. Falamos de tudo. Você acha que eles vão lá só porque o templo é bonito, aquela multidão toda, aquela coisa linda, grandiosa? Você acha que as pessoas vão só por isso? Não. O que as atrai toda semana para lá é a experiência que elas têm. Você prova algo gostoso, você quer sempre. Isso é questão de inteligência. E é o que muita gente está entendendo. A vida que você quer viver está em Cristo. E a pergunta que eu faço é: quanto tempo mais você vai viver a vida que você não quer? Você pode mudar isso. Olha o que Jesus disse. Repito, João 16:24. Até agora, vocês nada pedirem meu nome. Peçam que vocês receberão, para que a alegria de vocês seja completa. Perceba que o desejo de Jesus é que eu, você, tenhamos uma alegria completa, para que a alegria de vocês seja completa. Você entende? Até agora vocês nada pediram em meu nome, disse ele. Peçam e vocês receberão, para que a alegria de vocês seja completa. Me permita hoje, minha amiga, meu amigo do rádio, dizer para você que há uma esperança. Me permita hoje encher o seu coração de sonhos ou trazê-los de volta à vida. Porque há uma alegria completa te esperando. Há uma vida plena te esperando em Deus. E você precisa acessar essa verdade. Nós vamos te esperar. Você pode escolher o dia. Nós temos aí um culto na quarta no bairro do Passo. Nós temos dois na sexta-feira lá na Piraí. De manhã às 9, de noite às 20. E domingo, super culto da Piraí às 19. E o culto da manhã do Passo às 9. Com Santa Ceia já. Domingo tem Santa Ceia de outubro, com uma ativação fora da realidade. Nós vamos trazer para você as 12 bênçãos de Deuteronômio 28. Meu amigo, você não pode perder. As 12 bênçãos. Você vai fazer a diferença na sua vida, na sua casa, na sua família. E aí, podemos te esperar nessa ceia, nesse culto de domingo? Você vem? Tenho certeza que você não vai se arrepender. Tá certo? Tá bom? Chegou a hora da oração. Vamos falar com Deus, é momento de fé. Meu Deus, quanto tempo nós vivemos a vida que a gente não queria? Por quantos anos vivemos, Pai, a vida que a gente não queria? Uma vida presa, uma vida amarrada, uma vida de sofrimento. Mas agora nós temos a oportunidade de fazer tudo ser diferente. Assim oramos e abençoamos todas as pessoas. Oramos e abençoamos todos que nos ouvem, independente da religião. Eu oro pelos nossos irmãos católicos, nossos irmãos evangélicos, nossos irmãos espíritas, nossos irmãos de todas as religiões, sejam quais forem, ó Pai. Que o Senhor tenha hoje sobre eles sua graça. Assim como um dia o Senhor me encontrou, o Senhor encontre todos que precisam, que necessitam do Senhor. Abençoa a todos em nome de Jesus. Amém e amém. Meus amigos, nós vamos encerrando o nosso programa de hoje, agradecendo as pessoas aí que estão com a gente aqui, né? Sempre tem mensagens muito carinhosas. Nossa, bastante hoje, que coisa boa. E eu dedico um final aqui sempre a essas pessoas queridas aqui que falam com a gente. A amiga Maria Regiane sempre conosco. E ela está escrevendo aqui que pediu oração para a família, para a Samara, para a Sofia e o Anthony. E foram atingidos em Santiago por um temporal de pedras. E ela está dizendo que eles perderam tudo. Ô, gente, a gente se solidarizou muito aqui com Santiago, nossa cidade vizinha. Foi. Eu vi uma notícia de que foi a pior catástrofe climática da história de Santiago. Eu não sei se isso é real, mas pelo que soube e alguns vídeos que pude ver, eu não pude ver muito porque estávamos no encontro, então eu tive pouco acesso ao telefone, mas a gente ficou muito angustiado de ver algumas cenas, né? Para-brisas quebrados, carros todos marcados pelas enormes pedras de granizo. E estamos em uma época de muito temporal. Deus nos abençoe, proteja, dê força às pessoas aí que necessitam de recomeço, tá, gente? Força aí pra família, tá bom? Maria Regina, um abraço pra vocês. Amigo Marcelo escreveu sem explicação o culto de ontem. Verdade, Marcelo. Foi demais, né? Foi forte. Nossa querida Suzana tá com a gente, junto com o esposo. Um abraço, meus amigos. Obrigado. Minha querida Norma está hoje cumprimentando a gente e felicitando nossa querida Graciela Vargas, que está de cumpleaños. Oi, ô, bênção. Alegria, hoje é aniversário, cumpleaños da nossa querida Graciela. Gente, Graciela é uma pessoa especial, uma pessoa extraordinária, um coração de ouro. E Graciela, gente, tem feito algo muito especial, muito bonito, muito lindo. Graciela abriu as portas da sua casa em Santo Tomé para que a nossa igreja fizesse a célula. A casa de Graciela tem recebido mais de 60 pessoas toda semana. E por causa disso, nossa igreja agora vai ter um espaço para cultos. E a casa de Graciela vai continuar sendo, sim, uma célula. É bem possível que de mulheres. E isso é incrível. Deus abençoe nossa querida Graciela. Pessoa incrível, pessoa dedicada, pessoa amável. Uma das boas pessoas que a gente encontrou em Santo Tomé. Glória a Deus. Tantas outras, né? Temos encontrado. Mas hoje é seu cumpleaños, então. Todo carinho, todas essas homenagens para alguém que é digno. E a Bíblia diz que temos que dar honra a quem é digno de honra. E a nossa querida Graciela é assim. Grande abraço, Graciela. Te queremos muito. És uma pessoa increíble, de um coração de ouro. Bendiciones sempre, bendiciones. Muchas bendiciones en este nuevo tiempo de su vida que está empezando ahora. Esse novo tempo que começa agora. Um abraço para ela. Deus abençoe. Quem mais com a gente aqui? Deixa eu ver se eu não esqueci de ninguém. Eu acho que não. A oração também pela saúde, pela Nathalie Marie e a Jamile Oliveira. Ok, Regiane, um abraço. Obrigado. Gente, nós estamos ficando aqui hoje. Opa, chegou a mensagem aqui da amiga Lizete, chegou aqui no finalzinho. Abraço para ela na Parada do Pão, meu amigo Claudio Miro, a Ju. Deus abençoe, família querida. Deus abençoe vocês aqui ali na Venâncio, né? Venâncio Aires. Ali é o point, né? Parada do Pão. 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Rapidinho, muito fácil. Gente, eu tô ficando por aqui, mas amanhã nós estamos de volta. Claro que estamos de volta. Forte abraço. Deus abençoe a todos. Graça e paz. Abraço do pastor Alex.
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0: Registramos a presença do chefe de gabinete do prefeito municipal, senhor Cristiano Wurfel. Com a palavra, no pequeno expediente, a vereadora Lube Dinotto, da bancada do PRD, para ocupar a tribuna pelo tempo de 5 minutos.
1: Boa tarde a todos, presidente, colegas vereadores, a todos que estão presentes aqui no plenário, aos que nos ouvem pela Rádio Cultura e nos acompanham pelas redes sociais. Hoje eu quero iniciar o meu pronunciamento fazendo uma pergunta, né? Como que está o andamento da mudança de níveis dos servidores públicos municipais? A gente recebe essa pergunta a todo o momento, por onde a gente anda. Ainda mais agora que nós estamos todos em campanhas eleitorais. Que resposta dar? O que dizer? Há uma comissão instalada? Há um levantamento dos custos? E não resolve. Quando chega lá no finalzinho do mês, o servidor recebe o seu salário e não tem aumento nenhum. E tudo o resto aumenta. E cadê a mudança dos níveis? Estamos aguardando. Pergunto também sobre as ruas Almirante Gonçalves e Duque de Caxias. Limpeza de val, patrulhamento e cascalhamento. Coisa simples. Simples. Mas que a gente aguarda, aguarda, aguarda, aguarda com muita paciência. Mas andar nessas ruas em tempos de campanha dói, né? Para mim tem sido doído. Porque eu me solidarizo com esses pedidos. Pedidos que foram feitos o ano passado ou em fevereiro. É muito tempo. Muito tempo. Comunidade de São João, eu tenho que levar um bolinho de aniversário, né? Porque já completou um ano. E nada foi feito. Nada. O que dizer para aquelas mães que têm que sair buscar os seus filhos atolados no barro? Eu não tenho mais o que dizer. Mas eu tenho que falar aqui, então. Vamos continuar cobrando e pedindo encarecidamente que isso seja resolvido pelos servidores e pela nossa população. Quero falar da agenda.

0: que eu fiz semana passada em Porto Alegre, onde eu estive lá no Departamento da Mulher, na Secretaria da Mulher em Porto Alegre. Uma pauta que não pode ser esquecida, porque mais uma mulher foi morta, né? Mais uma. Então nós não podemos parar de falar, porque enquanto uma de nós estiver sendo agredida, morta, desprezada, diminuída, nós não podemos parar de falar. Então eu estive lá, conversando com a Karine Bernardi e com a assessora Isabel, lá na, no escritório de uma deputada, conversando também sobre esses casos de violência, esse aumento de casos de violência. Nós temos uma ação marcada em São Borja, nos dias 4, 5 e 6 de novembro, onde a iniciativa é da ONG Girassol, que está em parceria também com a Procuradoria da Mulher, trazendo uma carreta que vai mostrar que o lar, às vezes, não é tão doce assim. Que aquela ideia de tão doce lar, às vezes, não é tão doce assim. Que mulheres são agredidas e mortas dentro das suas casas. Também estive conversando com o adjunto secretário de Desenvolvimento Social, o senhor Diego Martins, e lá no Desenvolvimento Social estão aportadas as políticas públicas para as mulheres. Ainda não estão na Secretaria da Mulher, ainda estão aportadas na Secretaria de Desenvolvimento Social. E lá fiquei sabendo e feliz em ficar sabendo que o nosso município aderiu a um chamamento que está aberto do Estado, em algumas ações que o município vai poder captar recursos. Então, nós entregamos um ofício, enquanto procuradoria, pedindo o acesso e ampliação dos recursos no piso gaúcho especial da mulher, que é voltado especificamente para as mulheres, investimento e melhorias na infraestrutura dos equipamentos da assistência social, que é hoje onde estão, devem estar aportados esses enfrentamentos à violência.
1: Conclua, vereadora.
0: Obrigada. Que tenhamos todos, então, uma boa semana.
1: Com a palavra, o vereador André Dubal, da bancada do Progressistas.

0: Senhor presidente, senhores vereadores, senhoras vereadoras, nós estamos na semana da eleição, onde no próximo domingo os cidadãos irão comparecer às suas sessões eleitorais para deixar o seu voto e cumprir o seu dever cívico na festa da democracia, onde nós escolheremos o próximo presidente da República, o próximo governador, os próximos dois senadores, deputado estadual e deputado federal. É nesse momento que cada um vai ter a sua consciência, a sua liberdade de escolher o seu voto, de que sejam iluminados para que compareçam na urna e depositem, segundo a sua convicção, no melhor candidato. Mas é necessário aqui fazer uma ressalva e uma retrospectiva de que eu estou com 53 anos de idade e nunca vi na história, moro aqui no centro da cidade durante todo esse período, e eu nunca vi na história nesse período tamanho número de lojas fechadas na nossa cidade. Se nós pegarmos aqui a Cândido Falcão e também General Osório, Coronel Lago, nós podemos presenciar dezenas e dezenas de lojas com a placa de aluga-se, com a placa de vende-se. Uma crise que chegou até a nossa cidade e a região e estado também, em todo o Brasil, e que atinge diretamente milhares de pais e mães de família que perdem seus empregos, perdem seus postos de trabalho, que vão ao supermercado e que com 100 reais voltam com uma sacolinha com pouco mais de nada, onde o alimento está extremamente caro, onde nós evidenciamos uma crise na agricultura violenta, com o desemprego do homem do campo, com trabalhadores rurais que antes eram conquistados e disputados para trabalhar nas granjas, hoje estão sendo demitidos em massa em função dessa crise da agricultura que chegou. E é preocupante, e tomara Deus que o próximo presidente, seja ele qual for, que tenha capacidade de contornar essa situação, de solucionar esse grave problema que atinge o nosso país, que é a questão do desemprego, é a questão principalmente do comércio, das lojas fechando. Aqui o vereador Marcelo, que é representante dos pequenos mercados de bairro, também lutam com dificuldade para se manter de portas abertas. E é uma situação preocupante que, passado esse período eleitoral, esse Poder Legislativo e também a Prefeitura, a CISB, o Sindicato de Lojas, vão ter que ter um olhar diferenciado para ver o que a gente pode fazer para que o dinheiro consiga circular mais na nossa cidade, porque as pessoas que estão sem poder de compra hoje, quais são as alternativas que nós teremos para manter as nossas empresas, as nossas lojas aqui de portas abertas, gerando emprego e gerando renda a todos São Borgense. Que Deus ilumine a todos que vão comparecer na rua, nas urnas, desejando um bom voto a todos os São Borgense. Obrigado.
1: Com a palavra, o vereador Marcelo Lago Robalo, da bancada do PRD, para ocupar a tribuna pelo tempo de 5 minutos.
2: Boa tarde, colegas. Boa tarde, presidente. Boa tarde, plateia aqui na Câmara de Vereadores. Cumprimento o homem do campo. Cumprimento o homem da cidade. Cumprimento a toda a população samborgense. Em primeiro lugar, dizer que fiquei muito triste, recém cheguei de Santiago, como está a cidade de Santiago, né? Vi um ginásio municipal lá, totalmente destruído, casa dos músicos, dos mateadores, colega do meu filho, fui lá pegar ele agora, eles desceram do ônibus chorando, né? Os três praticamente perderam suas casas. Então, assim, ó, nós, comunidade vizinha de Santiago, né, ficamos muito tristes, né, quando nós rodeou aqui, e graças a Deus não foi conosco, mas a gente tem que estar sempre se preparando, até o vereador Damião sempre levanta essa pauta, e eu acho que o vereador Lindolfo, na questão climática, né, de nossa defesa civil se preparar melhor. A gente sabe que a defesa civil, ela precisa estar mais municiada, vereadores aqui, com estrutura, porque a gente sabe que mais cedo ou mais tarde, isso cada vez vai aumentando mais, né, a questão ambiental, a questão que vai afetando todo mundo praticamente, a questão climática. Então, se precisar, nós temos que estar preparados. É lonas, é estrutura, é todos, é comprar casas estrutura. Então, nós temos que trabalhar muito para que isso vá acontecer e nós estruturar a nossa defesa civil. Parte humana nós temos, mas parte estrutural, eu acho que os municípios já têm que começar a pensar, porque a gente sabe que ocorre um dia, mais cedo, mais tarde, meu amigo Valmoré, vai acontecendo. Deixar também o meu carinho a todas as pessoas que vão à urna, muito bem falou o vereador André aqui, né? A gente atravessa por um momento difícil do nosso país, do nosso Brasil, nosso Rio Grande do Sul, nossos municípios, desejar que as pessoas façam uma boa escolha, porque essa escolha, para quem está me ouvindo, ela permanece por 4 anos. Muito bem falou o vereador André. 4 anos, então, tu tem que escolher o rumo que tu quer. Se tá bom assim como tá, se tu precisa que melhore, se tu quer outro projeto diferente, ou enfim, né, o cidadão tem que refletir, não votar só por votar. Né, ontem eu conversava com o cidadão, não, vou votar não sei quem, não sei, não faça isso. Vota, escolha certa os candidatos, um rumo certo, quem esteve contigo, quem está contigo, quem vai, se não está contigo, que vai ficar contigo ali para até ajudar o teu município. Teu município, teu estado, teu Brasil precisa ser ajudado. Então a gente faz essa reflexão para o pessoal se conscientizar e ir votar. Tem gente que não quer ir votar. Daí tem que votar, tem que fazer a parte de cidadão. Então fica o nosso apelo como vereador, como parlamentar. Não sou candidato, né, mas a gente sabe qual é o importante, o voto de cada um. Também dizer, meu presidente, que até nós levantamos a pauta, a questão de nós fazer audiência com a agricultura. A gente, devido às eleições, devido à semana que vai estar bem tumultuada, a gente pediu aí para prorrogar a nossa audiência, deixar possa aí para nós juntar os agricultores, pequeno produtor, para nós discutir a questão do nosso município, da nossa cidade, dos produtores rurais, dos produtores, pequeno produtor, para nós reunir junto com todo o parlamento aqui desta casa, para nós ter um dia junto com eles. Não sei se vai ser na Câmara, no sindicato, enfim, aí junto aí com o presidente que nos proporciona isso. Desejo uma boa eleição a todos, senhoras e senhores, façam uma boa escolha. E segunda, nós estamos de volta aqui e nós estamos com a nossa bancada à disposição da população. Qualquer dúvida, podem nos procurar. Obrigado.
1: Obrigado, vereador. Com a palavra, o vereador Valério Cassafus, da bancada do PDT, para ocupar a tribuna no pequeno expediente, pelo tempo de 5 minutos.

0: Senhor presidente, demais vereadores, nossas vereadoras, e nas pessoas que eu vejo aqui, o Seco, vocês, colega Valmoré, dona Inês, dona Maria, que estão aqui, também vejo o servidor Telmo. Quero cumprimentar todos os senhores e senhoras que se fazem presentes também, aqueles que nos ouvem pela Rádio Cultura e pelas redes sociais de comunicação. Eu quero começar aqui me consternando o passamento com o falecimento do jovem Jeremias da Rosa Carpes, com 30 anos de idade, que de forma súbita nos deixa, assim como aconteceu na semana passada, um outro jovem com pouca idade, mas que a gente tem que aceitar aí os desígnios de Deus. Também cumprimentar aqui a Melissa, servidora desta casa, assessora do vereador Júnior, que também perdeu a sua mãe, dona Nívia, Maria Falcão Martins, assim como nossos amigos Paulo e amigo Emerson. Quero então aqui dizer que a gente tem que aceitar o que Deus escreve para nós. E com certeza essas pessoas estão muito melhor, Melissa, do que nós aqui. Estão descansando lá com certeza ao lado do Pai. Eu quero dizer também, acho que no mesmo tom dos outros vereadores, uma semana muito importante, dizer que nós devemos entender que saber diferenciar a questão da política e da politicagem. O que é política é necessária. Que o nosso sistema, e a gente tem que aceitar desse jeito no Brasil, é desta forma, e vejo também que é o melhor sistema do mundo, o sistema mais democrático. E lógico, nesse momento que o país passa e vem passando por décadas de muita, vamos dizer, das pessoas desacreditando muito na política, e realmente é verdade. Quando o político se torna um político de politicagem, mas dizer que a gente, eu estou aí terminando esse mandato há 24 anos de vida pública, dizer que eu amo o que eu faço, tenho orgulho do que eu faço. E que existem políticos bons, que esse é o político, vereador Daniel. E que a gente, mal ou bem, a gente tem que acreditar na política. É difícil, muitas vezes, a gente defender na situação que está. E vender todos os lados. Mas a boa política nós temos que defender. Estou falando isso porque agora, domingo, temos eleições aqui no município, em todo o país. E dizer que a eleição, gente, é uma das maiores responsabilidades que temos como cidadãos. Por isso, então, devemos, como foi falado por outros colegas aqui, pensar, votar com consciência, com prudência, analisando cada proposta, a trajetória do candidato e o compromisso que cada candidato tem com a sua cidade, com o seu estado, com o seu país. Não devemos escolher apenas candidato por amizade, por promessas ou por influências. Precisamos pensar no futuro da nossa cidade, do nosso país. Que cada eleitor agora do domingo faça, consiga fazer de forma livre e consciente essa escolha. Porque o voto de hoje nos ajuda a definir a nossa vida para o futuro, querendo ou não. O voto tem a sua responsabilidade para que nós possamos depois cobrar. É a forma que o nosso país tem de escolher os representantes que, querendo ou não, nesta casa, senhores vereadores, passa toda a vida de São Borja, assim como no Estado, assim como na Assembleia, assim como no Congresso e assim como no Ente Federado, na Presidência da República. Então, as eleições passam, mas as consequências das nossas escolhas permanecem. Por isso, vamos pensar bem. Cada um de nós temos o nosso partido, temos os nossos candidatos. Mas que a população consiga fazer essa reflexão com responsabilidade e fazer a sua escolha. Uma boa eleição a todos e que na segunda a gente esteja aí, uns comemorando, outros tristes, mas que a gente, depois de passar as eleições, que a gente se una realmente em prol de uma cidade melhor, de um estado melhor e de um país muito melhor.
1: Com a palavra o vereador João Carlos Reolon, da bancada do Progressistas, para ocupar a tribuna pelo tempo de 5 minutos.
2: Senhor presidente, senhores vereadores, faço minhas palavras de todos os vereadores que me antecederam aqui e que foram pontuais com relação à importância da semana que estamos vivendo. Agora quero falar contigo, cidadão e cidadã que nos ouve. Quero falar contigo, eleitor. Chegou a tua vez. Quem brilha agora é tu. O sujeito do momento agora é tu. Tu que às vezes te queixa de que é tratado como objeto, agora é tua luz que brilha. É tua vontade que impera. É o teu pulso de escolher que vai fazer a diferença. Não, não são os candidatos. É você. É você, dona de casa. É você, pedreiro. É você, homem rural. É você, professora, professor. É você, dono dos pequenos estabelecimentos que não conseguem vender absolutamente nada. É você cuja alimentação está faltando na mesa. É você que perdeu o emprego porque os empresários estão indo para o Paraguai. Agora chegou a sua vez. No dia 4 de outubro você vai dizer, afinal de contas, o que quer para a tua vida. Escolha. E a tua decisão não pode ser acolhida como errada ou como certa. O fato dela ser tua é o suficiente. O fato de ser democrática basta. O fato de que a tua verdade vai se impor é suficientemente forte para restaurar uma democracia que dá visíveis sinais de cansaço no Brasil. Basta ver o que está acontecendo. É sua vez, eleitor. É a sua vez. Você perdeu o brilho porque não teve as oportunidades de trabalho? Você perdeu o brilho porque, de alguma maneira, se vê massacrado pelo Estado, ou de alguma maneira percebe que o seu vigor, a sua autenticidade, o seu jeito de ser, a forma que você gostaria de viver, não é exatamente essa? A palavra está contigo. A decisão é tua. Estamos vivendo um dos momentos mais definitivos, que pode até assustar alguns, mas não deve assustar a ti. É por isso que nós, homens públicos, não podemos ficar de forma nenhuma procurando agredir ou ofender um ao outro. A política tem que ser firme, mas não precisa ser agressiva. Lembro de uma frase que ouvi há pouco tempo, ou há muito tempo, doutora Iberê Teixeira. Ele disse assim: não brigo nos amaricás, mas brigo na planície. Não brigo nos amaricás para devorar a imagem de terceiros, porque os amaricás ferem, têm espinhos. Mas dizia ele: brigo na planície, porque lá reside o argumento, lá reside a maturidade de conviver com o contraditório, de manter os bons princípios. É na planície que a vida acontece. Quando se escolhe os amaricás para ofender, para agredir, para desvalorizar as outras pessoas, esse vigor do ferimento não atinge uma pessoa, atinge toda uma comunidade, que percebe às vezes no agressor uma forma de ser esquecida, vilipendiada, colocando num segundo plano a sua vontade de vencer, os seus desafios, e muitas vezes percebe que essa polaridade infeliz que se vive e que rouba tanto tempo pode abafar aquele período que deveria ser de profunda vontade e de profundo respeito àquilo que interessa para a nossa gente.
1: Com a palavra, o vereador Matheus Bronzoni, da bancada do PDT, para ocupar a tribuna no pequeno expediente pelo tempo de 5 minutos. Cumprimento a mesa diretora, os colegas vereadores, colegas vereadoras, pessoal que nos acompanha pelas redes sociais, pela rádio, aqui no plenário. Um abraço muito especial e carinhoso à Melissa, com desejo de meus sentimentos pela passagem da tua mãe no final de semana, assim como meus sentimentos também, já o fiz presencialmente, mas faço novamente aqui da tribuna a família do meu amigo Jeremias, mais conhecido como Jere, um jovem da minha idade que acabou nos deixando repentinamente no final de semana, a Munira, irmã dele, a Fran, a Graciele, a Michele, as primas que se criaram junto conosco. Então, meus sentimentos. Também parabenizar o pessoal da ACF pelo grande jogo final de semana. Infelizmente a vitória não veio, mas o ginásio estava lotado, demonstrando que a comunidade samborgense apoia muito o esporte. E se Deus permitir, nós vamos ganhar fora de casa e trazer essa classificação para São Borja, porque São Borja precisa ter novamente, como estar tendo já esse ano, um futsal pujante, porque São Borja tem história no futsal do estado do Rio Grande do Sul. Parabenizar também o Sr. Gilberto Prado pelo grande evento do Dia da Cidadania da Sociedade João Escobar Filho, né, conhecido como GF Cultural. Estivemos lá ontem e tudo muito organizado. E também me somar, vereadora Lu, que agora não se encontra aqui no plenário, eu não ia tocar nesse tema, mas já que ela tocou, que é um tema que nos preocupa bastante. Até um tempo atrás foi falado nessa tribuna que nos próximos dias chegaria, ou seria anunciado, um novo plano de carreira dos servidores públicos, e até agora nada, que foi uma proposta, vereador Júnior, do atual prefeito no período eleitoral. E período eleitoral é assim, né? Muitas vezes prometem os céus e não nos entregam muitas coisas. E aí, às vezes a gente sobe aqui na tribuna, né, e a gente precisa se defender porque somos políticos, como o vereador Valério falou, ainda existem políticos bons. E agora é hora de lembrar que período eleitoral não é um período de vale tudo, de prometer aquilo que muitas vezes a gente sabe que a administração não tem nem perna para resolver. Mas eu espero, eu sei que tem uma comissão, eu sei que estão empenhados, eu espero que isso saia do papel o mais rápido possível, porque eu também sou cobrado diariamente pelos servidores, e os servidores precisam ser tratados como prioridade. E falando nisso, então, reforço também, como os colegas fizeram, o pedido de que, nesse final de semana, a população samborgense, a população gaúcha, a população brasileira possa fazer o exercício de cidadania da melhor forma possível, votando com a sua consciência, votando com o seu coração, com aquilo que acredita, e de fato, o voto, ele é secreto, ele é único, ele é individual, e cada um vota de acordo com a sua convicção. O que eu desejo e peço é que votem naqueles candidatos que estão apresentando propostas, propostas reais, propostas possíveis, e que se distanciem dos discursos que eu vejo muitas vezes, até nessa tribuna e nas redes sociais, só criticando o outro. Eu, no meu período eleitoral, em 2024, primeira eleição, e até hoje, meu discurso é construtivo e com propostas. Eu acho que quando o candidato ou seus apoiadores começam a ter como bandeira falar mal do outro, é porque, quem sabe, os seus candidatos estão com pautas esvaziadas e sem planejamento e sem construção para o futuro do Brasil.
3: para o Brasil mudar ou para o Brasil continuar crescendo, nós precisamos ter construção, precisamos ter plano de governo e precisamos ter propostas. Não apenas dizer que o outro lado é ruim, que o outro lado não presta, ou que o outro lado não consegue, ou que o outro lado isso, porque quando tu fala mais do outro é porque tu não tem o que falar sobre ti. Eu espero que possamos fazer a melhor escolha possível para o futuro do Brasil. Contem sempre conosco para continuar construindo a São Borja do futuro na base do diálogo. Uma ótima semana a todos.
0: Com a palavra, o vereador Djalma Júnior, da bancada do PDT, para ocupar a tribuna pelo tempo de 5 minutos. Cumprimento a mesa diretora, vereadores e vereadoras. Aqui seu Telmo Seco, Dona Inês Feirinha e Dona Maria. Comentando a eles, cumprimento a todos os senhores e senhoras presentes e que nos acompanham pelas redes sociais e pela Rádio Cultura de São Borja. Primeiramente, eu quero aqui dar meus sentimentos, Melissa, minha assessora, pelo falecimento da sua mãe ontem, Dona Nívia Maria Falcão Martins, o Emerson, o Verlou, e meus sentimentos a eles. Também aos familiares de Jeremias, da Rosa Carpes, que faleceu ontem, e seu Dionísio Michelin. Meus sentimentos a todos os familiares. Eu quero aqui parabenizar o SF5, ao qual esteve um evento, mateada, lá no bairro do Passo, alusivo ao Setembro Amarelo. Parabéns a toda a equipe. Eu não pude estar presente, mas eu sei do grande evento que foi e sempre está fazendo o SF em prol da comunidade, ao que ele atende e a todos são borgenses. Também parabenizar o Gilberto Prado, onde estivemos ontem presente no Dia da Cidadania, na inauguração do GEF, né, Sociedade Cultural João Escobar Filho. Sucesso, um grande evento, e dizer, pode contar conosco no que for possível. Mas eu estive também visitando várias localidades. Eu fiz entre quinta e até hoje mais de 250 quilômetros para deixar em São Borja. Eu estive no Ivaí, Caçacã, Iuporã, estive em Timbaúva, São Miguel, Passa Barca e Estiva. Hoje estive em Samburá, Mercedes, vim a Sarandi, em Cão das Pedras, e eu fiz toda a volta de novo em Passa Barca. E peço ao secretário, Caçacã intransitável.

0: É fato, não tem. Aquela localidade sempre cobramos há muito tempo cascalhamento, né? E tem material, até tinha pouco tempo. Infelizmente, não são feitos serviços que os produtores tanto precisam, que é escoar sua safra, e também as pessoas que lá vivem precisam transitar nas estradas, que é o único meio que tem e é a única coisa que o interior pede. Samburá também está complicado. Rincão das Pedras está péssimo. Ali onde tem a ponte aquela mais completa, que é onde tem o alagamento, até tinha uma figura, agora tiraram do prefeito e do vice, né, lá pedindo para o cascalhamento. Mercedes, estive no Paulo Frigo também agora visitando de manhã. Então peço uma atenção, eu sei que a dificuldade do tempo, as dificuldades elas são um pouco que impedem, mas é preciso olhar para o interior, é preciso fazer essas áreas, porque não é de hoje. Em Campo de São João, como foi falado aqui, nós falamos há muito tempo, até hoje nada. Não se entende como que não é resolvido, ou ir fazer, no mínimo. Quando você fez aqui na Timbaúva, eu acho que estavam lá hoje as máquinas, não fui por ali, foi feito, acho que 100 metros de alargamento, um trabalho bem feito, mas só aquilo ali. Não foi feito o resto, as sarjetas, não foi feito nada. Então precisa ter, o interior precisa ser atendido. Precisamos também olhar para os poços artesianos que foram prometidos lá para o Samburá, não foi, Sarandi também não teve, e do dinheiro diz que está aí guardado. E até hoje os poços artesianos não saiu. São 3 ou 4 poços artesianos. A comunidade reclama e pede. Ali, vereador Damião, disse que iriam, eu não estive sábado, iam arrumar a caixa d'água. Espero que tenha dado certo, né? Porque nós precisamos botar as coisas novas e fazerem funcionar. E é isso que a comunidade pede. Pedi a saúde, secretária Sabrina, pelo amor de Deus, consiga dar um jeito nas ressonâncias, que as pessoas só fazem tratamento se tiver os resultados dos exames. Senão não funciona a nossa saúde, está aí tomografias, está aí neuropediatra precisando, e também urologistas precisam fazer as cirurgias de prótese. Então espero que a secretária olhe para isso, porque a população está cansada de esperar a promessa e sem ter os trabalhos realizados.
1: Com a palavra o vereador Edson Damião, da bancada do Progressistas, para ocupar a tribuna pelo tempo de 5 minutos.

0: Senhor presidente, colegas desse parlamento, inicio com o seguinte pensamento. A gratidão transforma o que temos em suficiente, fazendo de cada dia comum um verdadeiro milagre da vida. Hoje tivemos aqui uma excelente palestra, senhor presidente, vereador Lindolfo, proporcionada pelo senhor Leandro Augusto, com uma história de vida maravilhosa. E por que eu falo isso nesse momento? Porque não existe nada mais gratificante, nada mais divino do que a vida. E nós acordarmos a cada dia com esta bênção de respirarmos, de olharmos pela volta e dizermos: é mais um dia para eu escrever alguma história. Seja uma história boa ou seja uma história ruim, mas é uma história a mais que nós teremos. E quem sabe, se Deus nos abençoa, mais um dia pela frente escrevendo histórias. Então hoje, particularmente, iniciei a minha semana, iniciei o meu dia, e muitas pessoas que estavam aqui nesta casa, servidores, colegas de parlamento, eu tenho certeza que alguma coisa positiva nós colhemos. Então, desejo a todos uma semana abençoada. E aqui algumas questões de respostas, conversando com o nosso chefe de gabinete, o Cristiano Wurfel, sobre a questão que foi falada aqui pelos colegas que antecederam com relação ao plano de carreira. Existe hoje uma comissão de servidores da Prefeitura Municipal que estão estudando a questão dos impactos. Nós vamos acompanhar, secretário Cristiano, e assim que tiver mais novidades, eu sei que o senhor já nos falou, já foi avaliado o plano A, o plano B, o plano C, enfim, e estes servidores, todos eles concursados, inclusive, tenho certeza que visualizando o melhor para os seus colegas e para eles, vão encontrar uma solução com relação a essa temática que não é fácil, traz um impacto significativo, principalmente para a questão da folha. Mas vai sair do papel, sim, tenho certeza, e tenho a convicção e o otimismo de que vai dar certo. Quero aqui também dizer à nossa comunidade que semana passada, juntamente com o vereador João Carlos Reulon e também faz parte da comissão o vereador Marcelo Robalo, fizemos a entrega ao governador do estado Eduardo Leite de um requerimento aprovado nesta casa, unanimidade dos 15 vereadores, sobre a questão dos impactos da nova penitenciária, em especial cobrando ações do governo do estado com relação a instituições que vão sofrer diretamente esse impacto, como é o caso da Brigada Militar, como é o caso da Polícia Civil, como é o caso também da Polícia Rodoviária Federal, da Polícia Federal, enfim, e essas instituições serão procuradas, como já fizemos várias reuniões. Esta semana estamos marcando uma reunião geral com todas as instituições de segurança pública, as forças vivas do município, Poder Judiciário, Ministério Público, OAB, Defensoria Pública, enfim, todas essas forças vivas, para que a gente crie um grande documento encaminhado tanto ao Poder Federal quanto ao Poder Estadual, dizendo que uma nova penitenciária está sendo construída em São Borja, mas existem impactos com relação à nossa sociedade em São Borja. Tanto impactos positivos, que nós prevemos que haverão, porque hoje tem mais de 150 servidores já vinculados ao município de São Borja. Aproximadamente 40 já estão residindo em São Borja, alugando casa, ou seja, fazendo a sua vida aqui dentro do município. Quero aqui também dizer que estive semana passada no novo centro de triagem que vai trabalhar com os resíduos sólidos urbanos, avaliando aquele espaço, avaliando e acompanhando as situações do nosso município com relação à gestão da questão do lixo. Senhoras e senhores, finalizando, eu digo que o nosso Brasil vive uma crise, eu diria, existencial. Uma crise que hoje nós não nos surpreendemos mais com as mazelas da fome, as mazelas das instituições. E aqui eu queria ler para vocês uma palavra de uma mãe que disse assim, me mandou uma mensagem dizendo: estou passando por dificuldades. Eu quero farinha e fermento para entregar pão para os meus filhos. E, diga-se de passagem, o meu Bolsa Família foi cortado. E o BPC da minha filha autista não veio até agora. Nós precisamos de um Brasil que enxergue a sociedade. Nós precisamos de um Brasil que a gente passe a limpo com a moralidade, com a economia, enfim. Pensemos bem, porque este é o momento. Obrigado.
1: Com a palavra o vereador Eduardo Rocha, da bancada do PSDB, para ocupar a tribuna no pequeno expediente pelo tempo de 5 minutos.
2: Senhor presidente, senhoras vereadoras, senhores vereadores, ao nosso público que nos acompanha aqui na Casa do Povo, e que quero cumprimentar o amigo Kleber, o Seco, seja bem-vindo a esta casa, Maurício, João Hartz, a dona Inês, Fiorim, todos vocês, sinto-se em casa aqui neste parlamento, e também a todos os que nos acompanham pelas rádios, pela Rádio Cultura e também pelas redes sociais, o nosso boa tarde. Mas voltou a pauta novamente, vereador Matheus, a questão dos servidores, né, a revisão do plano de carreira dos servidores. E há um tempo atrás, meu amigo Emerson, nós somos porta-voz aqui e dissemos que o cálculo para a reposição, para o equilíbrio e a revisão do plano de carreira, isso tinha sido feito já 3 vezes e que estava sendo encaminhado ao prefeito para que ele pudesse analisar e se tivesse condições para fazer esse pagamento. Dá em torno de 7 milhões de reais a diferença aí na folha de pagamento. É um dinheiro considerável, né, para uma cidade que está atravessando uma crise econômica, mas como muito bem foi falado aqui, uma promessa de campanha, e que lá, na época eleitoral, deveria ter sido feito esse cálculo para que soubesse, né, o valor que isso daria na folha e não trabalhasse com a ilusão aos servidores. Mas quero aqui aproveitar essa brecha para falar das eleições que acontecem agora no próximo domingo. Todos aqui que nos antecederam colocar o seu sentimento e a importância que temos desse pleito no domingo. E eu quero ser um pouco mais bairrista, eu quero falar para a nossa população samborgense, a todos os 60 mil samborgenses. Nós temos no domingo a oportunidade de fazer diferente. Nós temos a oportunidade de votar por Samborja. Nós temos a oportunidade de ver a nossa realidade, aquilo que nós vivemos hoje, e saber quem é que é parceiro do nosso município. Muitos por aqui passam, muitos passaram e outros devem vir, mas quem realmente abraçou a nossa cidade, quem realmente é parceiro de Samborja, quem realmente está com as portas abertas para fazer e acolher a nossa cidade. Nós estamos passando por uma dificuldade muito grande no nosso comércio. A nossa economia, ela atravessa uma das maiores crises que a gente já viu. E se nós errarmos, se nós não soubermos fazer o nosso voto no dia 4, nós vamos demorar mais 4 anos para resolver, para tentar fazer as coisas acontecerem e evoluírem no nosso município. Assim como eu, que entrei nesta casa há 1 ano e meio, no meu primeiro mandato, tenho trabalhado e tentado passar para a nossa população a importância que a política tem no nosso município, a importância que cada político que vem aqui tem na nossa cidade. E incansavelmente tenho buscado o recurso, incansavelmente tenho buscado o lugar de Samborja para que nós possamos ter desenvolvimento. Nós podemos ter tudo, mas sem desenvolvimento ninguém tem dinheiro no bolso. Sem dinheiro no bolso nada vai acontecer no nosso município. Então essa reflexão precisa estar na mente dos 60 mil samborgenses. Nós precisamos nos abraçar. Nós precisamos ver aqueles que têm compromisso com essa terra. Aqueles que olham para Samborja não só como número eleitoral, mas como parceiro. Pessoas que querem colocar recurso, emendas aqui no nosso município, para que dê fôlego para que o executivo possa realizar as obras. É importante essa reflexão. E eu quero deixar aqui, para todos os samborgenses, com a maior tranquilidade que tenho em falar em política, porque quem me conhece sabe o quanto acho a política importante na vida de cada um. Que nós tenhamos a sabedoria, olhar, pesquisar quem é cada político, para que nós possamos depositar o nosso voto no dia 4, no domingo, naqueles que querem o bem de São Borja. Um grande abraço a todos e nós continuamos sempre à disposição do nosso povo e da nossa gente.
1: Registramos a presença do ex-presidente desta casa, Eudomir Marquesan. Seja sempre bem-vindo. Passo a condução da presidente dos trabalhos à vice-presidente e solicito a palavra.
3: Assumo os trabalhos. Com a palavra, vereador Lindolfo Matheus Hartet, do Progressista.
1: Colegas parlamentares, comunidade que nos acompanha, em especial ao Ítalo Floriano, lá da AZ Ferragem, ao Zé Luiz e a Carla, lá do escritório Auditec, que nos ouvem pela Rádio Cultura, ao João Hatz, que está no plenário, Dona Maria, Dona Inês, ao Maurício, meu vizinho, ao Seco, pessoal que está acompanhando aqui no plenário da casa, meu cordial boa tarde. Semana passada nós participamos, juntamente com a Unipampa, do Congresso Internacional dos 400 Anos das Missões, do dia 22 ao dia 25, uma programação intensa, programação inclusive realizada no plenário desta casa, onde abrimos as portas para receber a nossa comunidade, as crianças, as escolas, e fazer com que as pessoas estejam cada vez mais próximas do nosso poder legislativo. Estamos encerrando o mês de setembro. Hoje tivemos uma palestra para o nosso quadro de servidores aqui no plenário com o Eleandro Augusto, trazendo uma mensagem também de reflexão sobre gratidão. Nós tivemos também, vereador Bronzoni já citou aqui, participamos ontem lá na ABB do Dia da Cidadania, promovido pela GF Cultural, e vários parceiros também. Fica meu agradecimento também aos servidores da Câmara que lá estiveram presentes representando a nossa casa. Quero fazer um cumprimento ao sargento Bittencourt, presidente do Conselho Municipal de Trânsito de Santiago, pela realização do Fórum Regional de Mobilidade Urbana e Segurança, ocorrido na quinta passada. Quero me solidarizar com a servidora Melissa Falcão, pelo falecimento da dona Nilvia Maria Falcão Martins. Mas, senhores vereadores, comunidade que nos acompanha, vereador Marcelo trouxe aqui um tema que eu tenho cobrado bastante, chefe de gabinete Cristiano, que é sobre a minha preocupação com os eventos climáticos. Digo isso porque tenho estudado esse evento, converso bastante, inclusive, com o próprio Jones, que é autor de várias matérias sobre isso. Em 2025, fiz uma capacitação para gestão de crises e eventos climáticos, promovida em Porto Alegre, para preparar os municípios para esses eventos, que eles não são mais eventos inesperados. E insisto e reforço aqui, nós precisamos tomar algumas atitudes quanto à defesa civil, para que nós não tenhamos que depender apenas da proteção de São Francisco de Borja. E graças a Deus tem vindo várias tormentas, vários temporais ao redor, mas em algum momento pode ser que chegue a hora de São Borja e nós precisamos estar preparados para atender a nossa população em uma eventual crise climática. Então fica aqui mais uma vez, fizemos uma indicação ao município, que o município olhe com carinho para esses dados. O pessoal falou das eleições e eu quero só fazer um reforço aqui ao senhor e à senhora que nos ouve, o senhor e a senhora que está no plenário desta casa, que talvez esteja descontente com a política, que esteja descontente com os resultados, que ache que não vai mudar nada, como muito eu escuto às vezes alguns me dizerem assim, para mim não vai mudar nada. independente de quem ganhar a eleição. Muda e muda muito. E nós só temos a oportunidade de mudar de novo é de 4 em 4 anos. Então eu peço para que vocês façam a reflexão de irem votar. Independente das suas escolhas, vocês têm que irem às urnas, exercer esse direito democrático e votarem. É agora a hora. É agora que nós podemos ser protagonistas, vereador Rolon, como o senhor falou. Agora é a hora do povo se manifestar. Se nós estamos contentes, se nós estamos descontentes, fazer uma análise geral, porque, infelizmente, tudo passa pela política e nós precisamos ter dentro desses espaços políticos que sejam realmente comprometidos com a nossa população. Fica, mais uma vez, então, nosso gabinete à disposição. Hoje vai mais um projeto extremamente importante à discussão, o projeto 084, que reconhece, então, declara de utilidade pública o Centro de Folclore e Tradições Gaúchas Farroupilha. E espero que todos os senhores possam votar favorável mais esse projeto. Obrigado, uma ótima semana a todos.
3: Devolvo os trabalhos ao presidente.
1: Reassumo a condução dos trabalhos e solicito ao senhor secretário para que efetue a leitura das proposições recebidas pela secretaria.

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12:28 minutos, 13:28 da tarde quente aqui de São Borja, né? É, também bastante ventania nessa tarde ensolarada em São Borja, dia 28 de setembro, chegando aí nesse início de semana e também no finalzinho do mês, né? Vai marcar até o dia 30, até a próxima quarta-feira, o mês de setembro. Ainda a partir de quinta-feira já será 1º de outubro, vira folhinha. Aí vamos entrar no décimo mês, né, do ano de 2026. Décimo mês a partir de quinta-feira. A programação aqui à tarde é sua, com satisfação a gente está retornando depois de alguns dias aí fora do microfone aqui da tarde da Cultura, 1260. Com satisfação a gente deseja também tudo de bom, uma tarde quente. Nesse momento vamos observar a temperatura 26 graus, em 26 graus, sensação térmica de 28 graus. Uma tarde um pouquinho mais quente que ontem, né? Ontem acho que tivemos uma máxima de 23, 24 graus, com clima um pouco mais nublado. Nesta segunda-feira não temos aí projeção de chuva, acho que para o início da madrugada entre hoje e amanhã deve ter alguma coisa, né? De chuva, marca até alguns aplicativos até 10 milímetros para amanhã. Mas vamos aguardar, né? Muita chuva em outras regiões, continua aí os temporais, nessa região norte do estado, inclusive com Santa Catarina também. 15 horas 31 minutos, satisfação em contar com os nossos ouvintes, o pessoal pode interagir com a gente, conhecer também mais adiante aqui um bate-papo com a doutora Dara de Meira, né, das patrocinadoras do Horário da Tarde da Cultura, falando um pouquinho também daqui a pouquinho do esporte com nosso colega Adilson Ribas, na programação aqui da tarde da 1260. 3 horas 31 minutos para a Ótica Líder, né? 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E Nicola Veículos, na programação aqui da Tarde da Cultura. E chega aí com a banda Os Atuais, grupos atuais aqui na programação da Tarde da Cultura. 3 horas 32 minutos.

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2: Horas e 36 minutos, nossa alusão aí pro Nico, tem salão de cabeleireiros, Engenheiro Manoel Fagundes, né, Nico? Obrigado pela audiência e sintonia na programação. Inclusive, um dos clientes é o Tilo, né? Brits, a gente agradece também, o Antônio Veiga Machado, Dona Marisa, também nosso muito obrigado. E aos demais ouvintes, né, que estão enviando seu recado, a mensagem aqui para a programação da tarde da 1260. 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

e sintonia na programação. Inclusive, um dos clientes é o Tilo, né? Brits, a gente agradece também o Antônio Veiga Machado, Dona Marisa, também nosso muito obrigado. E aos demais ouvintes, né, que estão enviando seu recado, a mensagem aqui para a programação da tarde da 1260. 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

0: né? Assim, amistoso dos caça-níqueis, assim, é, né? Pros bolsos da CBF. E o jogo tá marcado para 7 horas da manhã. O jogo é em TV aberta. Aliás, o último jogo do Brasil também foi às 7 horas da manhã. E a tendência é que o Ancelotti rode o elenco, dê oportunidade para alguns outros jogadores aí. É um processo bem doloroso que a seleção brasileira está passando, né? É, já sem alguns medalhões sendo convocados, e a perspectiva aí de... O torcedor reclamava muito de, ah, não pode levar o Casemiro, o Neymar tá fora. Então, assim, é um processo de novos jogadores, mas o que me assusta é a qualidade da safra, tá? Qualidade dos jogadores da seleção brasileira para repor esses medalhões que foram craques, né? Como, sim, o Casemiro, o próprio Neymar, outros jogadores veteranos. O Marquinhos ainda está sendo convocado, mas tenho sérias dúvidas se o Marquinhos vai ser convocado para a próxima Copa do Mundo. O Alisson já foi preterido nessa última convocação, já foi o Hugo do Corinthians. Mas tu vê aí o quanto a nossa matéria-prima ela é escassa, né? Para um processo de reformulação, tá? O Ancelotti ou qualquer outro treinador que estiver na casa-mata da seleção brasileira, olha a qualidade dos nossos jogadores para disputar uma próxima Copa do Mundo é assustador. Para quem viu Inglaterra e Espanha agora no final de semana aí, que deu 3-2 para a Espanha, se eles praticam outro esporte em relação à seleção brasileira, tá?
1: É, outro esporte. Muitos jogadores mais para time, né, Edilson? Mas chega na seleção.
0: Para mim, a diferença da seleção brasileira para a Espanha hoje é a mesma diferença da dupla Grenal para o Flamengo e para o Palmeiras. É a mesma diferença. Eles praticam outro esporte. É como aconteceu em relação ao Grêmio Internacional no Campeonato Brasileiro contra o Palmeiras. Assim, ó, tem que fazer a atuação perfeita para empatar. Entendeu? Foram 2-0, assim, ó. É jogar o que nunca jogaram para empatar. Ganhar, assim, é algo realmente fora da nossa realidade, né? E a dupla tá se preparando para os seus jogos no Campeonato Brasileiro. São praticamente dois confrontos diretos, né? O Grêmio pega um virtual rebaixado, que é o Remo, né? Eu tô gostando muito da seriedade que o Grêmio tá fazendo esse confronto aí. O jogo é na quarta e o Grêmio vai viajar na segunda-feira pela manhã. O Renato quer fazer dois treinos lá por causa do calor, né? Pra ambientação do clima. Então o Grêmio não tá naquela onda assim, ah, vamos pegar o Remo que já tá virtualmente rebaixado e vamos ganhar de qualquer jeito lá, não. O Grêmio tá realmente levando com um cenário de seriedade esse confronto. E o Inter tem uma verdadeira guerra contra o Corinthians, né? Porque se o Inter ganhar do Corinthians, ele bota o Corinthians bem no bolo na briga contra o rebaixamento, né? Agora, se o Corinthians empatar ou ganhar do Inter aqui, ele praticamente afunda o Inter para a segunda divisão, praticamente se salva. Esse jogo, de todos os jogos que o Inter tem, para mim, desses 10 aí, o mais importante é contra o Corinthians, inclusive mais que o clássico Grenal.
1: É o confronto direto.
0: É um confronto direto, tá? Um confronto direto que tu pode botar o Corinthians definitivamente na disputa, provavelmente o Fernando Diniz sendo demitido, entra numa espiral muito pesado, e também é o primeiro jogo novo treinador, né? Tu pegar já no primeiro jogo e não ganhar com o novo treinador, assim, tu é uma ducha de água fria. Agora, no primeiro jogo, o Eduardo Batista todo contestado, né? Pelo trabalho que o Criciúma ganha já no primeiro jogo, ele já muda a perspectiva, né? O torcedor que tá reclamando nas redes sociais já muda. Já muda a perspectiva, aí, né?
1: Isso. No final de semana, observando, como diria o nosso colega Eduardo Belmonte, um fato atípico, o Valencia entrou no jogo da Argentina, marcou três gols, hein?
0: Três de cabeça. E botou o Boca Juniors na semifinal da Copa Argentina, né? Aliás, é um campeonato importante que dá vaga a Libertadores da América, né?
1: É tipo uma Copa do Brasil.
0: É assim, como, né, se fosse uma Copa do Brasil, né? Então o Valencia, assim, que já estava sendo bem contestado pelo torcedor chinês, o torcedor do Boca, um baita cartão de visitas, eliminando um rival. Aliás, o Racing é um dos principais times hoje do futebol argentino.
1: E perdia por 2-0.
0: Perdia por 2-0, né? E eu, assim, ó, eu, modéstia à parte, sou uma pessoa que acompanhei muito a carreira do Valencia, tá? Desde o West Ham, jogando também na Turquia. Aliás, ele foi um goleador no Fenerbahçe. Infelizmente, ele foi um cara que só não aconteceu no Inter. Eu comparo, claro, que o Ener Valencia é muito mais jogador. Eu sempre comparo, e quando vejo o torcedor do Grêmio também colocando nas redes sociais uma crítica muito em relação ao André Balada, né? O André Balada foi contratado pelo Grêmio, e eu vejo as pessoas, ah, o André Balada não joga nada. Não, o André Balada não jogou nada no Grêmio. Ele jogou muito no Sport, ele jogou muito no Atlético, ele jogou muito no Vasco, no Santos, não preciso nem dizer, né? Ele não aconteceu no Grêmio. O Valencia, infelizmente, algo muito parecido como foi o André Balada no Grêmio. Ele só não aconteceu no Inter, né? Porque do Boca ele já está começando a acontecer. Sim. É o maior goleador da história da seleção do Equador, jogou muito na Inglaterra, jogou muito na Turquia. Não é à toa que, mesmo ele mal no Internacional, o Boca ajuda as pessoas. Cara, o Valencia está aí, é um jogador de renome internacional, e o Boca acabou apostando na contratação dele, né?
1: Claro. Tá certo, então, Adilson.
0: Fechamos.
1: Essas informações, né, do esporte agora escasso devido a

paralisação do Brasileirão, as notícias aí vão surgindo nesse início de semana. Ah, faltando 13 minutos para as 4, daqui a pouco também tem uma entrevista, um bate-papo com a doutora Dara, né? É, desde aqui o estúdio da 1260. Enquanto isso, vem o Amado Batista, 26 graus de temperatura.

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2: Lula sanciona lei de profissionalização no futebol feminino. Às 2 minutos, este é o Pampa Notícias e vamos atualizando as principais informações do momento. O presidente Luiz Inácio Lula da Silva sancionou nesta segunda-feira em Brasília uma lei para estimular a profissionalização e incentivar a igualdade salarial no futebol feminino. A norma foi iniciativa do Poder Executivo e desenvolve um marco legal com medidas de promoção da igualdade de condições de trabalho, proteção à maternidade, enfrentamento à discriminação e à violência contra mulheres no futebol. O incêndio atingiu uma fábrica de plásticos em Santo Ângelo, no noroeste do estado. A ocorrência mobilizou equipes do Corpo de Bombeiros por quase 12 horas. As chamas só se apagaram por volta das 4 horas da madrugada desta segunda-feira. A Associação Nacional de Jogos e Loteria e o Instituto Brasileiro de Jogo Responsável pediram nesta segunda-feira ao Supremo Tribunal Federal a suspensão da medida provisória que vedou as bets do Brasil. A medida provisória foi assinada pelo presidente Luiz Inácio Lula da Silva na última sexta. O governo federal se prepara para enfrentar resistência no Congresso Nacional depois do envio da medida provisória que proíbe as bets no país. Há uma avaliação prévia de que deputados e senadores poderão exercer pressão significativa pelo texto, especialmente após as eleições. O Planalto considera, sobretudo, a força que as empresas de apostas online têm hoje dentro do parlamento. Uma autoridade regional informou nesta segunda-feira que um ataque com drone russo atingiu um vilarejo ucraniano perto da fronteira com a Polônia, o que danificou um posto de controle. A Rússia lançou múltiplos ataques perto da fronteira da Ucrânia com a Polônia nas últimas semanas, os quais foram condenados por Varsóvia e seus aliados europeus. Agora as informações do mercado financeiro. O dólar comercial opera em alta de 0,70%, cotado a R$ 5,21. O euro comercial opera em alta de 0,46%, cotado a R$ 5,93. O principal índice da Bolsa de Valores brasileira B3 opera em baixa de 0,14%, aos 183.219 pontos. 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
19: Quatro horas e nove minutos, 4:09, tarde quente em São Borja, 26 graus. E nos ressaltando, né, que estamos na transmissão pela internet, também no aplicativo do celular. Estamos fora do ar, faltou luz nos nossos transmissores. Fora do ar, portanto, apenas na internet. Ok, obrigado pela audiência. Falando em audiência, aqui na cidade mesmo, o pessoal está nos acompanhando através do aplicativo, né, ou na internet. Por exemplo, seu local de trabalho, o Cláudio, obrigado Cláudio, e envia um boa tarde pra gente, se voltar depois normal aqui no rádio, a gente manda de novo o alô, né Cláudio, ele é ouvinte aí do Amanhecer na Cultura, da tarde é sua, pede uma música internacional aí, do E-Game, né, com o cantor Chris Zack, oferece para o Mano Flávio em Florianópolis, lá em Floripa, aos amigos e colegas da Cereais Comax, Comax Limitada. E também aos vizinhos, Rádio Ouvintes, é todo Rádio Ouvintes, vizinho lá da Vila Santos Reis, né, Cláudio? Obrigado ao Cláudio Moreira pela audiência. E também ao seu irmão, o Flávio, Flavinho, que sempre está nos mandando recado. Hoje pela manhã, nos mandou recado aí o Flávio Moreira, lá de Florianópolis. E desejo uma abençoada segunda-feira, uma esplêndida e promissora semana. E desejando um excelente retorno pra gente aqui nas programações da emissora 1260. Obrigado, Cláudio Moreira, seus colegas aí da Comac. A gente agradece, portanto, pela audiência. Também a dona Rosinha, né? Boa tarde, Abelina. Escuta, descansou um pouco, é preciso. Tá certo, de bom, dona Rosinha. Um abraço aí também pro seu João, Luciano, na Vila São Francisco, né? Foi vizinha aí tempo do colega Eduardo Belmonte, né, Dona Rosa? Que agradece também pela audiência. Boa tarde, na companhia aqui em Marau. Então está nos acompanhando através da internet. O Ivan Mota, que nos acompanha também sempre no esporte, no futebol e no sábado, né, Ivan? Infelizmente a equipe acabou perdendo, mas futebol é isso. Agora tem a chance também de recuperar lá em Magé, é jogado dia 11 de outubro. Na companhia Imaral, muita chuva por aqui, mas somente chuva torrencial. Tá certo, sem temporal, né? Mas podemos dizer assim que é um temporal com chuva, né, Ivan? Obrigado então, Ivan, lá em Imaral, com muita chuva, região ali de Erechim, Passo Fundo também. Não sei se essa água toda não vem aqui para a parte do Rio Uruguai, né? A gente agradece pela audiência e sintonia na programação da 1260. E seu Leomar possivelmente deve querer saber que está fora do ar, né, seu Leomar? A gente agradece aí, nos mandou inclusive um áudio aqui na programação da Cultura, trabalhando para Nicola Veículos, uma alusão lá para o Felipe, toda a sua equipe de profissionais, JLA Energia Inteligente, doutora Dara de Meira, odontóloga, Mercado da Casa, Ótica Líder, vem aí o Gustavo Lima. 4 horas 12 minutos, temperatura em São Borja 26 graus, boa tarde também de bastante vento aqui na região da fronteira oeste.

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4: Quatro horas e 22 minutos, 4h22 da tarde desta segunda-feira, início de semana, e já no finalzinho do mês, hoje dia 28 de setembro de 2026. Observando sobre essa questão climática em Santiago, né? Destruição aí, aliás, muitas centenas de casas destelhadas, mais de mil, né? E cerca de mais de 6 mil pessoas aí afetadas, ou com a perda dos seus bens até mesmo devido à questão do destelhamento, né? Quebrou telhas, acabou molhando os móveis, né? Perdeu parte dos móveis também. O hospital também foi bastante afetado, né? Inclusive tem uma nota aqui, o Grupo Hospitalar Santiago informa que em razão da situação climática que afetou o GHS, as visitas estão temporariamente suspensas lá no hospital em Santiago. Nesse período será autorizada somente a troca de acompanhante. A medida tem caráter temporário e busca garantir segurança e o adequado funcionamento da instituição. Então o Grupo Hospitalar Santiago está comunicando, as visitas estão temporariamente suspensas somente para a troca de acompanhante devido à questão climática, né, também que afetou aí o hospital. E segundo informações, né, tem cerca de, o prejuízo de cerca de 5 milhões de reais. Também, mais uma vez, aí a chuva voltou a castigar na manhã de hoje a cidade de Santiago. Chapecó também, região, aliás, aqui é uma região mais central também, né, entre Veracruz e Santa Cruz do Sul. A gente observa aí muita água aí nos riachos próximos da rodovia, da BR. Então, está o pessoal que vai viajar, então, somente aí por necessidade, né? Claro que muitos viajam por necessidade. Tem que ter muito cuidado com relação às rodovias a partir da região central do estado, região norte também, né? Tem que ter muito cuidado, portanto, quem for fazer as viagens. Dona Denise Machado, obrigado. Boa tarde, Oberi. Que bom que voltou a cena Denise Machado. Obrigado, Denise. A gente agradece. Sempre está dando sua sugestão musical aqui na programação da Cultura, nessa tarde quente de segunda-feira, 28 de setembro. A temperatura na marca dos 26 graus para a Ótica Líder. 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Na programação da 1260, a doutora Dara de Meiro, tratamento, inclusive a gente tinha uma entrevista aqui com a doutora Dara, mas devido a estar no ar somente pela internet, né, a gente vai deixar para amanhã a entrevista no mesmo horário, a partir das 4 horas, vou ter um papo com a doutora Dara. 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Chegando aí o musical JM com Clayton Borges, 4 horas e 25 minutos, 4h25.

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2: Sugestão musical aí do Cláudio Moreira, obrigado Cláudio, aí na Comax, todos os demais colegas, pessoal da Vila Santos Reis, lá pro Flávio também, né? Pro Flávio lá em Floripa, chega aí então a sugestão da música internacional do Cláudio Moreira, obrigado Cláudio, 4:30 da tarde, a hora certa. Música.

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8: A Agência Nacional de Energia Elétrica, ANEEL, anunciou que a bandeira tarifária de outubro será verde, o que significa que não haverá cobrança adicional na conta de luz no próximo mês. A mudança ocorre após o aumento das chuvas nas regiões sul e sudeste, que ajudou a estabilizar os níveis dos reservatórios da hidrelétrica e reduziu a necessidade de acionamento de usinas termoelétricas, que possuem custos mais elevados. Desde maio, está em vigor a bandeira amarela, com cobrança adicional de R$ 1,88 a cada 100 kW consumidos. Com a bandeira verde, esse valor deixa de ser aplicado em outubro. As bandeiras tarifárias refletem as condições de geração de energia e podem variar entre verde, amarela e vermelha, conforme a disponibilidade dos reservatórios e os custos de produção.
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6 graus a temperatura aqui no centro da cidade de São Borja, nessa tarde de segunda-feira, dia 28 de setembro. 26 graus a temperatura, é ensolarada, né? Calor, mas fortes rajadas de vento. Se faz observar de manhã, mas agora à tarde parece que está mais intenso, né? Uma tormenta, segundo o seu Leomar Milbrat, né? Correto, né, seu Leomar? Então, o vento muito intenso, possivelmente deve estar ocasionando falta de energia elétrica em alguns locais também. Então, nosso muito obrigado pela sua audiência. Audiência também aí do Bazeto. Bazeto também nos envia aqui por parte da Secretaria de Esportes da Prefeitura, né? Algumas alterações com relação aos horários dos jogos devido ao intenso calor. Claro que agora também os dias estão maiores, né? Principalmente durante a tarde. 18 horas ainda tem sol. Então, e também devido ao calor intenso. Uma rodada, quarta rodada categoria Master, dia 3 de outubro. Então, agora dia 3 tem rodada normal, né? Véspera das eleições, a rodada normal no sábado. Mas tem aqui alteração de horário. O primeiro jogo vai ser a partir das 2h15 da tarde, nas Convilca e também no Independente. Então terá jogo na Vila Cabeleira e lá no bairro do Passo, no campo do Independente. O pessoal que está nos acompanhando aí pelo aplicativo do celular está ouvindo essa informação. Se voltar ao ar o rádio daqui a pouco, a gente vai estar informando normalmente e amanhã também. Então amanhã, aliás, no sábado, 2h15 com 15, né? Então praticamente 2h30 da tarde. Vai ter Nossa Senhora de Fátima e Santa Ana e o segundo jogo a partir das 4h15 com 15, por volta aí das 4h30 da tarde, né? Tem Boca Júnior e Asconvilca. Então Nossa Senhora de Fátima e Santa Ana fazem o primeiro jogo a partir das 2h15 e a partir das 4h15 Boca Júnior e Asconvilca fazem o segundo jogo no campo das Asconvilca. Já no campo do Independente, lá no bairro do Passo, às 2h15 com 15 de tolerância, né? Tem Amigos do Futebol contra a Esperança e às 4h15 tem Palmeiras e Farroupilha. Jogos, portanto, aí da categoria Master, é a rodada de número 4 aí pro próximo sábado, dia 3. Então, está aí, portanto, essa informação aqui na programação da 1260. Pessoal que está nos acompanhando, nosso muito obrigado. Da cidade, do interior, outras localidades também. Vento intenso aqui em São Borja, fortes rajadas de vento, né? Mas uma tarde de calor, 26 graus a temperatura, faltando 17 minutos para

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12: Faltando para 5 da tarde, continuamos ainda fora do ar no rádio, né? Apenas aí pela internet, pessoal, inclusive nos mandando mensagem com relação aos ventos, a velocidade dos ventos, mas possivelmente acho que acima já dos 50, 60 quilômetros horários, né? Fortes rajadas e ventos, pessoal, tiver aí a medição, quiser nos ouvir aqui, aliás, quiser nos enviar aqui pelo mensagem no WhatsApp, é o 99673-1260. Nosso muito obrigado pela sua audiência. 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Continuando aí com o sertanejão Rick Renner, participação na música do Ronaldo Adriano.

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12:04, 26 graus a temperatura, com fortes rajadas de ventos durante a tarde de hoje, desta segunda-feira. Estamos abrindo a programação agora no Espaço Tertúlia. E também a rádio agora está normal, né? Está, normalizou aí pelo rádio. Pessoal também que está nos acompanhando pela internet, nosso muito obrigado. Recebendo também aqui uma mensagem da Jacira do Amaral. Obrigado, dona Jacira. A gente vai, até vai mandar responder no WhatsApp agora, que está normal no rádio, né? Normal no rádio agora, já retornou faz uns 5 minutos atrás, né? Está normal portando o rádio. Apenas não podemos colocar no ar devido à questão da internet aqui a Rede Pampa, com as notícias das 17 horas, devido a estar com bastante corte, né? Da Rede Pampa, aliás, na internet, no aplicativo. Então, não pôde ir ao ar agora há pouco a programação, as notícias, né? Tem duas edições, às 16h e às 17h, uma tarde informativa, claro, com a variedade musical, mas muito informativa, na tarde aqui da Cultura de São Borja. Então temos edições da Rede Pampa às 16h e às 17h, mais as notícias do Nicola Veículos às 15h30, às 17h30, e também fora também as notícias de participação aí, o ouvinte, a gente a todo momento está observando aí através dos sites, né? E também está trazendo para os ouvintes da programação da 1260. Estamos no ar normalmente, então, após um período, ficamos fora do ar, após as 16h, devido à falta de energia elétrica nos transmissores, mas agora está normal. 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Os ouvintes aí do interior do município, Passo da Barca, São Marcos, nosso obrigado pela audiência e sintonia. A gente deseja também uma excelente semana, uma boa segunda-feira aos pescadores aí, né? O vento deve estar atrapalhando, deve estar com bastante maretada, mas nosso muito obrigado nos acampamentos, nos pesqueiros aí. A gente deseja uma excelente segunda-feira, uma excelente semana. Semana que culmina aí com o encerramento do período da pesca, né? A partir do dia 1º, a partir da quinta-feira, começa aí o período da Piracema, dia 1º de outubro. Chega o Guto Gonzalez, 17 horas e 8 minutos, temperatura em São Borja 26 graus.

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3: Agora 17 e 16, né? Apenas fazendo a correção, passando 16 minutos das 5 da tarde. Olha, é impressionante a quantidade de chuva lá na Encruzilhada, 67 milímetros. Nos manda aqui o recado, a mensagem do seu Pedro Fonseca. Não sei se apenas. Apenas hoje, né, seu Pedro? Desde a madrugada, só hoje, né? Vamos observar aqui a mensagem, acho que é sol fraco. Ah, sim, no final de semana, essa chuva do final de semana. Também no final de semana, então, apenas fazendo uma correção, no final de semana e madrugada de hoje. Então, apenas essa correção aqui para o seu Pedro Fonseca, que nos enviou o recado, a gente passou para a nossa colega Annelise Andres, então apenas essa correção. Então até fiquei com a surpresa, 67 milímetros aqui em São Borja com bastante sol, mas segundo ele, hoje aqui não vento, teve sol fraco de manhã. Então, na Encruzilhada, né, 67 milímetros, as chuvas calmas. Acho que foi final de semana então, né, seu Pedro? Então, final de semana no domingo e madrugada de hoje teve então essa chuva calma. Ele quer a música na programação, se possível, com Luiz Marenco, qualquer música, tá certo. Então, a chuva no domingo e também na madrugada de hoje, segunda-feira. Mas tem também a projeção do tempo e do clima, aqui com o meteorologista Elcias chegando para amanhã, para terça-feira. Vamos trazer na programação aqui da Cultura, 17 horas 18 minutos.
4: Nesta terça-feira, há risco de pancadas de chuva e temporais podem ocorrer ainda na região de São Borja por conta da formação de um ciclone extratropical. O ciclone é muito distante, mas que acaba impactando, trazendo umidade e reforçando a instabilidade sobre o território gaúcho. A temperatura varia de 21 a 27 graus e na região de São Borja, os eventos de chuva mais forte tendem a ocorrer na madrugada. Portanto, ao longo da tarde, o sol até aparece e esquenta, máxima de 26 graus. Quarta, quinta, sexta e parte do sábado terão domínio do tempo firme. A temperatura cai um pouco, as manhãs de quinta e sexta com 11 a 13 graus. E no fim de semana volta a chover, pancadas de chuva e possíveis temporais ao longo da tarde, no sábado. E o domingo de eleições tem chuva mais concentrada no começo da manhã. À tarde só aparece e esquenta com 28 graus. Da Metso Meteorologia, está Elcias.

0: boletim de Celsius, né, a partir de amanhã, então possibilidade aí de chuva forte durante a madrugada de, entre hoje e amanhã, aqui para o município de São Borja, né? O município de São Borja abrange uma extensão, uma grande extensão, não é apenas na cidade. Então, nosso muito obrigado aí pela audiência. Dona Maria Iraci, obrigado, Dona Maria, também pela audiência aí na localidade do Rincão de Santana, aliás, no Rincão, na localidade de Santa Luzia, Santa Luzia. Localidade de São Ramão, nosso muito obrigado, Dona Maria Iraci, segundo ela, muito vento, né? Também a Dona Isabel de Paula, obrigado, Isabel, pela audiência. Vamos chegando aí com o Luiz Marenco, agora 17 horas 19 minutos, temperatura em São Borja na marca aí dos 26 graus.
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7:25, hora certa e a temperatura de 26 graus. Vamos trazer informação sobre o nível do Uruguai, né? Já vem também o Mano Lima. Itapiranga está baixando, está bem baixo, 3,03 metros, né? Em Porto Mauá, que ele cresceu um pouquinho, 4,38, de madrugada estava 4,34, agora 4,38, ele cresceu, portanto, em Porto Mauá, edição das 3h30 da tarde, mas não é tanto, né? 4,38. Em Garruchos, 4,11 metros, está baixando, durante a madrugada estava 4,44, continua baixando em Garruchos, né? 4,11, edição das 4h30 da tarde. Em São Borja também continua baixando, durante a madrugada hoje estava 6,17, agora 5,73, medição das 15 para as 4 da tarde de hoje. 5,73 metros aqui em São Borja. O pessoal que está nos perguntando aí sobre o nível do Rio Uruguai, trazendo informação aqui na Cultura. 17 horas 25 minutos. Mano

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1: A Corsã iniciou nesta segunda-feira obras de ampliação de rede de esgoto em São Borja. As intervenções seguem até sexta-feira e inclui a implantação de novas redes coletoras e recomposição do pavimento nas ruas. Ivo Machado de Lemos, João Dalla Porta, Ximbocu e Rogério Rodrigues Santana. Os locais estarão sinalizados durante a execução dos trabalhos. Equipes de responsabilidade social da Corsã também acompanharão as obras para orientar os moradores sobre o funcionamento da rede e os próximos passos após a instalação. Informações podem ser obtidas pelo telefone 55996768548.
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E vaga de emprego de caseiro em fazendas, né? O Moisés, então, inclusive tem um WhatsApp aqui, 99106-3450. 99106-3450, tá ok? A gente tá mandando um recado aqui. Também nosso boa tarde aqui, muito vento em Santo Inácio. Boa tarde, amigo. O vento muito forte em Santo Inácio, por causa de Santo Inácio. Seu Valdecir Gaúna, obrigado, seu Valdecir. Na cidade também. Agora parece que calmou um pouco mais, né, seu Valdecir? Mas está aí, obrigado pela audiência e sintonia na programação da Cultura 1260. A dona Jacira Amaral, também, ela pedindo sobre o Rio Uruguai, a gente já informou aqui no espaço anterior, né? O nível do Rio Uruguai em São Borja, 5,73 metros, está baixando, 5,73. Dona Denise Machado, durante a tarde de hoje, também nos mandou alô. Dona Rosinha, né? O Ivan Mota, lá de Marau, também. Obrigado aos ouvintes que estão interagindo aqui com a gente na programação da Cultura. Uma alusão para o Sr. Luiz Antônio Godoy, Dona Alcenira, lá na localidade de São Ramão. O Nico Machado, Dona Bete, né? Também os demais ouvintes, os irmãos lá do Nico Machado, na localidade de São Marcos. Também nosso muito obrigado.

7h38, na programação da 1260, aqui a tarde é sua, e o espaço Tertúlia, observando agora há pouco, né, através das redes sociais aqui do Facebook, situação no Campestre após fortes chuvas, né, localidade Três Barras, Santa Maria, aqui os transtornos aí pelas intensas chuvas, tem regiões aí já passando dos 200 milímetros, né, muita chuva, portanto, na região central, região norte também do Rio Grande do Sul. 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A gente retorna amanhã, agora é 17h40, a hora certa. Nas madrugadas, né? Novo encontro a partir das 5h e na tarde. A tarde é sua, também a gente participa aí com algumas informações no programa Gente Notícia, a partir de 7h08 da manhã, aqui na Cultura. Até lá. E daí o João de Almeida Neto.

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Nosso muito boa tarde. Estamos aqui para mais uma vez apresentar a Escola de Jesus e oração da Ave Maria. Já agradecendo a sua sintonia e estamos aqui para levar uma mensagem do nosso Evangelho, uma meditação e falar aquilo que muitas vezes nós precisamos ouvir no dia de hoje, né? Mas nós temos avisos aqui da paróquia São Francisco de Borja, são bastantes avisos e que vamos aqui passar para vocês. Avisos que durante a dezena do padroeiro São Francisco de Borja, a missa da saúde nos dias 1 e 8 de outubro, ou seja, nas quintas-feiras, né, serão celebradas às 19 horas. Então ela não será às 17, e sim às 19 horas. Temos a pastelada da catequese. Já estão disponíveis as fichas para a tradicional pastelada da catequese, que acontecerá durante a festa do padroeiro no dia 30 de nove, agora próximo. Portanto, adquira sua ficha na secretaria da paróquia ou com as catequistas. Esperamos por vocês. Temos aniversariantes dizimista do dia de hoje. São eles Cleonir Farresena Rig.

Milhares, vida longa, nossos parabéns. Tem mais uns avisos ainda aqui da paróquia que nos foi enviada, que é a semana do padroeiro. Temos o calendário inteiro aqui também, vamos aqui repassar para vocês. Mas primeiramente, dia 6 de outubro, às 20 horas, no salão paroquial, temos aí o jantar campeiro. Os ingressos já estão à venda. Para adultos, R$ 45,00, crianças de 7 a 11,30 e crianças até 6 anos não pago. Olha, pessoal, o cardápio é excelente. Está dizendo aqui já jantar campeiro. Mas além do arroz carreteiro, feijão e a massa ao molho, né, tem mais 6 acompanhamentos aí. Bastante, e o melhor ainda, a sobremesa, sagu de vinho com creme. Então veja que é muito bom aqui. E temos ainda a dezena do padroeiro, o calendário da dezena. Dia 30, né, como... Dia 30 de 9, o tema chamados a seguir Cristo sem reservas. O pregador é o padre Aldecir, né, da Diocese de Cruz Alta. Convidados, área da saúde. Dia 1º de 10, tema enviados a preparar os caminhos do Senhor. O pregador é o padre Leonardo de Bortoli. Convidados, comerciantes, comerciários e profissionais liberais e autônomos. Dia 2 de 10, tema, uma comunidade reunida em nome de Jesus. O pregador é o segundo tenente capelão, padre Diogo Dias. Convidados, militares e área de segurança. Dia 3 de 10, tema, alegria de quem vive a missão. Pregador Dom Clésio Faco. E convidados, grupo de jovens e catequese. Dia 4 de 10, tema, herdeiros da vinha, responsáveis pelos seus frutos. Pregador padre Douglas. Convidados, comunidade e pastorais. Dia 5, tema, uma igreja missionária que se faz próxima. Pregador padre Mário Ozani. Convidados, área da educação e assistência social. Dia 6, tema, aos pés de Jesus, renovar a missão. Padre Silvano Melo. Convidados, tradicionalistas, agropecuaristas e agricultores. 7 de 10, tema, Maria, mulher do sim e modelo das missionárias. Padre Lucas. Convidados, famílias. Dia 8, tema, uma comunidade que persevera na oração. Padre Cristiano Quatrim, Arquidiocese de Santa Maria. Convidados, movimentos. Dia 9, tema, com Cristo vencer tudo o que divide e destrói. Pregador Diácono Anderson Gomes. Convidados, poderes públicos e área da comunicação. E o dia 10, o padre Aldomar, com bênçãos dos carros no trevo, procissão seguindo a missa campal. Então esta é a programação, né, desse momento aqui da paróquia São Francisco de Borja, que nós temos, né, aí para a partir já do dia 30. Naquele tempo houve entre os discípulos uma discussão para saber qual deles seria o maior. Jesus sabia o que estavam pensando. Pegou então uma criança e colocou junto de si e disse-lhes: quem receber essa criança em meu nome estará recebendo a mim, e quem me receber estará recebendo aquele que me enviou. Pois aquele que entre todos for o menor, este é o maior. Palavra da salvação. Nosso Senhor. Fazer uma breve meditação desta palavra, meus irmãos e irmãs, palavra de Deus, né? E no Evangelho Jesus aí nos mostra que a verdadeira grandeza do reino de Deus,

0: E neste evangelho aí estamos vindo de um contraste, podemos dizer assim, impressionante. Enquanto Jesus tinha acabado de anunciar sua paixão e entrega na cruz, os discípulos ali discutiam sobre qual deles seria o maior. Olha só, né? Já estavam pensando em poder. Então Jesus estava falando de sofrimento, de entrega, e os discípulos estavam na discussão sobre quem seria o maior. Então essa cena mostra como o nosso coração, né, e mesmo próximo das coisas divinas, próximas, e eles estavam ali próximo de Jesus e continua sendo aí, sendo tentado por uma lógica, podemos dizer assim, humana, né, que cada um de nós muitas vezes temos, sabe? Esse momento aí, olhando sempre humanamente e não olhando pelo lado mais divino, como Jesus olha, com os olhos de Jesus, e a lógica é a lógica humana, né? Então às vezes é uma lógica, vamos dizer, de poder, de ter, às vezes é uma lógica de superioridade também, né? Os discípulos ainda pensavam segundo critérios mundanos, esperando talvez posição de prestígio. Porém, Jesus revela que no reino de Deus a grandeza não consiste em dominar, mas em servir, não em elevar acima dos outros, mas em descer pela humildade. A verdade, a espiritualidade, a verdadeira autoridade espiritual nasce da conformidade com Cristo, humilde e obediente, né? Talvez por isso Jesus tenha utilizado a imagem, a figura e a presença das crianças. Criança é humilde, criança é inocente, né? Que representam o que há de mais puro, né, no ser humano, na criança e neste mundo, né, a capacidade de reerguer-se, de perdoar, de se levantar e começar de novo. Uma criança que se sai ali, né, e cai, vamos dizer, ela chora, mas se levanta e sorridente continua a vida, né, continua o caminho. E que assim seja na nossa vida também. Mas para isso nós precisamos pedir ao nosso bondoso Deus que Ele venha com seu amor, com a sua misericórdia e encha o nosso coração com a sua presença, principalmente para que junto possamos adorar o nosso Deus, Ele que é Pai de misericórdia. Como somos felizes por termos um Pai eterno, santo e todo-poderoso e rico em misericórdia. Vamos para a oração da Ave Maria.
1: Meu irmão, eu quis ser instrumento.
0: O Senhor anunciou a Maria.
2: Ela concebeu do Espírito Santo. Ave Maria, cheia de graça, Senhor é convosco, bendito sois vós entre as mulheres, e bendito é o fruto de vosso ventre, Jesus.
0: Santa Maria, Mãe de Deus, rogai por nós, pecadores, agora e na hora de nossa morte. Amém. Eis aqui a escrava do Senhor.
2: Faça-se em mim segundo a vossa palavra. Ave Maria, cheia de graça, Senhor é convosco, bendito sois vós entre as mulheres, e bendito é o fruto de vosso ventre, Jesus. Santa Maria,
0: Mãe de Deus, rogai por nós, pecadores, agora e na hora de nossa morte. Amém. E o Verbo de Deus se fez carne
2: e habitou entre nós. Ave Maria, cheia de graça, Senhor é convosco, bendito sois vós entre as mulheres, e bendito é o fruto de vosso ventre, Jesus. Santa Maria,
0: Mãe de Deus, rogai por nós, pecadores, agora e na hora de nossa morte. Amém. Rogai por nós, Santa Mãe de Deus,
2: para que sejamos dignos das promessas de Cristo. Oremos. Infundi, Senhor, a vossa graça, suplicando a fim de que, conhecendo pela embaixada do anjo a encarnação de Jesus Cristo, vosso Filho, pelo merecimento de sua paixão e morte na cruz, chegamos à glória da ressurreição, pelo mesmo Cristo, nosso Senhor. Amém.
0: São Miguel Arcanjo, protegei-nos no combate e cobre-nos com vosso escudo contra os embustes e ciladas do demônio. Pedimos instantemente que Deus os subjugue. E vós, ó príncipe da milícia celeste, pelo divino poder, precipitai no inferno Satanás e os outros espíritos malignos que andam pelo mundo para perder as almas. Amém. Queremos fazer uma oração pelos nossos enfermos, são muitos que nesse momento estão orando conosco, rezando conosco, com o rádio ligado aí na 1260 Rádio Cultura de São Borja. Senhor Jesus Cristo, sempre fostes ao encontro dos enfermos com uma palavra de esperança e um gesto de amor. Ao nascer da Virgem Maria, assumiste a nossa condição humana e experimentaste a nossa dor. Senhor, nossos doentes necessitam ser curados no corpo e no espírito. Pela fé, sabemos que nenhuma doença é maior do que a vida. Por isso, que estão todos os nossos doentes sustentados pelo vosso amor. Não deixem que a dor lhes roube o significado da vida. Confortai-os com vosso poder. Renovai-lhes o ânimo e a esperança para que possam superar todos os seus males. Abençoai também as pessoas que têm a missão de cuidar dos doentes. Que tenha paciência, caridade e compaixão. Vós que sois Deus, com o Pai e o Espírito Santo. Amém. Amém. E assim queremos agradecer a cada um de vocês que esteve sintonizado na 1260 Rádio Cultura e o convite para que continue sintonizados, venha aí entardecer na querência com o nosso companheiro Laudelino, que já está com seu chimarrão cevado e aquela boa música e aquela boa prosa com vocês. Nosso muito obrigado, uma abençoada noite a todos nós e obrigado ao Boni que nos auxiliou do outro lado.
2: Boa noite a todos.
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8: Bueno, bueno, bueno, bueno, Marlima, iniciando a semana, né? Boa semana a todos os meus amigos, minhas amigas, aí uma semana produtiva, uma semana de muito amor e carinho com todos os teus aí, né? Chegando aí com uma temperatura de 27 graus a temperatura. Elevou a temperatura, inclusive veio rajadas, está acontecendo rajadas de vento, né? Na nossa cidade, na nossa região. E seguidinho o Bonimar já vai trazer a Metsu aí para nós falar um pouco aí do tempo e temperatura. Aí tem previsão de chuva, viu? Esperamos aí que não aconteça o que aconteceu aí em algumas cidades vizinhas nossas, aí a exemplo de Santiago, Alegrete, Quaraí, Capão do Cipó e tantas outras cidades, né? Mais longe da nossa região aí que aconteceu o final de semana aí, chuva de granizo, né? E danificou bastante, muito, muito aí, Santiago passando por um momento muito difícil, né? A nossa força, a nossa fé, juntamente com os amigos e irmãos ali da vizinha cidade de Santiago. Morimar Lima, então, a temperatura agora está 26, baixou 26 graus de temperatura. Hoje, estamos aí no 28 de setembro, já no arremate do mês de setembro, né? Vamos ver o que, que eu tenho aqui no mês de setembro. Já vamos aí com 272 dias do ano, faltando 94, 39 semanas já, viu? O aniversário de Santa Cruz do Sul, nascimento do Rui Biriva. Nessa data aí que nasceu Rui Biriva, Rui da Silva Lenharte, em 1958, em Horizontina, cantor, compositor. Rui Biriva faleceu no dia 25 de abril, perdão, em 2011. E a divisão nessa data do Brasil em capitanias hereditárias, né, pelo rei Dom João III em 1532. Algumas curiosidades na nossa agenda gaúcha. Então, de veredita, Bonimar, vamos chegar aí com a previsão do tempo aí, o que que nos fala aí da previsão aí para esta semana, início de semana.
9: Nesta terça-feira, há risco de pancadas de chuva e temporais podem ocorrer ainda na região de São Borja por conta da formação de um ciclone extratropical. O ciclone é muito distante, mas que acaba impactando, trazendo umidade e reforçando a instabilidade sobre o território gaúcho. A temperatura varia de 21 a 27 graus e na região de São Borja, os eventos de chuva mais forte tendem a ocorrer na madrugada. Portanto, ao longo da tarde, o sol até aparece e esquenta, máxima de 26 graus. Quarta, quinta, sexta e parte do sábado terão domínio do tempo firme. A temperatura cai um pouco, as manhãs de quinta e sexta com 11 a 13 graus. E no fim de semana volta a chover, pancadas de chuva e possíveis temporais ao longo da tarde, no sábado. E o domingo de eleições tem chuva mais concentrada no começo da manhã. À tarde só aparece e esquenta com 28 graus. Da Metsu Meteorologia, Estel Cias.
8: Muito obrigado, Estel, aí pela informação e da previsão do tempo. Bueno, Marimar, já nos apresentamos, né? Desejo uma semana abençoada a todos nós. Eu chego aqui por conta das empresas, né? Que patrocina o programa ACR de Concreto e Engenharia. Engenheiro responsável, o Renato Ivan Alves. O Piquete é Moda Véia. Né, daqui a pouco o Chimitão me fala aí quem é que vai estar domingo que vem lá no Piquete é Moda Véia. 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Bueno, a primeira de hoje, Bonimar Lima, tá chegando os mateadores pra cantar pra nós. E o galope famoso, que é o galope do Mouro.

0: Bueno, 18 e 12, 18 horas 12 minutos, Rádio Cultura e programa Entardecer na Querência. Ouvimos os Mateadores, o Galope do Moro e o José Mendes Júnior cantando com outros artistas, né? Ó, as coisas do meu rincão. Mano Branquinho, obrigado pela audiência, hein, Mano Branquinho, obrigado pela audiência, né? Todo mundo que tá ouvindo, tanto na cidade quanto no interior, viu? Uma semana abençoada aí pra vocês, viu? O Valdecir Gaúna, fala aí, Valdecir Gaúna, tá lidando, né? Tá botando pressão no agro. Um abraço pra todo o pessoal do agro, né? Pessoal do agro aí que não para nunca, né, che? Planta, cuida da planta, né? Cuida da planta, né? Até o dia da colheita. A colheita e depois vem a preparação do solo. Pessoal que cuida do gado. Então a todo o pessoal do agro aí, o nosso reconhecimento, o nosso trabalho aí, pelo trabalho de vocês. Fala aí, Valdecir! Tá metendo pressão na lavoura aí, lidando com a planta.
1: Otário e Bagual Velho! Como é que está esse Rubem? Essa é uma música aí pra todos os gaúnos aí que estão chimarreiros às horas, 6 horas da tarde. Pra todos os gaúnos que estão ouvindo. Lá no Recanto do Sossego, lá pro El de Dantas, lá pro Ivan Gaúna, pra Carme Gaúna, lá pro Gentil, todos os gaúnos que estão ouvindo aí. A música do Tiburcio, socando canjica.
0: Coisa gaúcha. Tá bem, Valdecir, um abraço pra ti também. Pessoal lidando aí, trabalhando bastante, né, pra as coisas acontecerem no campo, né? Meu amigo Rodir Schmidt já me mandou um recado aqui, o Schmidtão, ó, Piquete é Moda Véia, domingo, é o Marquito. Marquito e Grupo Liberdade, viu? Tá, um baita abraço aí pro Marquito, todo o pessoal do Grupo Liberdade. Então, domingo, a domingueira, é claro que é lá no Schmidtão Fandangueira. Melhor espaço aí pra final da tarde, boca da noite, hein? As domingueiras lá no Piquete, a Moda Véia.

passado fizeram um carreteiro de fundamento, um feijão tropeiro, é o cola gaita. E as misturas, rapaz do céu, tava de fundamento. E aí o ensopado de mandioca, né? Claro, e as saladas também. Então parabéns aí a Sinoca aí por mais uma vez nos proporcionar, né? O melhor da nossa culinária com aquele tempero diferenciado, aquele tempero diferenciado, né? Então parabéns, se tiver, assim que liberar uma nova data aí, pode me mandar aí, dona Darcy, somos parceiros, né? Estamos aí para poder ajudar também, né? Nosso intuito é ajudar vocês também. Meu amigo Ildebrando, boa noite, Bagual Véi, manda uma música para nós na Vila Umbu. Tá bem, meu amigo Ildebrando, me apareça, Ildebrando, me apareça. Tá, aparece por lá, Ildebrando. Vamos ver quem mais tá aqui comigo. O Tio Piá, o Mário Carlos, Mário Cardoso. Mário Cardo, boa noite, tudo bem? Manda uma música pro meu amigo Gastão Nunes, Velha Tapera. Boa, Velha Tapera, um grande abraço e muito obrigado pela audiência de vocês aí. Pessoal mandando mensagem, tá bom? O Jorge Gavião, em seguida eu vou escutar aqui o Jorge Gavião. Cláudio Miro Escobar, obrigado, ele e a Rosinha, ligado com a gente também. Cláudio Miro Escobar. Mas vamos chegando aí por conta das empresas, empresários que patrocinam o nosso programa. 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
Bueno, Marimar Lima, vamos chegando com mais músicas no programa aí, padrinho.

Valdemar, aquele abraço, o padrinho Valdemar, Gilberto Sodré, o Claudio Miri Escobar, enfim, todos os fãs do Porca Véia, assim que nem eu, vamos ouvir a música do Rio Grande.

0: Essa de perder os butiá do bolso dançando, né? Os serranos tocando e tocando gaita aí. Com o grupo, os gaiteiros do Cordiona, né? O Terol do Tio Domingo. E antes o Porca Véia, matiné. Opa, Gilberto, velho, ó. Ó, não deu de casa em tapela. Gilberto Sodré escutando nós, hein? Muito obrigado pela hora. Cláudio Almeida Escobar, obrigado, Cláudio Almeida. Vamos lá com a loteria? Vamos lá com a loteria das 18 horas. Vamos ver o que. Quem vem lá? Quem vem lá da minha terra, Pedro Fonseca. Abraço, Pedro Leandro, encruzilhado. Quinto prêmio, 9552. 9.552 deu galo. Quarto prêmio, 7209. 7.209 deu burro. Terceiro prêmio, 4897. 4.897 deu vaca. Segundão, segundo prêmio, 0718. 0718 deu cachorro. E o primeiro prêmio, 2053. 2053 deu gato. Vamos repetir as centenas. Quinto, 552, deu um galo. Quarto prêmio, 209, deu um burro. Terceiro prêmio, 897, deu uma vaca. Segundo prêmio, 718, deu um cachorro. E o gato deu por 0,53. 0,53. Olha, Pedro Fonseca não deu de casa em tapera. Boa noite, Laudelino. Na sintonia da programação, gostei dos contrapassos, 100%. Opa, Pedro. Gostou do ritmo contrapasso, né, Pedro Fonseca? Obrigado pela audiência. Novinho, anotou na loteria, Novinho? Tá, muito obrigado, Novinho. Obrigado pela audiência. Meu amigo Arno Cruz. Baita abraço, Arno Cruz, ligadinho. Tá bem, Arno Cruz? Aquele abraço. Gostei do Chapucai, né? Do gritinho aí do Arno Cruz. Quem mais aqui comigo? O Beto Colorado. Daí, Beto, lá no Paraboi. Tentando uma pipoca aí, Beto. Ouvindo o nosso programa e tentando uma pipoquinha. Quem mais aqui comigo? A Lena Araújo, lá no Rincão do Meio. Boa noite, Laudelino. Faz o favor de anunciar nosso bingo na Associação de Moradores do Rincão do Meio, dia 11. Tá bom, então. Próximo dia 11 de outubro, né? 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Olha o que tem de premiação, ó. Primeira rodada, na Barra um peru, um fardo de refrigerante, 10 quilos de arroz, fundo, uma cesta básica e uma chaleira elétrica. Segunda rodada lá no Rincão do Meio. Alô, Tchaê! Tchaê, o João, obrigado pela audiência, todos os nossos amigos lá do Rincão do Meio. 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Tá bom, então, vou marcar esse dia, hein? 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Pessoal, todo mundo convidado. Uma baita premiação, 6 rodadas, dia 11 do mês que vem, lá no Rincão do Meio, né, Lena? Lena Araújo, aquele abraço. O Valdecir Gaúna mandando um chasque aí pro Democratino. Alô, Democratino, tá todo mundo metendo, né? Todo mundo metendo semente na terra. Lidando no agro. Baita abraço aí, meu amigo Democratino. O Valdecir tá te mandando um chasque aí, viu? E também pro Portão de Lata, né? Portão de Lata tá aposentado agora, né? E o Democratino já respondeu aqui, ó. Mete pressão aí, temos aqui na Brasília, na Granja Brasília. Diz pro Gaúna parar o trator pra digitar pra não cair nos valos. Que achou? Não, os caras ficam sabendo da fofoca um do outro, né? Olha, Gaúna, é pra te parar o trator pra digitar pra não cair nos valos aí, viu? É o recado aí do Democratino. Vamos ver aqui quem mais tá aqui comigo. Amiga Daiane e o Júlio, lá do piquete Unidos pela Tradição e Peão de Estância. Obrigado pela audiência aí, a minha amiga Daiane, sobrinha do Bolo, né? É sobrinha do amigo Bolo. Alô, Lúcia, alô, Bolo, em Uporã, baita abraço aí, não? Alôzão pro Júlio, estão escutando o programa Chimarrando com a Erva Mate Tomeleiro e ouvindo o nosso programa. Quem mais tá aqui comigo? Quete, Valdecir Gaúna. Ah, um Jorge Gavião. Fala aí, Jorge Gavião. Vamos ver o que ele falou aqui.
1: Mas olha aí, Laudelino. O Sani tá caprichando no queijo de porco aí, ó. Manda uma música pra nós, estamos tomando um mate com ele. Eu em seguida tô largando pro povo. Tá?
0: Meu amigo Sani, lá no Rincão Abençoado da Encruzilhada. Sani, vai te abraço aí pra si, Sani. Jorge Gavião, é, bom retorno, largando por rancho, né, Jorge Gavião? Obrigado pela audiência, e por aí vai, o pessoal mandando o recado aqui. O Valdecir Pinheiro, lá vinha o porão, olha aqui, aí, Bonimar, chimarrando e ouvindo, e a erva mate tomeleira, Bonimar, eu mostrei pro Bonimar aqui, Valdecir. Meu amigo Valdecir Pinheiro, do Unidos pela Tradição, parabéns pelo desfile de vocês, hein? Parabéns, aí, um baita de um desfile do piquete Unidos pela Tradição. E coisa gaúcha, né, Che? Parabéns aí, essa gaúchada do Unidos pela Tradição, meu amigo Ramão, o Baidecão e todo o pessoal lá, patroa, e Unidos pela Tradição, né? Essa parceria aqui é uma maravilha, né? Qualquer hora vão ter que fazer mais um evento, né, patrão Ramão? Patrão Valdecir, vão ter que contratar um conjunto aí que cumpra com a palavra, cumpra com o compromisso, né, Baidecão? E meter um fandango, né? Um jantar fandango desse de trocar a marimbonda numa cachopa pra outra lá no Peão de Estância, ali na esquina Santo Inácio. Um baita de um abraço aí pra todos esses amigos aí, viu? Minha amiga Solange na Santos Reis, ela e o Deco Weber. Boa noite, Laudelino. Nós aqui sem luz. Eu e a vizinhança da rua Santos Reis pede informações pra RGE. Tá bem, meu amigo Jorge, agora antes das 6 horas da tarde... O Jorge lá de São Miguel me contando que tinha caído um eucalipto, né? Ali na saída para Estiva, saída para o Passo da Barca, tá? E caiu deu uma queda de um eucalipto aí com aquele estufão de vento que deu, né? Caiu um eucalipto em cima da rede. E aí eu já, de veredita, já mandei o recado aí pro gerente regional. O gerente regional aí, o Pedro, lá em Santiago. E lá eles estão atarefados também, né? Mas o Pedro sempre nos atende, né? Sempre nos atende. Então vamos fazer, reforçar o pedido aí na Vila Santos Reis, o pessoal tá sem energia elétrica. Vou mandar no WhatsApp aqui do gerente regional também, tá, Solange? Vou mandar aqui no WhatsApp aí do gerente regional. Aí tá? Ali. E o pessoal, já, por gentileza, me avisem se aqui na saída para Estiva já começaram a tirar o eucalipto ali. Tá, tinha que mobilizar a equipe, né? Segundo o gerente, mobilizar a equipe, motosserra, aquela coisa toda. É, um maquinário ali para retirar, que é um eucalipto grosso ali, né? Um eucalipto centenário, que tem ali à direita, né? Quem vai aí pra Estiva. Então o pessoal pode me informar aí para mim botar pressão, né? Para mim cobrar aí do pessoal se já começaram a tirar o eucalipto ali e reestabelecer ali os fios, né? A rede elétrica ali, onde caiu aquele eucalipto em cima da rede elétrica que vai pra ponte do Icamacuã, ali pro Ivaí. Pro Ivaí. Aqui pro Estiva, né? Lá pro Passo da Barca, isso aí São Marcos. E aí liga aí até Garrucho, né? São Miguel, Sarandi, Passo das Pedras, Rincão do Meio, Samburá e por aí vai, né? Timbaúva. Essa estrada que liga todas essas comunidades do nosso interior, do nosso grande interior do município. Aqui a Lúcia, sempre, Laudelino, na escuta do programa. A gente não dá o de casa em Itapera, sempre ligado na programação. Solange, obrigada, não precisa agradecer. É o nosso trabalho, o nosso dever é poder ajudar a nossa comunidade, tá bem, Solange? Tá bom, mandar agora. Eu chamar a música aqui e já vou mandar o... Mas que bagual, tá? Não tá bem hoje. E daí eu já mando o recado lá pro gerente regional. Bonima, anima, mais música no programa, porque agora vamos fazer o seguinte, traz o chasque da rádio, Bonima. Traz o chasque da cultura e eu já volto com mais músicas no programa.
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Ronimar, nosso colega Gavião, né? Ô, Gavião, obrigado pela audiência aí, Gavião. Ligadinho na programação também. Este é fera, nosso amigo Gavião. Boa recuperação, né? Bueno, Ronimar Lima, nós chegamos aqui com os nossos patrocinadores, né? 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Mônica Maria, vamos escutar mais música, porque agora tá chegando Pedro Ivo, do Carlinhos Gonçalves. Alô, Pedro Ivo! Dona Lira, seu Pedro. Abraço aí pra toda a gurizada aí do Pedro Ivo e Vento Minuano. Alô, Carlinhos Gonçalves.

Muito bem, Monimar Lima, deixa eu só ajeitar meu fone aqui, que ele deu uma falhada aqui no lado direito aqui. Aí. Então nós ouvimos aí, Monimar Lima, o Pedro Ivi Vento Minuano, Depois das Tropiadas, e o grupo Floreio, Um Retrato da Fronteira. Alô, meu amigo Adilson Schiaffino, lá na Fausto Lourenço Aquino. Então, parabenizando aí, tá? O seu Ossir Caetano Chaves, 88 de janeiro hoje. Parabéns aí pro seu Ossir Caetano Chaves, 88 anos. Desejar muita saúde, muita luz e que Deus continue sempre abençoando aí o seu Ossir Caetano Chaves. Os parabéns aí da lembrança aí do Adilson Schiaffino aí, que tá ligado na programação. Quem mais aqui comigo? A Nancy Pandeirista, na Piraí. Ela tinha mandado um recado para nós aí da falta de energia elétrica na Santos Reis também, né, Solange? E agora o pessoal já tá me mandando mensagem que já foi restabelecida a luz, a energia elétrica ali na comunidade da Piraí, na Santos Reis, na Vila Santos Reis. Tá bom, Nancy Pandeirista? Aquele abraço, obrigado pela audiência. Amiga Nancy Pandeirista. Veio a luz, Laudelino, Solange. Que bom que retornou a energia elétrica, né? Eu falei com o Pedro, gerente regional lá em Santiago, e disse, São Borja, aí tá. Vários locais aí estão sem energia, inclusive caiu um eucalipto ali na saída pro Passo da Barca. Acho que o pessoal já tá trabalhando por lá para reestabelecimento aí da energia elétrica, né? Acredito que aquela região do Passo da Barca, São Marcos ali, o pessoal tá sem energia elétrica lá em função de não cruzar energia, né? Essa rede aí vai para toda aquela região lá. A Maristela ouvindo a gente, a Aldomira, a Marisa, a Margarete, todo mundo ouvindo a gente, né? Maristela, na Tristão de Araújo Nóbrega, mandando música lá para Porto Alegre, né? Pro tio João de Narte e a tia Denise e a Angélica, a filha Angélica. Um abraço aí da Maristela, toda a família, né, dona Aldomira. Lá pro tio João de Narte e a tia Denise em Porto Alegre, inclusive a prima Angélica. 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Carmen Gaúna, boa noite. Aqui tentando mate. Depois de uma tarde, né? De um dia de trabalho, né, Carmen Gaúna? Aquele abraço aí pra ti, toda a família ali próxima, Piraí Alimentos. Obrigado pela audiência, tá bom? Amiga Carmen Gaúna. Quero abraçar o patrão Caco, né? 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
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Bonima Lima, o que te parece nós escutar mais umas marcas? Gilberto Sodré, vai pra ti, Gilbertão. Mano Lima.

0: Ramos, Bonimar Lima, 19:11, 19 horas 11 minutos, Rádio Cultura, e o programa é o Entardecer na Querência. Mano Lima, eu já nasci de bigode. E o Jorge Dornelles, uma grande campanha. Bonimar Lima, nós vamos agora com o chasque do da Sete Povos Tchê, do Super 1 e da Erva Mate Tomeleiro, nossos parceiros, nossos patrocinadores.
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2: 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Então, Super 1, agradece a todos que estiveram aqui no plantão de domingo.

Tchê, Coisa Gaúcha, Bonimar Lima, ouvimos. Ah, mas tem mais uma aí de Bota Nova. Os Monarcas vão contar pra

0: chegando, Boni Marli, mas já passamos aí de 7:23, 19:23. Pessoal que tá no rancho, já chimarrando, ouvindo o nosso programa, nosso muito, muito, muito obrigado pela sua audiência. João Luiz Correia, abanando as franjas do Pala, essa é a letra do sambogense JP Batista e os Monarcas de Bota Nova. Bueno, vamos chegando então. Meu amigo José Eldemir mandou um áudio pra nós. Fala aí, meu amigo José Eldemir.
1: Meu amigo Laudelino, teu programa é 100%, pois aqui na cidade, no interior, pois tem grande acompanhamento que vai a campo fora levando como o vento.
0: Muito bem, obrigado pelo verso aí, meu amigo José Eldemir, ligadinho na programação também, amigo José Eldemir, obrigado pelo verso aí, meu galo. A Rúbia, a professora Rúbia, lá de Samburá, boa noite, meu amigo Laudelino, uma abençoada semana para você e a sua família. Obrigado, professora Rúbia, lá de Samburá, obrigado pela audiência, muito, muito obrigado pela audiência de vocês. O amigo Mauro e Andréia, alô Mauro, minha amiga Andréia, escutando o programa também, Mauro e a Andréia, e por aí vai. Meu amigo Tuto, alô Tuto, Laudelino, manda um abraço para os guri que estão lá no Beto, principalmente para o Tarugo, que está fazendo 98 anos, mas que rica idade, Bonimar, 98 anos o Tarugo, né? Então, os parabéns aí do Tuto, meu amigo Matias Checker, meu amigo Matias Checker. Obrigado, hein? Manda um abraço então pros guris lá no Beto. Acho que no Boteco do Beto, né? Principalmente pro Tarugo, que tá fazendo 98 anos, né? Que saúde, né, Che? Parabéns aí, meu amigo. Parabéns, Tarugo. Muita saúde, muita luz, muita paz e muita alegria pra ti. Bueno, nós chegamos aqui por conta, Tuto. 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É, e claro, eu vou falando aqui na íntegra, né, dos patrocinadores e vou dar um toquezinho aí nas empresas que estão sempre com a gente, né? 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Vamos escutar mais música, Tutô? Vamos escutar mais música porque agora tá chegando para cantar para nós Os Mateadores.

Onimar Lima deu um contramogango. Deu um contramogango lá na antena dos transmissores. Caiu a energia lá, viu? Caiu a energia. Mas a família lá já está organizando aí para retornar a atividade da rádio normalmente, tá bom? Os mateadores, eu mais ela e o tostado. E o Tchê Garotos com as botas cheias de poeira. Bueno, vamos chegando aí com o programa Entardecer na Querência, agora só com o pessoal da internet, né? Vai ligando no aplicativo, pessoal, vai ligando no aplicativo. É, saiu do ar a rádio aqui, foi a luz, mas voltou, tá bem, meu amigo Alfredo? Tá, Alfredo na Vila Cabeleira, vai ter que ser pela internet, hein, Alfredo? Vai ter que ser pela internet. Ó, voltou, Bonimar? Não voltou? Não voltou. Mas vamos chegando aí por conta das empresas que patrocinam o programa. 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Vamos ouvindo música, vou animar enquanto isso, trabalhando sobre o pessoal da internet. Em seguida volta o sinal da rádio. Grupo Carqueja.

0: Um abraço do Carteira.
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0: Só pela internet, né, Bonimar? Só na internet ainda. Bueno, mas eu vou fazer o seguinte, Bonimar, vou deixar tu tocando essas duas aí e vou me retirar. Vou largar pro lado do rancho, dar uma descansada. Só agradecer a Deus, aos amigos que estão ligados à internet, e amanhã, se Deus quiser, estaremos aí. Mas a rádio volta em seguida, viu? Seguidinha a rádio já retorna à atividade normal. Só um contramogango deu lá na antena e por falta de energia elétrica lá na antena. 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Domingo que vem o Marquito, e Grupo Liberdade e ACR de Concreto e Engenharia. Olimar Lima, depois chega o pastor José de Moraes com palavras amigas, então nós vamos deixando para cantar para nós. Tchê, garotos, no balanço do bugio e os serranos bugio dos bailes. Muito obrigado, Bonimar Lima.
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1: Horas e 37 minutos, 23 graus.
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1: 20 horas e 56 minutos.
2: 23 graus.

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19: Em Brasília, 19 horas.
18: Está no ar a Voz do Brasil. As notícias do governo federal que movimentaram o país no dia de hoje.
20: Olá, boa noite.
19: Boa noite para você que nos acompanha em todo o país.
20: Segunda-feira, 28 de setembro de 2026.
19: Vamos aos destaques do dia.
20: Mais de 500 sites de apostas irregulares são retirados do ar no Brasil.
19: E após proibição das bets, quem tem dinheiro nas plataformas poderá pegar o valor de volta.
20: Cidadão será notificado sobre prazos e procedimentos para devolução dos recursos. Luciana Colares de Holanda.
21: A partir de terça-feira, dia 6, os sites e aplicativos de apostas saem do ar.
19: Mercado de combustíveis tem regras mais rígidas contra aumentos abusivos.
20: E portaria prorroga a subvenção ao óleo diesel em meio à alta do petróleo. Gabriela Noronha.
22: Em outra frente, a ANP determinou multas que somam mais de 700 milhões a distribuidoras de combustíveis por elevação abusiva de preços.
19: Futebol feminino ganha marco legal para a profissionalização da modalidade.
20: Lei também prevê proteção à maternidade e combate à discriminação e à violência. Thaís de Araújo.
23: A lei do futebol feminino estabelece diretrizes nacionais para o desenvolvimento do esporte. Entre as medidas está a redução gradual do número de atletas não profissionais nas competições oficiais.
19: Hoje na apresentação da Voz do Brasil, eu, Mariana Jungmann e Luciano Seixas.
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19: Quem tem dinheiro em casas de apostas vai receber informações do governo federal sobre como e quando pedir a devolução dos valores.
20: Os avisos serão enviados pela caixa postal do gov.br e também pelo WhatsApp para orientar os usuários sobre os procedimentos e os prazos.
19: Pelas novas regras, os valores devem ser devolvidos diretamente pelas casas de apostas até 5 de outubro. Em alguns casos, a restituição será feita por instituições financeiras, com prazo até 14 de outubro.
21: As empresas têm até o dia 5 de outubro, próxima segunda-feira, para retirar as propagandas do ar, inclusive de patrocínios. Dia 5, também, às 11h59 da noite, é o prazo para retirada voluntária dos valores pelos apostadores. A partir de terça-feira, dia 6, os sites e aplicativos de apostas saem do ar. Entre os dias 7 e 8 de outubro, as bets devem informar as instituições